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1: O tempo para segunda-feira, dia 22 de junho, o IPMA prevê períodos de céu muito nublado, possibilidade de ocorrência de aguaceiros e trovada, em especial no interior norte e centro, durante a tarde. O vento fraco, sente fraco a moderado de norte-noroeste, na faixa costeira ocidental e do quadrante leste nas terras altas. Para Tavira, a temperatura máxima prevista aponta para 31 graus.
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5: 1 da manhã. E 3 minutos. 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

Uma da manhã e 20 minutos. A continuação de uma ótima noite, de uma ótima madrugada. Obrigado pela sua companhia aí desse lado. Vamos consigo até às 7 da manhã.

Uma vez mais a todos, muito boa noite, uma excelente madrugada. Obrigado pela sua companhia e pela sua preferência. Eu sou o Jorge Sampaio e, como sempre, vou consigo até às 7 da manhã.

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2: Uma da manhã e 51 minutos. Até às 7 da manhã, a continuação de uma ótima madrugada. Obrigado pela boleia que nos vai dando.

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1: O tempo para segunda-feira, dia 22 de junho, o IPMA prevê períodos de céu muito nublado, possibilidade de ocorrência de aguaceiros e trovada, em especial no interior norte e centro, durante a tarde. O vento fraco, sente fraco a moderado de norte-noroeste, na faixa costeira ocidental e do quadrante leste nas terras altas. Para Tavira, a temperatura máxima prevista aponta para 31 graus.
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6: Boa noite, são 2 horas e 1 minuto. A continuação de uma boa madrugada na companhia da Gilão FM.

Ficamos assim nesta madrugada até às 7 da manhã. Continuação de uma ótima noite. Para si que está a trabalhar tal como nós, então aproveite-a da melhor forma. Um bom descanso, se for caso disso.

Boa noite. São 2 horas e 22 minutos. A continuação de uma ótima noite, de uma ótima madrugada. Obrigado pela sua companhia aí desse lado. Vamos consigo até às 7 da manhã.

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onde quer que esteja, para si, a continuação de uma ótima madrugada e uma ótima noite na companhia da Chilão FM. Até às 7 da manhã, como habitualmente acontece, com Jorge Sampaio.

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1: Boa noite. São 2 horas e 49 minutos. Até às 7 da manhã, a continuação de uma ótima madrugada. Obrigado pela boleia que nos vai dando.

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1: O tempo para segunda-feira, dia 22 de junho, o IPMA prevê períodos de céu muito nublado, possibilidade de ocorrência de aguaceiros e trovada, em especial no interior norte e centro, durante a tarde. O vento fraco, sente fraco a moderado de norte-noroeste, na faixa costeira ocidental e do quadrante leste nas terras altas. Para Tavira, a temperatura máxima prevista aponta para 31 graus.
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5: Boa noite, são 3 horas e 2 minutos. 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

0: Vamos par.
1: Boa noite. São 3 horas e 17 minutos. A continuação de uma ótima noite, de uma ótima madrugada. Obrigado pela sua companhia aí desse lado. Vamos consigo até às 7 da manhã.

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obrigado pela sua companhia e pela sua preferência. Continuação de uma ótima madrugada, de uma ótima noite na companhia da Chilão FM. Até às 7 da manhã, como habitualmente acontece, com Jorge Sampaio. Tchau.

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5: Boa noite. São 3 horas e 43 minutos. Até às 7 da manhã. A continuação de uma ótima madrugada. Obrigado pela boleia que nos vai dando.

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1: O tempo para segunda-feira, dia 22 de junho, o IPMA prevê períodos de céu muito nublado, possibilidade de ocorrência de aguaceiros e trovada, em especial no interior norte e centro, durante a tarde. O vento fraco, sente fraco a moderado de norte-noroeste, na faixa costeira ocidental e do quadrante leste nas terras altas. Para Tavira, a temperatura máxima prevista aponta para 31 graus.
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1: A notícia avançada pela agência Lusa dá conta de que o Governo formaliza nova delegação de competências para o Hospital Central do Algarve. O Governo voltou a delegar na Administração Central do Sistema de Saúde competências para conduzir o procedimento da parceria público-privada, PPP, do novo Hospital Central do Algarve, segundo o despacho publicado em Diário da República. A decisão surge após a delegação anterior obrigando à renovação formal dos poderes atribuídos, refere o despacho subscrito pelo Secretário de Estado do Tesouro e das Finanças, João Alexandre da Silva Lopes, e da Gestão da Saúde, Francisco Pinhão Catalão. Com esta nova delegação, o Conselho Diretivo da ACSS volta a ficar responsável por todos os atos e formalidades do procedimento pré-contratual desta PPP, atribuídos pelo Código de Contratos Públicos, dando conta de que esta Administração Central de Sistemas de Saúde volta assim a responsabilizar-se por estes atos e formalidades. As competências incluem a concessão, o projeto, a construção, o financiamento e a conservação e manutenção e exploração do futuro hospital, com exceções das competências que, nos termos da lei, não são suscetíveis de serem delegados, diz ainda o documento. O despacho, que produz efeitos a partir da data da assinatura, terá sido a 26 de maio. O Governo anunciou em 13 de fevereiro a abertura do concurso público para a parceria pública ou privada do novo Hospital Central do Algarve, um investimento superior a 426 milhões de euros, prevendo a entrada em funcionamento da unidade em 2031. Na ocasião, o Ministério da Saúde indicou que o contrato de gestão da nova PPP terá duração de 30 anos, 3 anos correspondentes à fase de construção, 27 anos dedicados à conservação, manutenção e exploração. O futuro hospital será erguido no Parque das Cidades, Farlolé, contará com 742 camas de internamento, 74 gabinetes de consulta externa, 18 salas de bloco operatório, 10 salas de partes e vários hospitais de dia. Segundo o Governo, a adjudicação do concurso público internacional deverá ser anunciada até o final de 2027, estando o início da obra previsto para o primeiro trimestre de 2028. Já iniciou a campanha solidária para apoiar acesso a medicamentos de famílias vulneráveis. É a 15ª edição da campanha solidária de Troco a Quem Precisa. Decorre até o dia 26 de junho em mais de 500 farmácias aderentes em todo o país, 39 delas a nível do Distrito de Faro. Todos os cidadãos poderão doar o troco das suas compras numa farmácia aderente ao programa ABEM, Rede Solidária do Medicamento para a Associação Dignitude, e os donativos irão ajudar famílias em situação de pobreza a acederem aos medicamentos de que precisem. Para apoiar esta causa, basta deslocar-se a uma farmácia aderente ou fazer donativo. Também há números definidos para o poder fazer, ou mesmo até por transferência bancária. Segundo o relatório Acesso a Cuidados de Saúde do ano passado, a probabilidade de uma pessoa do escalão económico mais desfavorecido adquirir os medicamentos necessários agravou-se, passando de 41% em 2023 para 52% em 2025. A saúde é um direito de todos e assim até o dia 26 de junho, pode doar o troco das suas compras numa das farmácias aderentes do Distrito de Faro, nesta campanha de troco a quem precisa. Com este gesto, ajuda famílias em situação de carência socioeconómica, garantindo acesso ao medicamento. Referindo que só no Distrito de Faro existe uma rede de 64 farmácias ABEM, à qual 2.364 beneficiários podem aceder. A nível do Conselho de Tavira, as farmácias aderentes a esta campanha são as farmácias Central, Félix Franco, Picoito e Farmácia Sousa. São estas farmácias que, a nível do Conselho de Tavira, aderiram a esta campanha e para o qual pode doar o troco das compras que efetuar em cada uma delas, servindo nesta campanha solidária para apoiar o acesso a medicamentos a famílias mais vulneráveis que não podem adquirir os seus medicamentos. Em São Brás de Alportel, o município e a Universidade do Algarve formalizaram no Pacto para o Conhecimento e Inovação de uma parceria estratégica destinada a promover projetos de investigação aplicada, formação avançada ao apoio ao tecido empresarial e valorização de recursos endógenos do Conselho. A assinatura do acordo decorreu durante a sessão solene das comemorações do Dia do Município, realizada na Praça 1914, na cerimónia que evocou o legado do fundador de São Brás de Alportel, João Rosa Beatriz, para quem a educação constituía uma prioridade fundamental. O protocolo assinado pela Presidente da Câmara de São Brás de Alportel, Marlene Guerreiro, e pela Reitora da Universidade do Algarve, Alexandra Teodósio. O pacto estabelece um quadro de cooperação, orientado para o reforço de ligação entre a academia, as escolas, as empresas e a comunidade local, promovendo o conhecimento, a inovação, a investigação e a qualificação de recursos humanos. Um pacto que representa um compromisso com o futuro de São Brás de Alportel, a nível do conhecimento e inovação nas necessidades do território, reforçando o apoio ao tecido empresarial e criando oportunidades de qualificação e desenvolvimento sustentável para São Brás de Alportel. Entre as medidas previstas está a adequação da oferta formativa da Universidade do Algarve às necessidades identificadas no território, bem como o desenvolvimento de projetos de investigação aplicada com impacto direto na economia e na sociedade local. O acordo contempla a criação de prémios de investigação aplicada destinados a estudantes de doutoramento e realização do evento Dia UALG em São Brás de Alportel, uma iniciativa que pretende aproximar o ensino superior dos jovens e do tecido empresarial do Conselho. Uma das áreas prioritárias desta parceria será a valorização da fileira da alfarroba, considerada pela autarquia um recurso estratégico para o desenvolvimento económico local. O pacto prevê o incentivo ainda à investigação aplicada, à inovação e à transferência de conhecimento para as empresas e produtores ligados a este setor, procurando reforçar a competitividade e criar novas oportunidades de valorização económica. Além disso, o município e a universidade comprometem-se a colaborar em projetos de formação, iniciativas de promoção cultural e científica, além de ação de divulgação de apoios sociais e oportunidades disponibilizadas pela instituição de ensino superior junto da comunidade escolar. Com este acordo, as entidades reforçam a parceria orientada para a transferência de conhecimento, qualificação de recursos humanos, concretização de projetos com impacto direto no território, contribuindo para responder aos desafios económicos e sociais do Conselho de São Brás de Alportel.
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1: Castro Marim, a exemplo de Tavira, vai celebrar o Dia do Município, 24 de junho. E Cuca Roseta traz voz e luz a Castro Marim com um grande concerto no Revelim de Santo António. A fadista Cuca Roseta é a grande protagonista das celebrações do Dia do Município de Castro Marim, com um concerto agendado para as 10 da noite, 24 de junho, no Revelim de Santo António. É o cenário de Vila de Castro Marim, da Reserva Natural de Sapal. Será neste cenário que decorrerá o concerto, ao som dos maiores êxitos da cantora portuguesa, que tem levado o fado aos quatro cantos do mundo. Entre Amor Ladrão, Fado do Contra, entre outros, serão temas interpretados por Cuca Roseta, numa noite que promete magia e ficar para sempre na memória dos presentes. A iniciativa tem entrada livre e é organizada pelo município de Castro Marim. A celebração do dia do município também, do Conselho Vizinho de Castro Marim. Tavira também recebe a apresentação de um livro de poesia inspirado em Tavira por alguém que não é de cá. A Biblioteca Álvaro de Campos recebe no dia 22 de junho, isto já para segunda-feira, às 6 da tarde, a apresentação do livro de poesia Um Toque, Suspiro, Novelo, da autoria de Susana Santos. A obra que reúne poemas inspirados em vivências no Algarve, mas em particular em Tavira. Susana Santos tem estes poemas que nasceram de experiências vividas pela cidade. Paisagens, hospitalidade, gastronomia, cultura e identidade. A autora transforma memórias e emoções em poesia. Esta a sugestão e o convite para segunda-feira na Biblioteca Álvaro de Campos, apresentação deste livro, Um Toque, Suspiro, Novelo, da autoria de Susana Santos. Fica o convite para todos aqueles que queiram acompanhar esta mesma apresentação.
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5: Boa noite, são 4 horas e 10 minutos. A continuação de uma boa madrugada na companhia da Gilão FM.

Obrigado pela sua companhia e pela sua preferência. Espero que esteja a gostar da nossa escolha musical. Eu sou o Jorge Sampaio e, como sempre, vou consigo até às 7 da manhã.

Boa noite. São 4 horas e 28 minutos. A continuação de uma ótima noite, de uma ótima madrugada. Obrigado pela sua companhia aí desse lado. Vamos consigo até às 7 da manhã.

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1: Obrigado pela sua companhia e pela sua preferência. Eu sou o Jorge Sampaio e, como sempre, vou consigo até às 7 da manhã. Quando

Uma vez mais a todos, muito boa noite, uma excelente madrugada. Obrigado pela sua companhia e pela sua preferência. Eu sou o Jorge Sampaio e, como sempre, vou consigo até às 7 da manhã.

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0: São 5 horas.
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2: O tempo para segunda-feira, dia 22 de junho, o IPMA prevê períodos de céu muito nublado, possibilidade de ocorrência de aguaceiros e trovada, em especial no interior norte e centro, durante a tarde. O vento fraco, sente fraco a moderado, de norte-noroeste, na faixa costeira ocidental e do quadrante leste nas terras altas. Para Tavira, a temperatura máxima prevista aponta para 31 graus.
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2: Tavira assinala mais um dia da cidade. Dia 24 de junho, o município de Tavira assinala mais um dia da cidade, que inclui a atribuição de medalhas de bons serviços e dedicação aos funcionários com 20 e 30 anos de serviço e de mérito municipal, assim como o concerto da banda pop-rock portuguesa Delfins. As comemorações integram o hastear das bandeiras de manhã nos Passos do Conselho, seguido da sessão solene pelas 11 horas no Teatro Municipal António Pinheiro. A cerimónia contempla a distinção de um trabalhador com medalha de bons serviços, dedicação grau prata, e 14 funcionários com medalhas de bons serviços e dedicação grau cobre. A autarquia presta ainda homenagem através da atribuição de medalha de mérito municipal, grau prata e cobre, a cidadãos e entidades locais que se distinguiram na sociedade pelo seu percurso. Os Delfins marcam o momento alto das celebrações, no dia 24, pelas 10 da noite, na Praça da República, revivendo temas que têm marcado várias gerações. A Lenda de Amor Encantado, o espetáculo piromusical, a Marcha de São João, todos a caminhar sob as estrelas, os arraiais dos Santos Populares, contemplam o programa das festividades. Nos dias 20, 21, 23, 24, 27 e 28 de junho, a partir das 9 horas da noite, a Rua do Cais e o Jardim do Coreto voltam a ser palco de arraiais promovidos pela Câmara Municipal. Bailes com os grupos Gerações, Rubén Filipe, Nelson Campos, com o Rancho Folclórico de Santo Estevão, Silvino Campos, Cristiano Martins e Hélder Reis. Para além do Jardim do Coreto, correm um pouco por todo o concelho, em ambiente de festa, diversos arraiais para animar as primeiras noites de verão. Ainda na noite de São João, tem lugar no Castelo de Tavira, pelas 22h30, a encenação da Lenda de Amor Encantada pela armação do artista, seguindo-se às 23h59, na Ponte dos Descobrimentos, o espetáculo piromusical que dá as boas-vindas ao Dia da Cidade. Mais tarde, pelas 6 da manhã, realiza-se a Marcha de São João, todos a caminhar sob as estrelas, uma iniciativa do município de Tavira, dinamizado pela Casa do Povo de Santo Estevão. Neste mês de junho, celebram-se os Santos Populares, o Dia da Cidade. É tempo de manjericos, de quadras de arraiais e de ruas ornamentadas, de saltar a fogueira, de comer sardinha assada. Esta é a programação que Tavira oferece aos residentes e aos visitantes. Pode-se saber mais no site do município e também nas redes sociais. As igrejas de Misericórdia e de Santa Maria do Castelo em Tavira estão apuradas para a próxima fase das novas 7 Maravilhas de Portugal. As candidaturas inserem-se na categoria religião, assumindo particular relevância por serem as únicas igrejas algarvias a concurso nesta edição, representando não apenas Tavira, mas também o património religioso, artístico e histórico da região, numa das maiores iniciativas nacionais de valorização patrimonial. Este facto trata-se de um importante reconhecimento do trabalho desenvolvido ao longo dos últimos anos em prol da valorização, promoção e dinamização do património religioso, afirmando-se como um elemento central da identidade cultural e turística de Tavira. A Igreja da Misericórdia em Tavira surge no concurso como um monumento maior da arte e da consciência humanista no sul do país. Fundada em 1541 pela Santa Casa da Misericórdia, é apresentada pela organização como a mais notável expressão da arquitetura renascentista no Algarve, destacando-se o seu extraordinário portal escultórico, os retábulos barrocos e os painéis de azulejos de 1760, que representam as 14 obras de Misericórdia. Já a Igreja de Santa Maria do Castelo impõe-se como um monumento onde convivem a verticalidade gótica e exuberância manuelina, as marcas neoclássicas deixadas após o terremoto de 1755. É como refere a própria candidatura, mais do que um edifício religioso, é um lugar onde se cruzam conquista, memória nacional, identidade cultural profunda. Assim sendo, estão à votação estas duas igrejas de Tavira, Igreja da Misericórdia e Igreja de Santa Maria do Castelo. Lembrando que a meia-final Regional do Algarve realiza-se a 20 e 7 de junho em Olhão, a partir das 3 da tarde. Os dois patrimónios mais votados em cada categoria seguem para a final regional, sendo que a lista final dos apurados desta fase será reconhecida a 11 de julho deste ano. A confirmação das duas igrejas de Tavira, da Misericórdia e Santa Maria do Castelo, que seguem na corrida às novas 7 maravilhas para este 2026. Mercadinhos de Castro Marim, Odeleite e Azinhal decorrem mensalmente. O Mercadinho na Aldeia, em Odeleite, decorre no primeiro domingo de cada mês, enquanto em Castro Marim acontece no segundo sábado do mês, ao mesmo tempo que a Feira das Velharias. No Azinhal, há mercado no último domingo do mês. Primeira meia-maratona de futsal da Associação 1597 de Santo Estevão acontece nos dias 11 e 12 de julho no Polidesportivo em Santo Estevão. Há bons prémios para as equipas melhor classificadas. Mais informações e inscrições contatando a Associação 1597 de Santo Estevão. Verão sem escaldão. É uma campanha promovida pela Associação Ecológica do Algarve, alertando para o perigo dos raios UV, aconselhando a usar boné e óculos de sol, a utilização do protetor solar e o evitar das horas de maior calor. A Associação Ecológica do Algarve lembra assim que um verão deve ser sem escaldão, para que cada um possa usufruir de um verão em pleno. Aí estão as festas de verão no Largo da República, em Luz de Tavira, para este verão 2026. Dias 26 e 27 de junho, organização dos Sonâmbulos Futsal Luzense. Dia 26, música para dançar com Arcílio Palma. Dia 27, com Vera Pereira. São as festas de verão no Largo da República, em Luz de Tavira. Dia 22 de junho, a partir das 6 da tarde, a Biblioteca Álvaro de Campos recebe encontro com autores. A apresentação do livro Um Toque Suspiro, o novelo, da autoria de Susana Santos. Entre 9 de junho e 7 de dezembro, o Museu Zero acolhe a exposição Lugar Depois. Exposição fotográfica Olhares dos Mercados, a identidade, a frescura e a diversidade. Uma exposição para visitar no Mercado Municipal de Tavira até o dia 15 de setembro.
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5: Boa noite, são 5 horas e 7 minutos. Até às 7 da manhã, a continuação de uma ótima madrugada. Obrigado pela boleia que nos vai dando.

Sim, nesta madrugada até às 7 da manhã. Continuação e uma ótima noite. Para si que está a trabalhar tal como nós, então aproveite-a da melhor forma. Bom descanso, se for caso disso.

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Onde quer que esteja, para si, a continuação de uma ótima madrugada e uma ótima noite na companhia da Chilão FM. Até às 7 da manhã, como habitualmente acontece, com Jorge Sampaio.

0: Bom dia, são 6 horas.
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2: O tempo para segunda-feira, dia 22 de junho, o IPMA prevê períodos de céu muito nublado, possibilidade de ocorrência de aguaceiros e trovada, em especial no interior norte e centro, durante a tarde. O vento fraco, sente fraco a moderado de norte-noroeste, na faixa costeira ocidental e do quadrante leste nas terras altas. Para Tavira, a temperatura máxima prevista aponta para 31 graus.
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2: A notícia avançada pela agência Lusa dá conta de que o Governo formaliza nova delegação de competências para o Hospital Central do Algarve. O Governo voltou a delegar na Administração Central do Sistema de Saúde competências para conduzir o procedimento da parceria público-privada PPP do novo Hospital Central do Algarve, segundo o despacho publicado em Diário da República. A decisão surge após a delegação anterior obrigando à renovação formal dos poderes atribuídos, refere o despacho subscrito pelo Secretário de Estado do Tesouro e das Finanças, João Alexandre da Silva Lopes, e da Gestão da Saúde, Francisco Pinhão Catalão. Com esta nova delegação, o Conselho Diretivo da ACSS volta a ficar responsável por todos os atos e formalidades do procedimento pré-contratual desta PPP, atribuídos pelo Código de Contratos Públicos, dando conta de que esta Administração Central de Sistemas de Saúde volta assim a responsabilizar-se por estes atos e formalidades. As competências incluem a concessão, o projeto, a construção, o financiamento e a conservação e manutenção e exploração do futuro hospital, com exceções das competências que, nos termos da lei, não são suscetíveis de serem delegados, diz ainda o documento. O despacho, que produz efeitos a partir da data da assinatura, terá sido a 26 de maio. O Governo anunciou em 13 de fevereiro a abertura do concurso público para a parceria pública ou privada do novo Hospital Central do Algarve, um investimento superior a 426 milhões de euros, prevendo a entrada em funcionamento da unidade em 2031. Na ocasião, o Ministério da Saúde indicou que o contrato de gestão da nova PPP terá duração de 30 anos, 3 anos correspondentes à fase de construção, 27 anos dedicados à conservação, manutenção e exploração. O futuro hospital será erguido no Parque das Cidades, Farlolé, contará com 742 camas de internamento, 74 gabinetes de consulta externa, 18 salas de bloco operatório, 10 salas de partes e vários hospitais de dia. Segundo o Governo, a adjudicação do concurso público internacional deverá ser anunciada até o final de 2027, estando o início da obra previsto para o primeiro trimestre de 2028. Já iniciou a campanha solidária para apoiar acesso a medicamentos de famílias vulneráveis. É a 15ª edição da campanha solidária de Troco a Quem Precisa. Decorre até o dia 26 de junho em mais de 500 farmácias aderentes em todo o país, 39 delas a nível do Distrito de Faro. Todos os cidadãos poderão doar o troco das suas compras numa farmácia aderente ao programa ABEM, Rede Solidária do Medicamento para a Associação Dignitude, e os donativos irão ajudar famílias em situação de pobreza a acederem aos medicamentos de que precisem. Para apoiar esta causa, basta deslocar-se a uma farmácia aderente ou fazer o donativo. Também há números definidos para o poder fazer, ou mesmo até por transferência bancária. Segundo o relatório Acesso a Cuidados de Saúde do ano passado, a probabilidade de uma pessoa do escalão económico mais desfavorecido não adquirir os medicamentos necessários agravou-se, passando de 41% em 2023 para 52% em 2025. A saúde é um direito de todos e assim até o dia 26 de junho, pode doar o troco das suas compras numa das farmácias aderentes do Distrito de Faro, nesta campanha de troco a quem precisa. Com este gesto, ajuda famílias em situação de carência socioeconómica, garantindo o acesso ao medicamento. Referindo que só no Distrito de Faro existe uma rede de 64 farmácias ABEM, à qual 2.364 beneficiários podem aceder. A nível do Conselho de Tavira, as farmácias aderentes a esta campanha são as farmácias Central, Félix Franco, Picoito e Farmácia Sousa. São estas farmácias que, a nível do Conselho de Tavira, aderiram a esta campanha e para o qual pode doar o troco das compras que efetuar em cada uma delas, servindo nesta campanha solidária para apoiar o acesso a medicamentos a famílias mais vulneráveis que não podem adquirir os seus medicamentos. Em São Brás de Alportel, o município e a Universidade do Algarve formalizaram no Pacto para o Conhecimento e Inovação de uma parceria estratégia destinada a promover projetos de investigação aplicada, formação avançada, ao apoio ao tecido empresarial e valorização de recursos endógenos do Conselho. A assinatura do acordo decorreu durante a sessão solene das comemorações do Dia do Município, realizada na Praça 1914, na cerimónia que evocou o legado do fundador de São Brás de Alportel, João Rosa Beatriz, para quem a educação constituía uma prioridade fundamental. O protocolo assinado pela Presidente da Câmara de São Brás de Alportel, Marlene Guerreiro, e pela Reitora da Universidade do Algarve, Alexandra Teodósio. O pacto estabelece um quadro de cooperação orientado para o reforço de ligação entre a academia, as escolas, as empresas e a comunidade local, promovendo o conhecimento, a inovação, a investigação e a qualificação de recursos humanos. Um pacto que representa um compromisso com o futuro de São Brás de Alportel a nível do conhecimento e inovação nas necessidades do território, reforçando o apoio ao tecido empresarial e criando oportunidades de qualificação e desenvolvimento sustentável para São Brás de Alportel. Entre as medidas previstas está a adequação da oferta formativa da Universidade do Algarve às necessidades identificadas no território, bem como o desenvolvimento de projetos de investigação aplicada com impacto direto na economia e na sociedade local. O acordo contempla a criação de prémios de investigação aplicada destinados a estudantes de doutoramento e realização do evento Dia UALC em São Brás de Alportel, uma iniciativa que pretende aproximar o ensino superior dos jovens e do tecido empresarial do Conselho. Uma das áreas prioritárias desta parceria será a valorização da fileira da alfarroba, considerada pela autarquia um recurso estratégico para o desenvolvimento económico local. O pacto prevê o incentivo ainda à investigação aplicada, à inovação e à transferência de conhecimento para as empresas e produtores ligados a este setor, procurando reforçar a competitividade e criar novas oportunidades de valorização económica. Além disso, o município e a universidade comprometem-se a colaborar em projetos de formação, iniciativas de promoção cultural e científica, além de ação de divulgação de apoios sociais e oportunidades disponibilizadas pela instituição de ensino superior junto da comunidade escolar. Com este acordo, as entidades reforçam a parceria orientada para a transferência de conhecimento, qualificação de recursos humanos, concretização de projetos com impacto direto no território, contribuindo para responder aos desafios económicos e sociais do Conselho de São Brás de Alportel.
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2: Castro Marim, a exemplo de Tavira, vai celebrar o Dia do Município, 24 de junho. E Cuca Roseta traz voz e luz a Castro Marim com um grande concerto no Revelim de Santo António. A fadista Cuca Roseta é a grande protagonista das celebrações do Dia do Município de Castro Marim, com um concerto agendado para as 10 da noite, 24 de junho, no Revelim de Santo António. É o cenário de Vila de Castro Marim, da Reserva Natural do Sapal. Será neste cenário que decorrerá o concerto, são dos maiores êxitos da cantora portuguesa, que tem levado o fado aos quatro cantos do mundo. Entre Amor Ladrão, Fado do Contra, entre outros, serão temas interpretados por Cuca Roseta, numa noite que promete magia e ficar para sempre na memória dos presentes. A iniciativa tem entrada livre e é organizada pelo município de Castro Marim. A celebração do dia do município também, do Conselho Vizinho de Castro Marim. Tavira também recebe a apresentação de um livro de poesia inspirado em Tavira por alguém que não é de cá. A Biblioteca Álvaro de Campos recebe no dia 22 de junho, isto já para segunda-feira, às 6 da tarde, a apresentação do livro de poesia Um Toque Suspiro, o Novelo, da autoria de Susana Santos. A obra que reúne poemas inspirados em vivências no Algarve, mas em particular em Tavira. Susana Santos tem estes poemas que nasceram de experiências vividas pela cidade. Paisagens, hospitalidade, gastronomia, cultura e identidade. A autora transforma memórias e emoções em poesia. Esta a sugestão e o convite para segunda-feira na Biblioteca Álvaro de Campos, apresentação deste livro, Um Toque Suspiro, Novelo, da autoria de Susana Santos. Fica o convite para todos aqueles que queiram acompanhar esta mesma apresentação.
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8: Bom dia, são 6h12. A continuação de uma ótima noite, de uma ótima madrugada. Obrigado pela sua companhia aí desse lado. Vamos consigo até às 7 da manhã.

Obrigado pela sua companhia e pela sua preferência. Continuação de uma ótima madrugada, de uma ótima noite na companhia da Chilão FM. Até às 7 da manhã, como habitualmente acontece, com Jorge Sampaio.

dia, são 6h31. Até às 7 da manhã, a continuação de uma ótima madrugada. Obrigado pela boleia que nos vai dando.

0: Vira para o mundo.
1: Obrigado pela sua companhia e pela sua preferência. Espero que esteja a gostar da nossa escolha musical. Eu sou o Jorge Sampaio e, como sempre, vou consigo até às 7 da manhã.

0: Bom dia, são 7 horas.
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2: O tempo para segunda-feira, dia 22 de junho, o IPMA prevê períodos de céu muito nublado, possibilidade de ocorrência de aguaceiros e trovada, em especial no interior norte e centro, durante a tarde. O vento fraco, sente fraco a moderado de norte-noroeste, na faixa costeira ocidental e do quadrante leste nas terras altas. Para Tavira, a temperatura máxima prevista aponta para 31 graus.
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2: Tavira assinala mais um dia da cidade. Dia 24 de junho, o município de Tavira assinala mais um dia da cidade, que inclui a atribuição de medalhas de bons serviços e dedicação aos funcionários com 20 e 30 anos de serviço e de mérito municipal, assim como o concerto da banda pop-rock portuguesa Delfins. As comemorações integram o hastear das bandeiras de manhã nos Passos do Conselho, seguido da sessão solene pelas 11 horas no Teatro Municipal António Pinheiro. A cerimónia contempla a distinção de um trabalhador com medalha de bons serviços, dedicação grau prata, e 14 funcionários com medalhas de bons serviços e dedicação grau cobre. A autarquia presta ainda homenagem através da atribuição de medalha de mérito municipal, grau prata e cobre, a cidadãos e entidades locais que se distinguiram na sociedade pelo seu percurso. Os Delfins marcam o momento alto das celebrações, no dia 24, pelas 10 da noite, na Praça da República, revivendo temas que têm marcado várias gerações. A Lenda de Amor Encantado, o espetáculo piromusical, a Marcha de São João, todos a caminhar sob as estrelas, os arraiais dos Santos Populares, contemplam o programa das festividades. Nos dias 20, 21, 23, 24, 27 e 28 de junho, a partir das 9 horas da noite, a Rua do Cais e o Jardim do Coreto voltam a ser palco de arraiais promovidos pela Câmara Municipal. Bailes com os grupos Gerações, Rubén Filipe, Nelson Campos, com o Rancho Folclórico de Santo Estevão, Silvino Campos, Cristiano Martins e Hélder Reis. Para além do Jardim do Coreto, corre um pouco por todo o concelho, em ambiente de festa diversos arraiais, para animar as primeiras noites de verão. Ainda na noite de São João, tem lugar no Castelo de Tavira, pelas 22h30, a encenação da Lenda de Amor Encantada pela armação do artista, seguindo-se às 23h59, na Ponte dos Descobrimentos, o espetáculo piromusical que dá as boas-vindas ao Dia da Cidade. Mais tarde, pelas 6 da manhã, realiza-se a Marcha de São João, todos a caminhar sob as estrelas, uma iniciativa do município de Tavira, dinamizado pela Casa do Povo de Santo Estevão. Neste mês de junho, celebram-se os Santos Populares, o Dia da Cidade. É tempo de manjericos, de quadras de arraiais e de ruas ornamentadas, de saltar a fogueira, de comer sardinha assada. Esta é a programação que Tavira oferece aos residentes e aos visitantes. Pode-se saber mais no site do município e também nas redes sociais. As igrejas de Misericórdia e de Santa Maria do Castelo em Tavira estão apuradas para a próxima fase das novas 7 Maravilhas de Portugal. As candidaturas inserem-se na categoria religião, assumindo particular relevância por serem as únicas igrejas algarvias a concurso nesta edição, representando não apenas Tavira, mas também o património religioso, artístico e histórico da região, numa das maiores iniciativas nacionais de valorização patrimonial. Este facto trata-se de um importante reconhecimento do trabalho desenvolvido ao longo dos últimos anos em prol da valorização, promoção e dinamização do património religioso, afirmando-se como elemento central da identidade cultural e turística de Tavira. A Igreja da Misericórdia em Tavira surge no concurso como um monumento maior da arte e da consciência humanista no sul do país. Fundada em 1541 pela Santa Casa da Misericórdia, é apresentada pela organização como a mais notável expressão da arquitetura renascentista no Algarve, destacando-se o seu extraordinário portal escultórico, os retábulos barrocos e os painéis de azulejos de 1760, que representam as 14 obras de misericórdia. Já a Igreja de Santa Maria do Castelo impõe-se como um monumento onde convivem a verticalidade gótica e exuberância manuelina, as marcas neoclássicas deixadas após o terremoto de 1755. É como refere a própria candidatura, mais do que um edifício religioso, é um lugar onde se cruzam conquista, memória nacional, identidade cultural profunda. Assim sendo, estão à votação estas duas igrejas de Tavira, Igreja da Misericórdia e Igreja de Santa Maria do Castelo. Lembrando que a meia-final regional do Algarve realiza-se a 27 de junho em Olhão, a partir das 3 6 da tarde. Os dois patrimónios mais votados em cada categoria seguem para a final regional, sendo que a lista final dos apurados desta fase será reconhecida a 11 de julho deste ano. A confirmação das duas igrejas de Tavira, da Misericórdia e Santa Maria do Castelo, que seguem na corrida às novas 7 maravilhas para este 2026. Mercadinhos de Castro Marim, Odeleite e Azinhal decorrem mensalmente. O Mercadinho na Aldeia, em Odeleite, decorre no primeiro domingo de cada mês, enquanto em Castro Marim acontece no segundo sábado do mês, ao mesmo tempo que a Feira das Velharias. No Azinhal, há mercado no último domingo do mês. Primeira meia maratona de futsal da Associação 1597 de Santo Estevão acontece nos dias 11 e 12 de julho no Polidesportivo em Santo Estevão. Há bons prémios para as equipas melhor classificadas. Mais informações e inscrições contatando a Associação 1597 de Santo Estevão. Verão sem escaldão. É uma campanha promovida pela Associação Ecológica do Algarve, alertando para o perigo dos raios UV, aconselhando usar boné e óculos de sol, a utilização do protetor solar e o evitar das horas de maior calor. A Associação Ecológica do Algarve lembra assim que um verão deve ser sem escaldão, para que cada um possa usufruir do verão em pleno. Aí estão as festas de verão no Largo da República, em Luz de Tavira, para este verão 2026. Dias 26 e 27 de junho, organização dos Sonâmbulos Futsal Luzense. Dia 26, música para dançar com Arcílio Palma. Dia 27, com Vera Pereira. São as festas de verão no Largo da República, em Luz de Tavira. Dia 22 de junho, a partir das 6 da tarde, a Biblioteca Álvaro de Campos recebe encontro com autores. A apresentação do livro Um Toque Suspiro, o novelo, da autoria de Susana Santos. Entre 9 de junho e 7 de dezembro, o Museu Zero acolhe a exposição Lugar Depois. Exposição fotográfica Olhares dos Mercados, a Identidade, a Frescura e a Diversidade. Uma exposição para visitar no Mercado Municipal de Tavira até o dia 15 de setembro.
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7: São 7 horas e 11 minutos. Tenha uma ótima segunda-feira.

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0: carta dominante Valete de Paus, que significa amigo, notícias inesperadas. Amor estará mais exigente com a pessoa amada, seja mais tolerante e compreensivo. Saúde, uma sensação de mal-estar geral e dores de cabeça poderá invadi-lo. Dinheiro, modera a impulsividade quanto aos negócios. Número da sorte, 33. Touro. Carta dominante, o ermita, que significa procura, solidão. Amor, seja prudente na forma como lida com as pessoas. Aprenda a amar-se, então amará tudo e todos. Saúde, cuide-se. Dinheiro, tenha atenção e não se deixe levar pelo impulso. Número da sorte, 9. Gêmeos. Carta dominante, o mágico, significa habilidade. Amor, deixe que o seu coração fale mais alto que a sua razão e não se arrependerá. Saúde, faça exercício físico ao ar livre. Dinheiro, a estabilidade reina nas suas economias. Número da sorte, 1. Caranguejo. Carta dominante, o Papa, que significa sabedoria. Amor, faz-se pouco favorável. Procure manter o equilíbrio emocional. Saúde, evite o stress e o nervosismo, pois pode prejudicar a sua saúde. Dinheiro, mude de atitude relativamente à gestão dos seus recursos. Controle os gastos. Número da sorte, 5. Leão. Carta dominante, 3 de espadas, que significa amizade, equilíbrio. Amor, modera sua má disposição. Os seus amigos podem queixar-se. Saúde, evite as mudanças bruscas de temperatura. Uma constipação pode estar à espreita. Dinheiro, a sua capacidade de trabalho está mais favorecida do que nunca. Continua assim, pois vai conseguir realizar tudo o que deseja. Número da sorte, 53. Virgem. Carta dominante, Rei de Paus, que significa força, coragem e justiça. Amor, namorar à distância nem sempre é muito negativo. A felicidade espera por si, aproveite-a. Saúde. Cuide da sua alimentação e evite excessos. Dinheiro, momento pouco oportuno para gastos supérfluos. Número da sorte, 36. Balança. Carta dominante, 7 de ouros, que significa trabalho. Amor, partilhe com a sua família os seus pensamentos e peça-lhe alguns conselhos. Verá que não se arrepende. Saúde, se sofre de alguma doença, pense positivo, coragem. Dinheiro, pode ter uma surpresa inesperada. Número da sorte, 71. Escorpião. Carta dominante, o imperador, que significa concretização. Amor, a harmonia reinará na sua relação afetiva. Saúde, a saúde está em plena forma. Dinheiro, o equilíbrio financeiro está na sua vida neste momento. Número da sorte, 4. Sagitário. Carta dominante, Rainha de Paus, que significa poder material. Amor, procure ser a sua melhor amiga. Saúde, cuidado com o stress. Dinheiro, não gaste mais do que aquilo que tem. Número da sorte, 35. Capricórnio. Carta dominante, Rainha de Copas, que significa amiga sincera. Amor, dedique mais tempo à sua família e à pessoa amada, pois eles sentem a sua falta. Saúde, tenderá a ter dores de cabeça. Vigie a tensão arterial. Encontrará nos bons livros companheiros maravilhosos para a sua vida. Dinheiro, corte nas despesas desnecessárias. Número da sorte, 49. Aquário. Carta dominante, Cavaleiro de Espadas, que significa guerreiro. Cuidado. Amor, opte por uma relação cautelosa. Não avance sem certezas. Seja prudente. Saúde, levanta a sua autoestima, irá correr tudo muito bem. Dinheiro, evite que a sua vida profissional afete outras áreas da sua vida. Número da sorte, 62. Peixes. Carta dominante, a lua, que significa falsas ilusões. Amor, terá uma grande capacidade de fazer feliz o seu par. Saúde, faça uma boa alimentação. Dinheiro, os seus talentos trarão benefícios económicos. Número da sorte, 18.
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2: Bom dia, são 8 horas.
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5: O tempo para segunda-feira, dia 22 de junho, o IPMA prevê períodos de céu muito nublado, possibilidade de ocorrência de aguaceiros e trovada, em especial no interior norte e centro, durante a tarde. O vento fraco, sente fraco a moderado de norte-noroeste, na faixa costeira ocidental e do quadrante leste nas terras altas. Para Tavira, a temperatura máxima prevista aponta para 31 graus.
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5: A notícia avançada pela agência Lusa dá conta de que o Governo formaliza nova delegação de competências para o Hospital Central do Algarve. O Governo voltou a delegar na Administração Central do Sistema de Saúde competências para conduzir o procedimento da parceria público-privada PPP do novo Hospital Central do Algarve, segundo o despacho publicado em Diário da República. A decisão surge após a delegação anterior obrigando à renovação formal dos poderes atribuídos, refere o despacho subscrito pelo Secretário de Estado do Tesouro e das Finanças, João Alexandre da Silva Lopes, e da Gestão da Saúde, Francisco Pinhão Catalão. Com esta nova delegação, o Conselho Diretivo da ACSS volta a ficar responsável por todos os atos e formalidades do procedimento pré-contratual desta PPP, atribuídos pelo Código de Contratos Públicos, dando conta de que esta Administração Central de Sistemas de Saúde volta assim a responsabilizar-se por estes atos e formalidades. As competências incluem a concessão, o projeto, a construção, o financiamento e a conservação e manutenção e exploração do futuro hospital, com exceções das competências que, nos termos da lei, não são suscetíveis de serem delegados, diz ainda o documento. O despacho, que produz efeitos a partir da data da assinatura, terá sido a 26 de maio. O Governo anunciou em 13 de fevereiro a abertura do concurso público para a parceria pública ou privada do novo Hospital Central do Algarve, um investimento superior a 426 milhões de euros, prevendo a entrada em funcionamento da unidade em 2031. Na ocasião, o Ministério da Saúde indicou que o contrato de gestão da nova PPP terá duração de 30 anos, 3 anos correspondentes à fase de construção, 27 anos dedicados à conservação, manutenção e exploração. O futuro hospital será erguido no Parque das Cidades, Farolé, contará com 742 camas de internamento, 74 gabinetes de consulta externa, 18 salas de bloco operatório, 10 salas de partes e vários hospitais de dia. Segundo o Governo, a adjudicação do concurso público internacional deverá ser anunciada até o final de 2027, estando o início da obra previsto para o primeiro trimestre de 2028. Já iniciou a campanha solidária para apoiar acesso a medicamentos de famílias vulneráveis. É a 15ª edição da campanha solidária de Troco a Quem Precisa. Decorre até o dia 26 de junho em mais de 500 farmácias aderentes em todo o país, 39 delas a nível do Distrito de Faro. Todos os cidadãos poderão doar o troco das suas compras numa farmácia aderente ao programa ABEM, Rede Solidária do Medicamento para a Associação Dignitude, e os donativos irão ajudar famílias em situação de pobreza a acederem aos medicamentos de que precisem. Para apoiar esta causa, basta deslocar-se a uma farmácia aderente ou fazer donativo. Também há números definidos para o poder fazer, ou mesmo até por transferência bancária. Segundo o relatório Acesso a Cuidados de Saúde do ano passado, a probabilidade de uma pessoa do escalão económico mais desfavorecido adquirir os medicamentos necessários agravou-se, passando de 41% em 2023 para 52% em 2025. A saúde é um direito de todos e assim até o dia 26 de junho, pode doar o troco das suas compras numa das farmácias aderentes do Distrito de Faro, nesta campanha de troco a quem precisa. Com este gesto, ajuda famílias em situação de carência socioeconómica, garantindo acesso ao medicamento. Referindo que só no Distrito de Faro existe uma rede de 64 farmácias ABEM, à qual 2.364 beneficiários podem aceder. A nível do Conselho de Tavira, as farmácias aderentes a esta campanha são as farmácias Central, Félix Franco, Picoito e Farmácia Sousa. São estas farmácias que, a nível do Conselho de Tavira, aderiram a esta campanha e para o qual pode doar o troco das compras que efetuar em cada uma delas, servindo nesta campanha solidária para apoiar o acesso a medicamentos a famílias mais vulneráveis que não podem adquirir os seus medicamentos. Em São Brás de Alportel, o município e a Universidade do Algarve formalizaram no Pacto para o Conhecimento e Inovação de uma parceria estratégica destinada a promover projetos de investigação aplicada, formação avançada, ao apoio ao tecido empresarial e valorização de recursos endógenos do Conselho. A assinatura do acordo decorreu durante a sessão solene das comemorações do Dia do Município, realizada na Praça 1914, na cerimónia que evocou o legado do fundador de São Brás de Alportel, João Rosa Beatriz, para quem a educação constituía uma prioridade fundamental. O protocolo assinado pela Presidente da Câmara de São Brás de Alportel, Marlene Guerreiro, e pela Reitora da Universidade do Algarve, Alexandra Teodósio. O pacto estabelece um quadro de cooperação, orientado para o reforço de ligação entre a academia, as escolas, as empresas e a comunidade local, promovendo o conhecimento, a inovação, a investigação e a qualificação de recursos humanos. Um pacto que representa um compromisso com o futuro de São Brás de Alportel, a nível do conhecimento e inovação nas necessidades do território, reforçando o apoio ao tecido empresarial e criando oportunidades de qualificação e desenvolvimento sustentável para São Brás de Alportel. Entre as medidas previstas está a adequação da oferta formativa da Universidade do Algarve às necessidades identificadas no território, bem como o desenvolvimento de projetos de investigação aplicada com impacto direto na economia e na sociedade local. O acordo contempla a criação de prémios de investigação aplicada destinados a estudantes de doutoramento e a realização do evento Dia UALC em São Brás de Alportel, uma iniciativa que pretende aproximar o ensino superior dos jovens e do tecido empresarial do Conselho. Uma das áreas prioritárias desta parceria será a valorização da fileira da alfarroba, considerada pela autarquia um recurso estratégico para o desenvolvimento económico local. O pacto prevê o incentivo ainda à investigação aplicada, à inovação e à transferência de conhecimento para as empresas e produtores ligados a este setor, procurando reforçar a competitividade e criar novas oportunidades de valorização económica. Além disso, o município e a universidade comprometem-se a colaborar em projetos de formação, iniciativas de promoção cultural e científica, além de ação de divulgação de apoios sociais e oportunidades disponibilizadas pela instituição de ensino superior junto da comunidade escolar. Com este acordo, as entidades reforçam a parceria orientada para a transferência de conhecimento, qualificação de recursos humanos, concretização de projetos com impacto direto no território, contribuindo para responder aos desafios económicos e sociais do Conselho de São Brás de Alportel.
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5: Castro Marim, a exemplo de Tavira, vai celebrar o dia do município, 24 de junho. E Cuca Roseta traz voz e luz a Castro Marim com um grande concerto no Revelim de Santo António. A fadista Cuca Roseta é a grande protagonista das celebrações do dia do município de Castro Marim, com um concerto agendado para as 10 da noite, 24 de junho, no Revelim de Santo António. É o cenário de Vila de Castro Marim, da Reserva Natural de Sapal. Será neste cenário que decorrerá o concerto, ao som dos maiores êxitos da cantora portuguesa, que tem levado o fado aos quatro cantos do mundo. Entre Amor Ladrão, Fado do Contra, entre outros, serão temas interpretados por Cuca Roseta, numa noite que promete magia e ficar para sempre na memória dos presentes. A iniciativa tem entrada livre e é organizada pelo município de Castro Marim. A celebração do dia do município também, do Conselho Vizinho de Castro Marim. Tavira também recebe a apresentação de um livro de poesia inspirado em Tavira por alguém que não é de cá. A Biblioteca Álvaro de Campos recebe no dia 22 de junho, isto já para segunda-feira, às 6 da tarde, a apresentação do livro de poesia Um Toque Suspiro, o Novelo, da autoria de Susana Santos. A obra que reúne poemas inspirados em vivências no Algarve, mas em particular em Tavira. Susana Santos tem estes poemas que nasceram de experiências vividas pela cidade. Paisagens, hospitalidade, gastronomia, cultura e identidade. A autora transforma memórias e emoções em poesia. Esta a sugestão e o convite para segunda-feira na Biblioteca Álvaro de Campos, apresentação deste livro, Um Toque Suspiro, Novelo, da autoria de Susana Santos. Fica o convite para todos aqueles que queiram acompanhar esta mesma apresentação.
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12: São 8 horas e 13 minutos. Tenha uma ótima segunda-feira.
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1: É o momento certo do consultório do consumidor. É o nosso apontamento semanal em colaboração com a Delegação Regional do Algarve da DECO. Hoje contamos com a colaboração de Susana Correia. Bem-vinda, Susana, nossa conversa semanal. E esta
2: Olá.
1: Bem-vinda. E esta semana queremos aqui saber a atenção especial que devemos ter ao fazer compras, para que possamos fazer compras mais saudáveis.
2: É verdade, não é fácil.
1: Pois, parece uma coisa e depois não é outra. Mas há dicas e a vossa chamada de atenção pretenderá com certeza ajudar cada um de nós.
2: É tentar consumir talvez de forma mais consciente, não é? Porque é verdadeiramente um ato de cidadania. Portanto, na verdade, os consumidores, ao escolherem melhor, estão eles próprios a protegerem o ambiente, a poupar recursos, a poupar dinheiro e a contribuir para um futuro que é mais justo e mais sustentável para outros. E, portanto, diria que o ideal de todos nós deve ser evitar o consumo excessivo e o desperdício, e aí, digamos que poupando e melhorando a saúde das nossas finanças e também do planeta. E, portanto, neste sentido, a DECO, através do seu projeto Tudo é que tem Direito, já temos vindo aqui a falar e agora nas próximas semanas será sempre este o mote, o que é que nós aqui pretendemos? Pretendemos garantir que todos os cidadãos recebem informação, apoio, aconselhamento e, quando necessário, também ajuda na resolução dos seus problemas de consumo. Mas, na verdade, para que as suas escolhas sejam mais sustentáveis e não por impulso, há aqui algumas ideias práticas que nós gostávamos de deixar. Primeiro, porque é que é importante consumir de forma mais sustentável? Na verdade, nós já sabemos que os produtos de uso único, os produtos descartáveis, também aqueles produtos que são difíceis de reparar ou pouco eficientes, acabam por gerar uma grande quantidade de resíduos e, por sua vez, aumentam a poluição e, a longo prazo, também acabam por sair mais caros. Portanto, o ideal é nós optarmos por artigos que sejam duráveis, que possam ser reparáveis e também já em fim de vida, portanto, recicláveis, e, portanto, aqui acabamos por também dar o nosso contributo para o ambiente e a promover também negócios, eles próprios mais

0: podemos alugar, portanto, verificar mesmo se devemos mesmo avançar com a compra deste bem. Avançando, perceber relativamente aos materiais se ele é durável ou se ele, pelo contrário, nos parece mais frágil, descartável e percebermos se ele pode ser reparado. Sendo reparado, efetivamente tentar aqui perceber se existem peças de substituição disponíveis e também se é eficiente em termos energéticos. E aqui nós já temos as etiquetas energéticas que nos permitem aqui comparar entre os próprios produtos. Depois eu diria que ultimamente nós temos visto a venda cada vez mais de alternativas, equipamentos em segunda mão ou até recondicionados. Muitos destes com garantias até já bastante interessantes.
1: E, portanto, especialmente computadores, não?
0: Sim, computadores ou telemóveis também. Sim. Portanto, perceber se não pode ser, não podem ser efetivamente também que uma, eles próprios uma alternativa. Depois, a verdade é que, mesmo fora das garantias, os produtos devem poder ser reparados. E, portanto, aqui nós sabemos que nem sempre é fácil, aconselhamos a que se tenha sempre um orçamento escrito e um comprovativo do próprio arranjo, porque esse próprio serviço ele também terá a garantia. É aqui, na verdade, onde nós ao prolongarmos, com a reparação prolongamos a vida útil dos produtos e, portanto, obviamente que acabamos por também reduzir os resíduos e ter aqui, efetivamente, a ideia será que se consiga poupar dinheiro com a reparação versus comprar já um novo. Mas, e aqui nestas compras, Ana, tudo o que tem a ver com a sustentabilidade, nós gostamos sempre de chamar a atenção para o greenwashing. Portanto, esta lavagem verde, o que é que eu quero dizer? É que nem todas as mensagens publicitárias aqui, quando eu digo verde, é entre aspas, ou seja, de sustentabilidade, de amigos do ambiente, nem todas são verdadeiras. E eu diria que...
1: Forram-se aqui, da bandeira, mas por dentro, não é?
0: É verdade.
1: É como uma melancia, por fora é uma cor, por dentro é outra.
0: E o problema aqui do Dino, acho que muitas vezes acaba por aqui criar até uma sombra de dúvida até sobre aqueles negócios, aquelas empresas que verdadeiramente tentam ter um menor impacto com a sua atividade e, portanto, existe um símbolo, que é o Ecolabel, que é o rótulo da Ecologia da União Europeia, que se assemelha a uma florzinha com um euro por dentro, portanto, é um símbolo que nos confere uma certificação que nos confere segurança, porque ela é a nível europeu e, portanto, é um processo que passa pelo crivo da Comissão Europeia.
1: Portanto, as empresas supostamente são acompanhadas nos vários processos.
0: Sim. E aí nós já podemos encontrar muitos destes produtos à venda no supermercado, temos papel higiênico, rolos de cozinha, detergentes, há muitos produtos já com este Ecolabel e alguns até bastante acessíveis. Na verdade, ano passado nós fizemos assim um levantamento e percebemos que encontramos produtos acessíveis, estão ao mesmo preço que os outros, já com certificação. E, portanto, quem quer fazer aqui uma mudança pode procurar quando... Olha, um exemplo muito fácil de encontrar no papel higiênico. Nós percebemos que havia em todos os supermercados várias gamas, portanto, até desafio a verem, se calhar até já têm em casa um que é certificado e não sabiam. Mas para dizer o quê? Enquanto nós temos que confiar neste rótulo, eu diria para desconfiarem de todas as palavras que se apareçam muito vagas. Ecos naturais, muitas vezes as imagens são verdes, puxam-nos para elementos da natureza e, portanto, tudo o que seja muito vago, sem qualquer provas, deve ser desconfiado, não é? O ideal era nós termos acesso a mais informação, sabemos que é difícil, mas eu diria que se formos pelo seguro, que é Ecolabel, já fazemos uma ótima ajuda para o ambiente e provavelmente até para a nossa saúde também, porque estes produtos passam por também testes ao nível, não é só do impacto ambiental, mas também ao nível da produção de produtos químicos que impactam na nossa saúde e, portanto, eu diria que há aqui uma boa solução. Depois, dica Deco, para terminarmos, eu diria que é adotar os 5 R's do consumo responsável, portanto, recusar o que é desnecessário, reduzir o consumo excessivo, reutilizar sempre que possível, reparar em vez de substituir e lá está, reciclar corretamente, encaminhar os produtos e, portanto, são estes pequenos gestos no nosso dia-a-dia que fazem uma grande diferença e, portanto, apelamos a que todos sejam cidadãos mais ativos, mais interventivos e, portanto, eu diria que nós vamos continuar aqui a trazer mais dicas deste novo projeto, que é Tudo a que Tem Direito, que é um projeto que é cofinanciado pela União Europeia através do programa Single Market.
1: Perfeito, que façamos escolhas mais sustentáveis, é esse o objetivo no âmbito deste projeto. Muito bem. Susana, obrigada. Voltamos para a semana de novo aqui para a nossa conversa e quem sabe até picar outros pontos associados a este projeto que abarca agora as preocupações e a maneira também de partilhar connosco essas ideias e sugestões. Até para a semana, Susana.
0: Até para a semana. A semana

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0: Bom dia, são 9 horas.
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3: A notícia avançada pela agência Lusa dá conta de que o Governo formaliza nova delegação de competências para o Hospital Central do Algarve. O Governo voltou a delegar na Administração Central do Sistema de Saúde competências para conduzir o procedimento da parceria pública ou privada, PPP, do novo Hospital Central do Algarve, segundo o despacho publicado em Diário da República. A decisão surge após a delegação anterior obrigando à renovação formal dos poderes atribuídos, refere o despacho subscrito pelo Secretário de Estado do Tesouro e das Finanças, João Alexandre da Silva Lopes, e da Gestão da Saúde, Francisco Pinhão Catalão. Com esta nova delegação, o Conselho Diretivo da ACSS volta a ficar responsável por todos os atos e formalidades do procedimento pré-contratual desta PPP, atribuídos pelo Código de Contratos Públicos, dando conta de que esta Administração Central de Sistemas de Saúde volta assim a responsabilizar-se por estes atos e formalidades. As competências incluem a concessão, o projeto, a construção, o financiamento e a conservação e manutenção e exploração do futuro hospital, com exceções das competências que, nos termos da lei, não são suscetíveis de serem delegados, diz ainda o documento. O despacho, que produz efeitos a partir da data da assinatura, terá sido a 26 de maio. O Governo anunciou em 13 de fevereiro a abertura do concurso público para a parceria pública ou privada do novo Hospital Central do Algarve, um investimento superior a 426 milhões de euros, prevendo a entrada em funcionamento da unidade em 2031. Na ocasião, o Ministério da Saúde indicou que o contrato de gestão da nova PPP terá duração de 30 anos, 3 anos correspondentes à fase de construção, 27 anos dedicados à conservação, manutenção e exploração. O futuro hospital será erguido no Parque das Cidades, Farlolé, contará com 742 camas de internamento, 74 gabinetes de consulta externa, 18 salas de bloco operatório, 10 salas de partes e vários hospitais de dia. Segundo o Governo, a adjudicação do concurso público internacional deverá ser anunciada até o final de 2027, estando o início da obra previsto para o primeiro trimestre de 2028. Já iniciou a campanha solidária para apoiar acesso a medicamentos de famílias vulneráveis. É a 15ª edição da campanha solidária de Troco a Quem Precisa. Decorre até o dia 26 de junho em mais de 500 farmácias aderentes em todo o país, 39 delas a nível do Distrito de Faro. Todos os cidadãos poderão doar o troco das suas compras numa farmácia aderente ao programa ABEM, Rede Solidária do Medicamento para a Associação Dignitude, e os donativos irão ajudar famílias em situação de pobreza a acederem aos medicamentos de que precisem. Para apoiar esta causa, basta deslocar-se a uma farmácia aderente ou fazer donativo. Também há números definidos para o poder fazer, ou mesmo até por transferência bancária. Segundo o relatório Acesso a Cuidados de Saúde do ano passado, a probabilidade de uma pessoa do escalão económico mais desfavorecido adquirir os medicamentos necessários agravou-se, passando de 41% em 2023 para 52% em 2025. A saúde é um direito de todos e assim até o dia 26 de junho, pode doar o troco das suas compras numa das farmácias aderentes do Distrito de Faro, nesta campanha de troco a quem precisa. Com este gesto, ajuda famílias em situação de carência socioeconómica, garantindo acesso ao medicamento. Referindo que só no Distrito de Faro existe uma rede de 64 farmácias ABEM, à qual 2.364 beneficiários podem aceder. A nível do Conselho de Tavira, as farmácias aderentes a esta campanha são as farmácias Central, Félix Franco, Picoito e Farmácia Sousa. São estas farmácias que, a nível do Conselho de Tavira, aderiram a esta campanha e para o qual pode doar o troco das compras que efetuar em cada uma delas, servindo nesta campanha solidária para apoiar o acesso a medicamentos a famílias mais vulneráveis que não podem adquirir os seus medicamentos. Em São Brás de Alportel, o município e a Universidade do Algarve formalizaram no Pacto para o Conhecimento e Inovação de uma parceria estratégia destinada a promover projetos de investigação aplicada, formação avançada ao apoio ao tecido empresarial e valorização de recursos endógenos do Conselho. A assinatura do acordo decorreu durante a sessão solene das comemorações do Dia do Município, realizada na Praça 1914, na cerimónia que evocou o legado do fundador de São Brás de Alportel, João Rosa Beatriz, para quem a educação constituía uma prioridade fundamental. O protocolo assinado pela Presidente da Câmara de São Brás de Alportel, Marlene Guerreiro, e pela Reitora da Universidade do Algarve, Alexandra Teodósio. O pacto estabelece um quadro de cooperação orientado para o reforço de ligação entre a academia, as escolas, as empresas e a comunidade local, promovendo o conhecimento, a inovação, a investigação e a qualificação de recursos humanos. Um pacto que representa um compromisso com o futuro de São Brás de Alportel a nível do conhecimento e inovação nas necessidades do território, reforçando o apoio ao tecido empresarial e criando oportunidades de qualificação e desenvolvimento sustentável para São Brás de Alportel. Entre as medidas previstas está a adequação da oferta formativa da Universidade do Algarve às necessidades identificadas no território, bem como o desenvolvimento de projetos de investigação aplicada com impacto direto na economia e na sociedade local. O acordo contempla a criação de prémios de investigação aplicada destinados a estudantes de doutoramento e realização do evento Dia UALC em São Brás de Alportel, uma iniciativa que pretende aproximar o ensino superior dos jovens e do tecido empresarial do Conselho. Uma das áreas prioritárias desta parceria será a valorização da fileira da alfarroba, considerada pela autarquia um recurso estratégico para o desenvolvimento económico local. O pacto prevê o incentivo ainda à investigação aplicada, à inovação e à transferência de conhecimento para as empresas e produtores ligados a este setor, procurando reforçar a competitividade e criar novas oportunidades de valorização económica. Além disso, o município e a universidade comprometem-se a colaborar em projetos de formação, iniciativas de promoção cultural e científica, além de ação de divulgação de apoios sociais e oportunidades disponibilizadas pela Instituição de Ensino Superior junto da comunidade escolar. Com este acordo, as entidades reforçam a parceria orientada para a transferência de conhecimento, qualificação de recursos humanos, concretização de projetos com impacto direto no território, contribuindo para responder aos desafios económicos e sociais do Conselho de São Brás de Alportel.
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3: Castro Marim, a exemplo de Tavira, vai celebrar o Dia do Município, 24 de junho. E Cuca Roseta traz voz e luz a Castro Marim com um grande concerto no Revelim de Santo António. A fadista Cuca Roseta é a grande protagonista das celebrações do Dia do Município de Castro Marim, com um concerto agendado para as 10 da noite, 24 de junho, no Revelim de Santo António. É o cenário de Vila de Castro Marim, da Reserva Natural de Sapal. Será neste cenário que decorrerá o concerto, ao som dos maiores êxitos da cantora portuguesa, que tem levado o fado aos quatro cantos do mundo. Entre Amor Ladrão, Fado do Contra, entre outros, serão temas interpretados por Cuca Roseta, numa noite que promete magia e ficar para sempre na memória dos presentes. A iniciativa tem entrada livre e é organizada pelo município de Castro Marim. A celebração do dia do município também, do Conselho Vizinho de Castro Marim. Tavira também recebe a apresentação de um livro de poesia inspirado em Tavira por alguém que não é de cá. A Biblioteca Álvaro de Campos recebe no dia 22 de junho, isto já para segunda-feira, às 6 da tarde, a apresentação do livro de poesia Um Toque Suspiro, o Novelo, da autoria de Susana Santos. A obra que reúne poemas inspirados em vivências no Algarve, mas em particular em Tavira. Susana Santos tem estes poemas que nasceram de experiências vividas pela cidade. Paisagens, hospitalidade, gastronomia, cultura e identidade. A autora transforma memórias e emoções em poesia. Esta a sugestão e o convite para segunda-feira na Biblioteca Álvaro de Campos, apresentação deste livro, Um Toque Suspiro, Novelo, da autoria de Susana Santos. Fica o convite para todos aqueles que queiram acompanhar esta mesma apresentação.
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9: São 9 horas e 10 minutos. Tenha uma ótima segunda-feira.

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1: Aula que faltava, o apontamento semanal do professor Luís Horta. E hoje vamos aqui abordar uma frase que ouvimos desde crianças. Não julgues um livro pela capa. Mas será que alguém consegue realmente cumprir isto? Porque, gostemos ou não, todos fazemos julgamentos antes de conhecer verdadeiramente uma pessoa. Hoje vamos falar sobre imagem, primeiras impressões e sobre as histórias que construímos na nossa cabeça, antes mesmo de ouvirmos alguém falar. Para nos ajudar a refletir sobre isto, está connosco o professor e empresário há 30 anos, fundador da Webfaros, empresa de estratégia digital com atuação nacional e internacional, professor Luís Horta, bem-vindo. Professor Luís Horta, afinal a aparência engana mesmo?
2: Olá Ana, e olá a si que me está a ouvir. A aparência engana, mas também comunica. E é precisamente aí que começa o problema. Porque muitas vezes ouvimos dizer que o importante é o interior. E eu concordo. Mas também sei que essa frase, apesar de bonita, não conta toda a história. Porque a verdade é que todos nós fazemos julgamentos antes de conhecer verdadeiramente uma pessoa. Todos, sem exceção. Imagine que entra numa sala onde estão 50 desconhecidos. Antes de falar com alguém, o seu cérebro já começou a trabalhar. Observa a forma como as pessoas se vestem, a postura, a expressão facial, a linguagem corporal, o tom de voz. Sem se aperceber, começa imediatamente a criar hipóteses. Aquele parece simpático, aquele parece confiante, aquele parece arrogante, aquele parece acessível. Nem sempre acertamos. Muitas vezes erramos. Mas fazemos isso constantemente. Não é porque sejamos maus, é porque somos humanos. O nosso cérebro foi construído para interpretar sinais, para encontrar padrões, para tentar perceber rapidamente quem está à nossa frente. Agora pense numa situação que provavelmente já viveu. Conheceu alguém e, passados alguns minutos, percebeu que a sua primeira impressão estava completamente errada. Talvez aquela pessoa que lhe pareceu antipática fosse apenas tímida. Talvez aquela pessoa que parecia extremamente segura estivesse cheia de inseguranças. Talvez alguém que aparentava sucesso estivesse a atravessar uma das fases mais difíceis da vida. Acontece todos os dias. Porque a imagem comunica, mas não conta a história completa. E aqui está uma distinção importante. A imagem não define o caráter, não define a inteligência, não define os valores mais profundos de uma pessoa, mas comunica alguma coisa. Comunica gostos, comunica escolhas, comunica identidade, comunica a forma como queremos ser vistos. Há dias, estava a olhar para uma imagem minha criada com inteligência artificial e nessa imagem apareço cheio de tatuagens, a fumar um charuto, e com um aspecto que algumas pessoas poderiam considerar intimidante. E então pensei, se colocasse esta imagem numa sala com 100 pessoas, quantas delas acertariam verdadeiramente em quem eu sou? Provavelmente muito poucas. Porque não estariam a olhar para mim. Estariam a olhar para as histórias que construíram na sua própria cabeça. Uns diriam que pareço marginal. Outros diriam que pareço um empresário de sucesso. Alguns diriam que pareço um homem perigoso. Outros diriam que pareço alguém confiante. A imagem seria exatamente a mesma. O que mudaria seria a interpretação. E isso levou-me a pensar numa coisa curiosa. Muitas vezes, não vemos as pessoas. Vemos as histórias que contamos a nós próprios sobre elas. Vou repetir. Muitas vezes, não vemos as pessoas. Vemos as histórias que contamos a nós próprios sobre elas. E isso acontece também consigo. Todos os dias, quer queira, quer não. As pessoas observam-no, interpretam-no, criam uma ideia sobre si, antes de ouvir uma única palavra da sua boca. É justo Talvez não, mas é real. E fingir que não acontece não muda nada. Nos negócios acontece constantemente. Uma empresa pode ter os melhores produtos do mundo, mas se o site parecer abandonado, se a comunicação transmitir desleixo, se a imagem gerar falta de confiança, muitas pessoas nunca chegarão a descobrir a qualidade que está por trás. Na vida pessoal acontece exatamente o mesmo. Uma pessoa pode ser extraordinária, mas se nunca tiver a oportunidade de mostrar quem realmente é, muitos nunca chegarão a conhecê-la.

0: que reconhecer que as pessoas fazem julgamentos não significa que esses julgamentos estejam certos. Mas ignorar que eles existem também não nos ajuda. Se eu me apresentar numa entrevista de emprego de chinelos e camisola de praia, estou a comunicar alguma coisa. Se uma empresa tiver um site abandonado, erros de português e fotografias de baixa qualidade, também está a comunicar alguma coisa. Se eu me apresentar ao mundo com uma determinada imagem, não posso ficar surpreendido quando essa imagem influencia a forma como os outros me percebem. A aparência não define o caráter, mas influencia a primeira oportunidade que temos para mostrar quem realmente somos. E isso é importante. Porque às vezes queremos conquistar a confiança de determinadas pessoas, mas projetamos sinais que comunicam exatamente o contrário. Não se trata de fingir ser quem não somos. Trata-se de garantir que a imagem que mostramos está alinhada com aquilo que realmente queremos transmitir. Porque quando existe um desencontro entre aquilo que somos e aquilo que comunicamos, acabamos muitas vezes por afastar precisamente as pessoas que gostaríamos de atrair. E há outra reflexão ainda mais importante. Vivemos numa época em que muita gente tenta agradar a toda a gente. E isso é impossível. Seja qual for a sua forma de vestir, seja qual for a sua profissão, seja qual for a sua opinião, haverá sempre alguém que gosta e alguém que não gosta. Sempre. Por isso, talvez a questão não seja agradar a toda a gente, talvez a questão seja ser suficientemente autêntico para atrair as pessoas certas. Porque a imagem que projeta não afasta apenas pessoas, também aproxima pessoas. Atrai quem se identifica consigo, com os seus valores, com a sua forma de estar, com a sua maneira de ver o mundo. E essa diferença muda tudo. Talvez a verdadeira maturidade não esteja em ignorar a aparência, nem em viver obcecado com ela. Talvez esteja em perceber duas coisas ao mesmo tempo. A primeira é que a aparência comunica. A segunda é que nunca comunica tudo. Porque por trás de cada rosto existe uma história que não conseguimos ver. E talvez muitas das pessoas que julgámos ao longo da nossa vida fossem completamente diferentes daquilo que imaginámos. A grande questão é esta. Quando se olha para alguém, está a ver a pessoa? Ou apenas a história que inventou sobre ela? Pense nisso. Eu sou o Luís Horta. Obrigado por me ter ouvido e até à próxima.
1: Talvez a maior parte dos mal-entendidos da nossa vida tenha começado exatamente assim. Não por aquilo que alguém era, mas por aquilo que nós pensamos que essa pessoa era. Obrigada, professor Luís Horta, e até para a semana.
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0: Bom dia, são 10 horas.
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2: Tavira assinala mais um dia da cidade. Dia 24 de junho, o município de Tavira assinala mais um dia da cidade, que inclui a atribuição de medalhas de bons serviços e dedicação aos funcionários com 20 e 30 anos de serviço e de mérito municipal, assim como o concerto da banda pop-rock portuguesa Delfins. As comemorações integram o hastear das bandeiras de manhã nos Passos do Conselho, seguido da sessão solene pelas 11 horas no Teatro Municipal António Pinheiro. A cerimónia contempla a distinção de um trabalhador com medalha de bons serviços, dedicação, grau prata, e 14 funcionários com medalhas de bons serviços e dedicação, grau cobre. A autarquia presta ainda homenagem através da atribuição de medalha de mérito municipal, grau prata e cobre, a cidadãos e entidades locais que se distinguiram na sociedade pelo seu percurso. Os Delfins marcam o momento alto das celebrações, no dia 24, pelas 10 da noite, na Praça da República, revivendo temas que têm marcado várias gerações. A Lenda de Amor Encantado, o espetáculo piromusical, a Marcha de São João, todos a caminhar sob as estrelas, os arraiais dos Santos Populares, contemplam o programa das festividades. Nos dias 20, 21, 23, 24, 27 e 28 de junho, a partir das 9 horas da noite, a Rua do Cais e o Jardim do Coreto voltam a ser palco de arraiais promovidos pela Câmara Municipal. Bailes com os grupos Gerações, Ruben Filipe, Nelson Campos, com o Rancho Folclórico de Santo Estevão, Silvino Campos, Cristiano Martins e Hélder Reis. Para além do Jardim do Coreto, correm um pouco por todo o concelho em ambiente de festa diversos arraiais para animar as primeiras noites de verão. Ainda na noite de São João, tem lugar no Castelo de Tavira, pelas 22h30, a encenação da Lenda de Amor Encantada pela armação do artista, seguindo-se às 23h59, na Ponte dos Descobrimentos, o espetáculo piromusical que dá as boas-vindas ao Dia da Cidade. Mais tarde, pelas 6 da manhã, realiza-se a Marcha de São João, todos a caminhar sob as estrelas, uma iniciativa do município de Tavira, dinamizado pela Casa do Povo de Santo Estevão. Neste mês de junho, celebram-se os Santos Populares, o Dia da Cidade. É tempo de manjericos, de quadras de arraiais e de ruas ornamentadas, de saltar a fogueira, de comer sardinha assada. Esta é a programação que Tavira oferece aos residentes e aos visitantes. Pode-se saber mais no site do município e também nas redes sociais. As igrejas de Misericórdia e de Santa Maria do Castelo em Tavira estão apuradas para a próxima fase das novas 7 Maravilhas de Portugal. As candidaturas inserem-se na categoria religião, assumindo particular relevância por serem as únicas igrejas algarvias a concurso nesta edição, representando não apenas Tavira, mas também o património religioso, artístico e histórico da região, numa das maiores iniciativas nacionais de valorização patrimonial. Este facto trata-se de um importante reconhecimento do trabalho desenvolvido ao longo dos últimos anos em prol da valorização, promoção e dinamização do património religioso, afirmando-se como um elemento central da identidade cultural e turística de Tavira. A Igreja da Misericórdia em Tavira surge no concurso como um monumento maior da arte e da consciência humanista no sul do país. Fundada em 1541 pela Santa Casa da Misericórdia, é apresentada pela organização como a mais notável expressão da arquitetura renascentista no Algarve, destacando-se o seu extraordinário portal escultórico, os retábulos barrocos e os painéis de azulejos de 1760, que representam as 14 obras de misericórdia. Já a Igreja de Santa Maria do Castelo impõe-se como um monumento onde convivem a verticalidade gótica e exuberância manuelina, as marcas neoclássicas deixadas após o terremoto de 1755. É como refere a própria candidatura, mais do que um edifício religioso, é um lugar onde se cruzam conquista, memória nacional, identidade cultural profunda. Assim sendo, estão à votação estas duas igrejas de Tavira, Igreja da Misericórdia e Igreja de Santa Maria do Castelo. Lembrando que a meia-final Regional do Algarve realiza-se a 27 de junho em Olhão, a partir das 3 da tarde. Os dois patrimónios mais votados em cada categoria seguem para a final regional, sendo que a lista final dos apurados desta fase será reconhecida a 11 de julho deste ano. A confirmação das duas igrejas de Tavira, da Misericórdia e Santa Maria do Castelo, que seguem na corrida às novas 7 maravilhas para este 2026. Mercadinhos de Casta Marim, Odeleite e Azinhal decorrem mensalmente. O Mercadinho na Aldeia, em Odeleite, decorre no primeiro domingo de cada mês, enquanto em Casta Marim acontece no segundo sábado do mês, ao mesmo tempo que a Feira das Velharias. No Azinhal, há mercado no último domingo do mês. Primeira meia maratona de futsal da Associação 1597 de Santo Estevão acontece nos dias 11 e 12 de julho no Polidesportivo em Santo Estevão. Há bons prémios para as equipas melhor classificadas. Mais informações e inscrições contatando a Associação 1597 de Santo Estevão. Verão sem escaldão. É uma campanha promovida pela Associação Ecológica do Algarve, alertando para o perigo dos raios UV, aconselhando usar boné e óculos de sol, a utilização do protetor solar e o evitar das horas de maior calor. A Associação Ecológica do Algarve lembra assim que um verão deve ser sem escaldão, para que cada um possa usufruir do verão em pleno. Aí estão as festas de verão no Largo da República, em Luz de Tavira, para este verão 2026. Dias 26 e 27 de junho, organização dos Sonâmbulos Futsal Luzense. Dia 26, música para dançar com Arcílio Palma. Dia 27, com Vera Pereira. São as festas de verão no Largo da República, em Luz de Tavira. Dia 22 de junho, a partir das 6 da tarde, a Biblioteca Álvaro de Campos recebe encontro com autores. A apresentação do livro Um Toque Suspiro, o novelo, da autoria de Susana Santos. Entre 9 de junho e 7 de dezembro, o Museu Zero acolhe a exposição Lugar Depois. Exposição fotográfica Olhares dos Mercados, a Identidade, a Frescura e a Diversidade. Uma exposição para visitar no Mercado Municipal de Tavira até o dia 15 de setembro.
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2: Olá, bom dia, bem-vindos ao Hoje Amanhã para esta segunda-feira. Bom contar consigo desse lado. Obrigada pela companhia que nos faz. Vamos a isso, 2 horas na sua companhia no Hoje Amanhã.

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1: O de Hora de Semana Mais, de Beatriz Grilo. Cá estamos para a nossa conversa semanal. Bem-vinda, Beatriz.
2: Cá estamos. Muito obrigada.
1: Cá estamos. Ah, tudo é um. Olha, temos que festejar este apontamento. Não é que seja um número igual redondo. É o apontamento 308.
2: Uau.
1: Olha lá bem quantas conversas.
2: Tanto.
1: Pois é.
2: Quantos anos serão?
1: Divide por... dividir 308 a dividir por 52, que são as semanas do ano, vê lá quanto é que dá.
2: A matemática não é das melhores coisas.
1: Não, aliás, até porque hoje não te podes...
2: Calculador.
1: Não te podes esforçar muito hoje. Porque então, hoje é o dia da... No...
2: Muito obrigada.
1: Mesmo assim tiraste um bocadinho para vir ter connosco, Beatriz.
2: Claro, então.
1: Tão querida.
2: Segunda-feira.
1: Tão querida.
2: A pessoa, há certos empregos que não dão folga, não dão um descanso.
1: Olha, ao vivo e a cores, vou-te oferecer uma prenda. Ao vivo e a cores do dia dos teus anos. Vou-te oferecer aqui isto, não precisa dizer lá para casa, é uma coisa da rádio.
2: Olha, oh. Eu preciso bastante.
1: Precisas?
2: Porque
1: não, é uma caneta da rádio.
2: Obrigada, ouvintes, sim, agora já sabem. Mas volta e me dá muito jeito.
1: Dá sempre
2: eu
1: jeito.
2: Gosto, ainda funciona em papel.
1: Sim,
2: da minha agenda
1: gosto.
2: Ser digital e porque
1: sim,
2: a gente anda
1: sim,
2: com o
1: sim,
2: telemóvel.
1: Sim, sim.
2: Gosto de rabiscar e gosto de escrever.
1: Sim.
2: E volta e meia às vezes
1: e tá
2: fico
1: gira.
2: Com vergonha
1: tá
2: e eu preciso de apontar qualquer coisa e eu tenho que pedir às pessoas.
1: Então
2: uma
1: agora,
2: caneta.
1: Agora tens uma.
2: Por
1: pronto.
2: Isso, vai ficar aqui na minha malinha. Estou a colocar já.
1: Sim,
2: muito
1: senhora.
2: Obrigada.
1: Olha, hoje vais trabalhar muito ou vais assim folgar um pouquinho? Há muito trabalho.
2: Não, segunda-feira é um dia mexido.
1: É?
2: Sim.
1: É, então,
2: mas pronto, ainda bem, gratidão. Nós temos trabalho, as pessoas confiam no meu trabalho. No nosso trabalho,
1: bem.
2: Dos técnicos, por isso não podemos dar folga.
1: Que bom.
2: E eles também não nos dão folga. Se a gente
1: acho
2: dá
1: bem.
2: Uma folgazinha neles.
1: Mas é um dia especial hoje.
2: Começam logo a segunda-feira,
1: então
2: é terça, quarta.
1: Então passo o recado para os diremos, clientes, que são clientes, não é? Mais ou menos. Sim,
2: tudo é cliente.
1: Os pós-clientes, façam um favor hoje.
2: Atleta. Eu gosto de tratar as pessoas por atletas. Clientes,
1: sim, sim.
2: Pronto, é quando é um serviço. Apesar
1: pronto, de ser
2: do
1: também
2: que
1: serviço.
2: Nós fazemos é promover a atividade física, exercício sim. físico e saúde. Mas pronto, isto acaba também por ser, pois, a parte de um negócio por trás, não é?
1: É?
2: Não podemos mentir por isso. Sim, é os clientes, os atletas, clientes. Os fisicamente.
1: Então hoje dê um aluzinho especial à vossa PT, que ela hoje merece faz anos. Pronto,
2: obrigada.
1: Fica assim. Olha, e qual é a proposta para hoje?
2: Hoje venho-vos falar de uma das formas mais simples, eficazes e acessíveis para melhorarem a vossa saúde.
1: Olha que bem.
2: Pronto, uma coisa super simples,
1: certo.
2: Banal e que todos podem fazer e devem.
1: Bem.
2: Não é um suplemento, não é dietas,
1: é
2: não é da minha parte,
1: comprimidos,
2: não é
1: comprimidos, sim.
2: Não é o meu departamento, não é um plano de treino complicado, que eu às vezes falo aqui dos exercícios
1: às
2: que tem de fazer, não é nada disso, é simplesmente caminhar. Por aprender a mexer, ir lá fora e ir para cima.
1: Eu vou decidir o dia em que eu vou começar a fazer isso. Eu acho que esta conversa também
2: incentiva. Decidir o dia.
1: Vou,
2: e sim. Decidir fazer já.
1: Sim, mas agora estou a falar contigo, não posso ir caminhar. Depois tenho N coisas ao dia para fazer. Depois saio à noite e pronto, não vou.
2: Mas é as pequenas caminhar coisas.
1: Caminhar sob as estrelas.
2: Sob as estrelas, sim. Caminhar aos domingos, caminhar
1: sim.
2: assim
1: olha.
2: Ao final do dia, entre os afazeres do trabalho, sim. que às vezes existe também o caminhar. Mas pronto, é simplesmente o caminhar. Isto é uma recentemente publicada, uma revisão científica, ou seja, mais uma vez juntaram vários estudos e análises científicas e fizeram então uma meta-análise, que é juntar a informação toda e simplificar, e então realmente caminhar e o quão longe é que eu tenho que caminhar, ou neste caso, o título do nosso apontamento de hoje é quantos passos preciso realmente fazer por dia para melhorar a minha saúde?
1: Ok.
2: A gente fala dos 10 mil passos. Durante anos, ainda hoje se vê muito, e quem tem aqui estes relógiozinhos digitais...
1: Agora
2: né,
1: já tudo conta, os telemóveis
2: os
1: também
2: complicam. Smartwatch, telemóvel, vale o que vale, que
1: sim.
2: a gente pode estar sentadinho, está a mexer o telemóvel, está a contar passos.
1: Pois,
2: mas
1: também.
2: Mas não é
1: também.
2: Bem passos assim.
1: É.
2: E realmente ainda se ouve, e durante muitos anos, ainda recentemente ouve-se muito falar dos famosos 10 mil passos por dia, e que as pessoas então acabam por ver nos relógios, e quando chegam aos 10 mil passos, o relógio vibra, e dá aqueles confetes, tipo,
1: sim.
2: parabéns, você hoje conseguiu, ganhou um troféu.
1: Boa.
2: E depois a gente não faz nada com isso,
1: certo.
2: Mas pronto. O que muita gente não sabe é que esses 10 mil passos não surgiram pela questão da... Pronto, estudos científicos, e foi mais ou menos uma campanha de marketing de um pedómetro que fizeram no Japão em 1960. Ou seja, para venderem
1: sim.
2: esse pedómetro, né, que é o contador de passos que nós temos no relógio
1: sim.
2: e no nosso telemóvel, foi então uma campanha de marketing que criaram, que é para vender.
3: Os 10 mil.
2: Não é? E então ficou os ditos dos 10 mil passos, mas não significa que sejam então assim tão benéficos como tudo isso para a saúde.
3: O que é que tu achas? Mais ainda?
2: Mas calma, eu não estou a dizer, e sim, as pessoas agora podem estar a ouvir isto,
3: sim,
2: ela está a dizer que os 10 mil passos que então não é bom, é mau. Não estou a dizer isso. Estou a dizer que quanto mais a gente andar, melhor.
3: Sim.
2: Claramente.
3: Mas se fizer,
2: né,
3: 10 mil já não é mau.
2: Depende sempre do condicionamento, sim, físico, sim, da, sim, pessoa, mas que esses 10 mil passos, se a pessoa não os atingir, significa que não vai ter benefícios da,
3: sim,
2: saúde.
3: Okay.
2: Não, claramente vai trazer mais, não é? Mas não tem de ser o mínimo que a pessoa tem de fazer para ter então alguns benefícios. E então, isto é um estudo científico, não vale a pena entrarmos muito por aí, mas pronto. O objetivo do estudo foi tentar perceber como diferentes quantidades de passos diários influenciam nos vários indicadores de saúde, como por exemplo doenças cardiovasculares, né, coração, sim, diabetes tipo 2, cancros, demências, sintomas depressivos ou ansiosos, potenciais tendências de queda e a própria função física, ou seja, a pessoa é capaz de se locomover, mexer bem ou com alguma dificuldade. Ou seja, parece um bocado abrangente porque fez análise de várias coisas, mas pronto, o que é que então descobriram e qual foi a conclusão do estudo? Mais passos, claramente, mais passos diários estão associados à melhor condição de saúde. Mas os ganhos acontecem quando a pessoa deixa de ser sedentária, ou seja, qualquer, sim, tipo de passos diários para uma pessoa que não faz nada, pronto,
3: é
2: vai
3: bom,
2: ter os seus benefícios, sim, mas qual foi mais ou menos o número de passos diários que mostrou a partir de que...
3: Ideais.
2: Ideais e que já começam então a haver algumas, sim, mudanças nos parâmetros de saúde. Estimou-se que cerca de 7 mil passos num dia parecem estar associados a benefícios muito significativos,
3: sim,
2: naqueles fatores de saúde.
3: 7 mil ou mais.
2: Pronto,
3: sim,
2: 7 mil. Pronto, eles foram comparando pessoas que fizeram aproximadamente 2 mil passos num dia com as pessoas que realizaram então mais perto dos 7 mil passos e observaram-se então diferenças muito, muito relevantes. Menos risco de morte por diversas causas de saúde, menos risco de doenças cardiovasculares, menor risco de desenvolverem demências e outros fatores associados então à nossa parte cognitiva e de memórias, sintomas depressivos, menos risco também de desenvolverem diabetes tipo 2 e menos risco de mortalidade por algum cancro. Ou seja, se a gente pensar nisto, pensa que, ai, para ter estas coisas todas, tenho de treinar muito, nós já lhes falamos, o treino de força, e tenho de dar muita intensidade e tenho de fazer longas caminhadas,
3: uhum,
2: e se calhar nem precisamos de fazer tudo isso para ter estes pequenos benefícios em questão à saúde, e é que é basicamente isso. Ou seja, a mensagem que eles querem passar é mais ou menos entre 2 mil a 7 mil passos, já apresentam
3: já.
2: Então... Eles falam aqui para aproximadamente menos 40% de vida desenvolver estas doenças aqui associadas. E basicamente só...
3: Agora eu acrescento, olha, se calhar se uma ou duas vezes por semana picar os 10 mil, está bom.
2: Claro.
3: Ajuda.
2: Sim, claro.
3: Uhum.
2: Agora nós temos depois ver também a consistência que a pessoa,
3: sim,
2: faz os passos diários. Imagina, uma pessoa num dia faz 1000 passos.
3: Sim.
2: No dia seguinte, se calhar consegue fazer ali os 8000 passos. Mas depois no outro dia, por alguma razão,
3: não,
2: se calhar nem chegou aos 1000.
3: Claro.
2: Nós temos de ver é a consistência,
3: isso,
2: dos passos que a pessoa depois faça diariamente, muito mais do que, ai, um dia fiz os 10 mil passos, ou estes 7 mil,
3: uhum,
2: mas depois se calhar nos outros dias
3: nada,
2: tenho um estilo de vida um bocado sedentário, e depois a pessoa não tem cuidado com as outras questões, né?
3: Sim.
2: A gente está aqui a falar dos passos diários,
3: sim, mas é outras coisas.
2: Dorme bem, come,
3: sim,
2: bem, será que depois também faz outro tipo de atividade física e exercício,
3: sim,
2: físico associado aos passos?
3: Sim.
2: Nós também temos de ver essas componentes. Mas pronto, isto é para dizer que a ciência mostra que realmente se calhar não é preciso dar então aqueles 10 mil passos num dia, mas que se calhar entre os 2 mil e os 7 mil já é bom, mas pronto. Ah, eu só dou os 2 mil, então se calhar já não vou ter tantos benefícios como os 7 mil. Ah, então se calhar nem vou esforçar para fazer um bocadinho mais. Não, nós também não podemos ter essa visão assim um pouco mais negativa. Temos de ver que um dia eu dou os 2 mil. Se calhar vamos esforçar mais um bocadinho, as pequenas coisas banais do dia a dia, os subir escadas. Se calhar vou estacionar o carro mais longe. E agora, nesta altura do verão,
3: agora somos
2: obrigados a.
3: Claro.
2: Já vamos tendo mais benefício disso, né? Deixar o carro mais longe, por obrigação, e somos obrigados a andar. E isso depois vai acumulando. E esses pequenos acumulares de passos diários, nós temos de ver isso como uma vitória e não como um, eu no meu estilo de vida não consigo, nem sequer vou pôr esforço em conseguir fazer os 2000 passos diários, não vou. Pouco a pouco vão fazendo, já neste patamar dos 2000 aos 7000 nós já temos benefício, por isso, para quem realmente tem muita dificuldade de se locomover durante o dia, devido ao trabalho ou qualquer outra questão, ou até mesmo dificuldades de locomoção, vão aos poucos. Todo um bocadinho mais que nós conseguimos fazer é uma vitória. E nós temos de ver, então, nessa perspectiva de é melhor do que nada, ainda precisam correr malucamente aí pelos sítios para bater os 7000 passos, porque já entre estes 2000 e 7000 nós temos benefícios. Por isso, ponham-se a mexer, caminhar é tão bom, não custa nada. Em termos financeiros e se calhar em termos de esforço físico, pois cada um tem as suas limitações, mas não custa nada pôr os pezinhos a mexer.
3: Vamos a isso. Mexer é a regra número 1.
2: Mais sem nada. Dúvida. É isso.
3: Olha, e tu vais já festejar. Adeus. Beijinhos. Adeus. Até para a semana.
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1: Continuamos com o Haja Amanhã. Segunda-feira, 22 de junho. E agora é oportuno. Vamos atualizar-nos. Vamos saber do tempo para hoje e outras notícias destaques que merecem atenção. Assim sendo, em relação ao tempo para hoje, a previsão do IPMA aponta para céu com períodos de muita nubosidade, apresentando-se temporariamente muito nublado na faixa costeira ocidental e na costa sul do Algarve. Isto apenas durante a manhã. Há ainda condições favoráveis à ocorrência de aguaceiros e trovoadas no interior norte e centro e Alto Alentejo, em especial em zonas montanhosas, e durante a tarde não se podendo excluir a queda ocasional de granizo, a possibilidade. Portanto, interior norte, centro e Alto Alentejo. Vento fraco, sendo fraco a moderado o quadrante sul, na parte leste, por vezes forte nas terras altas, rodando temporariamente para o quadrante oeste, fraco a moderado no centro e sul durante a tarde. Prevê-se uma pequena descida da temperatura máxima nas regiões centro e sul. O mar na costa sul, com ondas inferiores a 1 metro. A temperatura de água do mar... Ui... Pois, claro. Entre os 19 e os 22 graus. Vamos a um mergulhinho? É segunda-feira, não é? É segunda-feira. Portanto, entre os 19 e os 22 graus, a temperatura de água do mar, vamos saber das temperaturas máximas previstas para hoje. 28 graus de máxima prevista para Tavira, para amanhã 29, para quarta também, 26 para quinta. E se vos disser que anda sempre por ali, véspera, dia, a seguir ao dia, a possibilidade de chuva? Isso. O IPMA diz que para quinta-feira, dia 25, há 49. Ah, ok. 49% de probabilidade de chuva aqui, para Tavira. 24% já na sexta, mas depois desaparece. Mas ainda assim as temperaturas, felizmente, mas ainda assim para a semana, dizem que lá para segunda-feira, dois ou oito dias, se prevê já uma máxima de 35 graus. Portanto, para segunda e terça da próxima semana. Hoje vamos aproveitar os 28 graus, 29 para amanhã e para quarta e chuvinha para quinta. Ok. A seguir ao dia de São João, virá uma chuvinha. Será? Veremos. Hoje, 28 para Tavira, 28 também para Faro, 31 graus de máxima prevista para Lisboa, 26 para o Porto. Mas há temperaturas elevadíssimas hoje. 37 graus, por exemplo, 37 graus de máxima prevista para Castelo Branco e para Bragança. 36 graus para Évora e para Vila Real. 35 para Beja e para Porto Alegre. Pois é. Assim, mais para o interior, as temperaturas são um bocadinho mais agrestes. E o dia de ontem, o relatório do dia de ontem, 42,7 graus, registados ontem em Pinhão, em Santa Bárbara. Alvega ficou abaixo nos 42,5, 40,6 em Mirandela. No fundão das cerejas, a temperatura, a exemplo de Castelo Branco, claro, ficou nos 39 graus. 38,8 graus ontem registados em Évora. Em Beja, a temperatura ficou pelos 37 graus, segundo o IPMA. Em Carregal do Sal, 36,9. Descendo um pouquinho mais, queremos saber a nível de zonas mais a sul. Olha, Martilongo, que também não é brincadeiras, Martilongo ontem ficou pelos 34 graus. Em Castro Marim, 29 graus certinhos registados ontem, 28 em Vila Real de Santo António. Sagres, 27,1, 27 graus ontem registados em Portimão, 26,9 em Olhão, 26,8 graus registados ontem em Tavira. Abaixo ainda ficou Faro nos 26,7 e Albufeira nos 26,2. Vá lá. Comparados com os 40 e tais, ui. Bem, notícias de hoje. O Diário Notícias tem um artigo curioso. Fala da população em Portugal que atinge os 11,4 milhões. Ah, pois é. Mas os imigrantes e imigrantes são 14% dos residentes. Outro artigo que dá que pensar. 4 crianças morreram já este ano. 4 em contas de violência doméstica. E 2026 já é igual a recorde de 2019. Ui. Outro artigo fala de uma sondagem. A maioria dos portugueses defende que seguro deve reforçar fiscalização ao governo e à oposição. No Expresso, um artigo diz que no Reino Unido o primeiro-ministro Keir Starmer demitiu-se e sucessor será eleito até o final do verão. O líder trabalhista considera que o seu partido já não o considera pessoa ideal para chefiar o governo e disputar as eleições legislativas de 2029. Ok. Por cá, a política. O Eco tem um artigo que fala do chumbo da reforma laboral que antecipa a batalha mais dura pelo orçamento de Estado para o próximo ano. PSU, prazo para alterações termina hoje. Deputados correm contra o tempo. E uma sondagem dá conta de que a maioria dos portugueses defende que seguro deve reforçar, isto como já vos disse, aquela tal fiscalização que deve acontecer ao governo e à oposição. Outro artigo fala das forças de segurança, GNR e PSP, que retomou as negociações com o governo. A revisão salarial domina a discussão.

0: estes os principais destaques, mas rapidamente passo também os olhos pelos jornais de hoje, generalistas que são nas bancas e quiosques. Iniciamos pelo Público, fotografia de capa, congresso do PSD, Montenegro anuncia entrada em empresas estratégicas. Portanto, este o destaque fotográfico também, a manchete do Jornal Público, manchete a 54 clínicas a promover-se como medicina integrativa sem controlo. Em 10 anos, um total de 1,2 milhões de euros foram angariados por 8 centros através do Fundo da União Europeia. Outras chamadas de capa do Público, saúde, ministra associa falta de médicos de família à imigração. Reportagem, os últimos dois leprosos do Hospital Rovisco Pais, também uma, pensando ainda nesta doença que pensávamos desaparecida, mas ainda há dois doentes com esta situação no Hospital Rovisco Pais. Reino Unido, a imprensa diz que Starmer pode apresentar admissão hoje. Vamos para outro dos jornais generalistas que está nas bancas e quiosques do país, o JN, manchete, já morreram 4 crianças vítimas de violência doméstica, homem referenciado pela PSP tira-se do 8º andar com a filha de 4 anos em Santarém. Instituições de apoio em risco de fechar por falta de dinheiro e governo promete encontrar solução. Demasiado trágico, diremos, esta situação com a envolvência de crianças e vítimas de violência doméstica. Chamada de capa do JN, também Congresso, linha vermelha nas pensões e plano para construir o futuro. Montenegro fecha Congresso a explicar falhanço no pacote laboral e lança outras reformas. Chamadas de capa ainda do JN no Porto, as pessoas vêm de todo o mundo para ver como é o São João das Fontainhas. E em Penacova, cães ajudam os mais velhos a combater a solidão e o luto. Ainda no JN, no Douro, o ministro quer que a taxa turística sirva para ajudar vitinicultores. Os principais destaques do Jornal de Notícias de hoje. Outro dos generalistas nas bancas e quiosques, vamos ao Diário Notícias, fotografia de capa Mundial 2026. O discurso de Martínez para a equipa não atribui culpas individuais e quer mais velocidade em campo. Manchete, Portugal é dos mais fracos no PRR digital. Ainda chamadas de capa do DN, bolsa de estudo, o legado de Carolina, a jovem atleta e cientista brilhante que partiu cedo demais. Fala-se também do crime, madrasta é suspeita de matar criança de 8 anos em Valpaço, portanto isto, chamada de capa ainda do Diário de Notícias. Outro dos generalistas nas bancas e quiosques do país, vamos saber do Correio da Manhã. Violência doméstica em Santarém, pai arrasta filha de 4 anos para a morte. Saltou com a criança ao colo de 1/8 andar. E ainda, diz-se, ouço gritos aflitivos da mãe da menina, segundo testemunho. Fotografia de capa, fala-se sobre o Mundial e a seleção. Só Ronaldo escapa a razia no ataque. Montenegro, funcionários públicos vão receber incentivos. Sondagem, seguro arranca com popularidade em alta. Pena de 1 ano e 8 meses fica suspensa. Funcionário autárquico condenado à prisão por assediar estagiária. Novas taxas, comprar nas plataformas chinesas vai ser mais caro. Avaliação, condução autónoma a preço de saldo. São alguns dos destaques e manchetes e informação que ficamos a saber mais com os jornais generalistas que estão nas bancas e quiosques do país. Os aconselhamos vivamente a leitura para ficar a par da atualidade. Nem mais. Com quem será? É a música de Edmundo Inácio que vamos ouvir de seguida, agora que faltam apenas 14 minutos para o meio-dia, no Haja Amanhã.
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Lorilolela, é com Lorilolela que nos despedimos, neste caso a música esta do Rui Veloso é o máximo, continua a ouvir-se também. Vamos despedir-nos desejando a todos a continuação de uma boa segunda-feira, de uma boa semana para todos, com saúde, e alguns já a esfregar as mãozinhas, vem o fim, vem o feriado e tal, pois é, aproveitem porque o junho é generoso, mas também não se estiquem porque fica por aqui. E é com o junho e com o feriado e por aí adiante que vamos receber os delfins. E vamos proporcionar mais uma música para ir ensaiando, para lembrar esses grandes temas do passado e cantarolá-los aqui na cidade com a banda. Boa? Beijinhos para todos, boa segunda-feira. Já a seguir vamos atualizar a informação aqui na sua rádio à hora certa. Beijinhos e até amanhã.

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3: Boa tarde, notícias na Gilão, segunda-feira, 22 de junho, neste bloco informativo de âmbito local e regional. Vamos falar-lhe de desporto, no caso de futsal, e da prestação dos sonâmbulos no último fim de semana. Há outros destaques informativos. A nível regional, a OLS Algarve reforça quadros com 15 novos médicos de medicina geral e familiar e 4 especialistas de saúde pública. Falamos-lhe também de Tavira, neste caso, da tal exposição que tem dado falar. Falamos da exposição de gravura Pequenos Bartos, que permeia talento e a criatividade dos alunos locais. Estes e outros temas, já se queiram.
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3: Boa tarde, notícias na Gilão, segunda-feira, 22 de junho. A exposição de gravura Pequenos Bartos permeia o talento e a criatividade de alunos locais. A iniciativa da Associação OBS, neste caso denominada Oficina Bartolomeu dos Santos, em parceria com o município e também o Centro Levante Algarvio, a celebrar o legado do mestre Bartolomeu Cid dos Santos, promovendo a cidadania ativa através da arte da gravura. E está patente ao público, precisamente até o dia 30 de junho, no foyer do Teatro Municipal António Pinheiro, esta exposição Pequenos Bartos. Resulta da parceria entre a Oficina Bartolomeu dos Santos, a Câmara de Tavira e o Centro de Formação da Associação de Levante Algarvio, o CAFSE. Esta iniciativa celebra o talento artístico dos alunos das escolas de Tavira através da arte da gravura. O projeto nasceu da missão da Oficina Bartolomeu dos Santos em honrar o legado artístico e cívico do Bartolomeu Cid dos Santos, conhecido entre os seus pares como Barto, o criador português e mestre de gravura e reputação mundial que passou grande parte da sua carreira no Reino Unido, escolheu Tavira para viver e trabalhar os últimos anos. A Oficina Bartolomeu dos Santos afirma-se como um espaço de liberdade, criativa, formação e partilha para artistas de todas as gerações. Realizando o ano letivo 2025-2026, uma aventura artística que superou as expectativas, envolvendo 10 professores formados em técnicas de gravura e cerca de 300 dos seus alunos das turmas de 5º e 12º anos da Escola Dom Manuel, Agrupamento de Escolas Dom Manuel I e do Agrupamento de Escolas Dr. Jorge Augusto Correia. O projeto culmina na exposição que reflete resultados positivos, o envolvimento comunitário, a forte adesão e entusiasmo por parte dos professores formados em técnica de gravura e dos alunos das direções escolares no desenvolvimento da expressão artística. A qualidade, a criação das obras ricas em beleza, simbolismo e criatividade, elevando a gravura como uma linguagem de pensamento, contínua reflexão e descoberta, além dos valores cívicos, com a promoção da partilha fértil e de uma ação coletiva que estimula a imaginação, a cidadania ativa e empatia e a integração social. O evento inclui a entrega de prémios Pequenos Bartos, distinguindo 33 alunos pelas suas artes. A cerimónia e a equipa de gestão do projeto, incluindo os artistas plásticos e formadores, expressou o profundo agradecimento ao agrupamento de escolas, aos agrupamentos de escolas, bem como a todos os serviços municipais e parceiros envolvidos, dando conta da importância deste momento artístico para Tavira. No momento da entrega dos prémios, a Presidente da Câmara Municipal de Tavira também, citando, afirmou a satisfação e o compromisso do município na viabilização do projeto. Agora expresso nesta exposição que pode ser visitada precisamente no Teatro Municipal António Pinheiro até ao final deste mês de junho. O Museu Municipal de Tavira promove no dia 27 de junho uma visita à exposição Judeus em Tavira, fragmentos de uma história, com orientação de Marco Sousa Santos, que é historiador do Museu Municipal. Através de documentos, obras de arte e de um conjunto de artefactos arqueológicos, a exposição temporária patente no núcleo islâmico do museu recupera a história da comunidade judaica que habitou a cidade até 1496, dando a conhecer parte da história quase desconhecida do passado de Tavira, descrevendo uma nota relativamente à importância desses tempos. Os interessados em participar devem efetuar a respectiva inscrição, sabendo mais, no site e nas redes sociais do município. Por sua vez, o Museu Municipal de Tavira inaugura no dia 27 de junho a exposição Museu das Expectativas, do artista Pedro Gomes, com curadoria de João Silvério, na Ermida de São Roque. Nesta instalação imersiva, o artista recria o interior de um museu de belas artes, onde tecidos do cotidiano, padrões inspirados no modernismo, na pop art e materiais reaproveitados, desafiam as expectativas e exploram a tensão entre o desejo e a realidade. Esta é a segunda etapa da trilogia artística iniciada no Museu das Microagressões e antecede o capítulo final Museu Pessoal. Portanto, esta exposição, lembramos, inaugura 27 de junho, ficará patente até o dia 26 de setembro, Ermida de São Roque, em Tavira. E de seguida vamos saber mais sobre, no fundo, o reforço da ULS Algarve com médicos, medicina geral e familiar e até especialistas.
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3: O ULS Algarve reforça os seus quadros com 15 novos médicos de medicina geral e familiar e 4 especialistas em saúde pública, permitindo garantir médico de família a mais de 26.250 utentes na região. As colocações resultam do concurso nacional lançado pelo Ministério da Saúde em maio passado, os resultados agora divulgados. Ao mesmo tempo, está previsto o reforço da área hospitalar com a contratação de mais 36 médicos especialistas. Com as declarações do Presidente do Conselho de Administração da ULS Algarve, Tiago Botelho, no comunicado, a contratação destes médicos que escolheram a região para as suas carreiras profissionais permite aumentar a cobertura de médico de família a mais cidadãos residentes na região, reforçando assim os cuidados de saúde primários, melhorando a missão do Serviço Nacional de Saúde. Destaca-se ainda que a instituição mantém uma política ativa de recrutamento, prevendo a assinatura de contrato com 36 especialistas hospitalares em áreas como anestesia, pediatria, ginecologia, obstetrícia e outras áreas que estão carenciadas na região. Segundo a ULS Algarve, este acréscimo, com 55 novos médicos para o Algarve, irá assegurar a necessária e renovação geracional dos quadros, com profissionais bem preparados e que se encontram na ULS de projetos de investigação e intervenção comunitária e de ligação à Universidade do Algarve, poderão ainda explorar e alargar o leque de atividade profissionais e de carreira. Este é o reforço para a região, para já 15 novos médicos de medicina geral e familiar e 4 especialistas em saúde pública para a ULS Algarve. Notícia da Agência Lusa dá conta de que a Unidade de Controlo Costeiro de Fronteiras anunciou a detenção de 6 homens com idades entre os 22 e os 28 anos na zona de Fuzeta-Olhão por suspeitas de prática do crime de contrabando de combustível. O destacamento de controlo costeiro de Olhão, da Unidade de Controlo Costeiro, interceptou durante o fim de semana uma embarcação suspeita à saída da Barra de Fuzeta, no interior da qual foram encontrados 154 jerrycans de combustível, diverso material e mantimentos vestuário e peças de manutenção naval. No decorrer da intervenção, os suspeitos adotaram um comportamento compatível com uma tentativa de fuga, prontamente impedida pelos militares da Guarda, que prosseguiu a operação, do qual resultou ainda a localização de uma viatura ligeira de mercadorias de matrícula espanhola que transportava 40 jerrycans de combustível, presumivelmente relacionados com os detidos. A ação das autoridades, para além dos 6 detidos, resultou na apreensão da embarcação, a viatura ligeira de mercadorias, 204 jerrycans de combustível, no caso gasolina, e diverso material associado à atividade ilícita, incluindo também bens alimentares. Os detidos foram constituídos arguidos, sujeitos à medida de coação de termo de identidade e residência, tendo sido posteriormente libertados, informando informação da Unidade de Comando e Controlo Costeiro, especificando que a ação contou com o reforço de militares e meios do Comando Territorial de Faro, da Unidade de Emergência e Proteção e Socorro. Esta ação das Forças de Segurança, da Unidade de Controlo Costeiro e Fronteiras, esta ação que decorreu no passado fim de semana, segundo a informação avançada pela Agência Lusa. A nível da política, o socialista Hugo Pereira foi eleito presidente da Federação Regional do Partido Socialista do Algarve, obtendo mais de 95% dos votos dos militantes socialistas da região. A notícia também avançada pela Agência Lusa dá conta de que Hugo Pereira, que é atualmente presidente da Câmara de Lagos, encabeçou a única lista candidata à liderança da estrutura regional do partido, tendo recolhido mais de 95% da votação dos cerca de 800 militantes que participaram no ato eleitoral realizado nas 21 secções distribuídas pelas 16 concelhias algarvias. O autarca de 50 anos sucede a Luís Graça, deputado da Assembleia da República, que presidia a estrutura regional do PS desde 2018, que atingiu o limite de mandatos previsto nos estatutos do partido. Em declarações proferidas à Agência Lusa, o novo líder refere que assume a liderança da Federação Socialista num período marcado pela preparação de próximos desafios políticos e eleitorais. Natural de Lagos, Hugo Pereira exerceu funções como vereador na Câmara de Lagos, tendo sido eleito para presidência do município em 2021, cumprindo atualmente o seu segundo mandato. A liderança do PS Algarve, depois deste ciclo, deste processo eleitoral do fim de semana, que é agora liderado pelo o atual presidente da Câmara de Lagos, Hugo Pereira. Em Serpa, o município já está a apoiar pessoas e famílias no acesso ao medicamento. O município de Serpa reforça o apoio social, garantindo acesso gratuito a medicamento a famílias em situação de vulnerabilidade económica através da rede solidária do medicamento, desenvolvida em parceria com a Associação Dignitude. Já estão a ser apoiadas pessoas e famílias no concelho, que de outra forma poderiam ser comprometidos os tratamentos por falta de meios financeiros. Este foi o compromisso do atual executivo, que agora é a realidade, dando resposta concreta a uma das necessidades das famílias em dificuldade, o acesso ao medicamento, dando conta de que todos devem, no caso, ter meios ou apoios para que esses mesmos tratamentos se efetuem. Numa resposta que vai ao encontro das pessoas, o Serviço de Atendimento e Acompanhamento Social do município de Serpa assegura atendimento centralizado em várias localidades do concelho, levando o acesso e serviço às comunidades, eliminando barreiras geográficas no acesso ao apoio. Aqui por Tavira, objetivo do Centro Comercial Tavira Plaza, promove uma campanha solidária para ajudar a Associação Portuguesa de Apoio à Mulher com Cancro da Mama. Um Mundo Mais Rosa, uma campanha que decorre entre 22 e 26 de junho, visa angariar fundos para apoiar mulheres com cancro da mama. O Centro Comercial reforça o compromisso com a comunidade através desta campanha solidária Um Mundo Mais Rosa, uma iniciativa de angariação de fundos a favor da Associação Portuguesa de Apoio à Mulher com Cancro da Mama. A ação solidária, que pretende sensibilizar a população para a importância do apoio às mulheres que enfrentam o cancro da mama, contribuindo ao mesmo tempo para o trabalho desenvolvido pela Associação, que presta acompanhamento, apoio e informação a centenas de mulheres e famílias em todo o país. Mais do que um espaço comercial, também o Tavira Plaza quer ser um elemento na promoção de causas sociais que fazem a diferença na vida das pessoas. Com esta campanha, pretende-se mobilizar clientes, lojistas e visitantes por uma causa que merece a atenção e a solidariedade de todos. Enquanto espaço de encontro da comunidade, o Centro Comercial acredita ter responsabilidade de apoiar iniciativas que gerem impacto positivo na sociedade. A campanha reflete os valores e a administração do Centro defende diariamente a forma e a procura de estar presente junto de quem mais precisa. A campanha integra-se na estratégia de responsabilidade social, que ao longo do ano promove diversas iniciativas junto à comunidade e à sustentabilidade e à inclusão. Juntos podemos criar um mundo mais rosa. Esta campanha, lembramos que decorre até o dia 26 de junho no Centro Comercial de Tavira Plaza, portanto o Centro Comercial de Tavira. E de seguida vamos falar de desporto.
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3: Vem do fim de semana a partida dos Sonâmbulos na sua conquista de promoção à terceira divisão nacional após vitória diante do Quinta do Conde. Vamos saber mais neste trabalho de Francisco Grilo.
4: Os Sonâmbulos venceram a formação do Quinta do Conde por 6-1 e com este resultado garantiram a presença na 3ª Divisão Nacional. A equipa de Vustavira conseguiu entrar a vencer na primeira parte, tendo sofrido um gol a um minuto do fim, mas prontamente a equipa de Vustavira respondeu, levando uma vantagem 2-1 para o intervalo, seguindo-se 4 golos na segunda parte, e assim os Sonâmbulos garantiram esta vitória diante do Quinta do Conde e a presença na 3ª Divisão Nacional. Falámos com o técnico dos Sonâmbulos, Edgar Caixinha, em relação a este objetivo cumprido e também o que falta ainda desta Taça Nacional, com os Sonâmbulos agora a assumir a liderança, visto que venceram o Quinta do Conde e, consequentemente, também garantiram o confronto direto, visto que a equipa do Distrito de Setúbal apenas venceu os Sonâmbulos pela margem mínima e os Sonâmbulos conseguiram vencer por 5 golos de diferença, e por isso a equipa de Vustavira dispõe do confronto direto, podendo com apenas um empate garantir o primeiro lugar do grupo e a vitória na Série E de Taça Nacional.
5: Sim, nós, pronto, fizemos o nosso trabalho de casa e pronto, estamos satisfeitos com o objetivo alcançado. Servia dois resultados, conseguimos um. Neste momento somos primeiros, estamos tranquilos. O objetivo principal, que é subir a divisão, conseguimos, e agora, pronto, é mais fácil trabalhar e continuar a senda de treinos e de último jogo e cumprir o calendário, e pronto, a partir daqui, pronto, estamos mais aliviados, sem nunca tirar o pé do acelerador, como se costuma dizer, ou sem nunca querer outro resultado, senão a vitória, que é o mais importante para os Sonâmbulos.
4: Sobre o último jogo diante do Internacional de Évora, que com um empate a equipa de Vustavira pode garantir a conquista da Série E, Edgar Caixinha afirma que a mentalidade está somente em desfrutar, visto que o objetivo já foi cumprido, mas que não irá desvalorizar a competição e que também pretenderão ganhar para conquistar mesmo esse título da Série E da Taça Nacional.
5: Já não pensando, pronto, muito nisso, mas pronto, é o desfrutar, o estarmos tranquilos com o que fizemos até aqui, conseguimos estar apurados, pronto, sem nunca fugir à competição em si, e pronto, claro que acabar em primeiro é sempre melhor do que acabar em segundo, e pronto, vamos a Évora disputar o jogo pelo jogo e pronto, e tentar o melhor, e pronto, e o que melhor seja a vitória para os Sonâmbulos, que é o que sempre fizemos e sempre quisemos, sem nunca descurar nada, e é o que nós temos no pensamento, que foi sempre ir jogo a jogo. Este grupo nunca desistiu das coisas, sempre pensámos em que não havia facilidades, ninguém dava nada à gente, ninguém em certos momentos deu nada por a gente, e nós continuámos sempre a trabalhar e focados no trabalho, e isso foi o mais importante, e a partir daí, pronto, os objetivos foram indo sendo alcançados, e conseguimos agora um que tínhamos em nossa mente e principalmente no seio do plantel, e assim foi, plantel, equipa técnica e direção interno, e conseguimos esse objetivo, que era voltar às competições nacionais.
4: Sobre a partida, o técnico dos Sonâmbulos afirma que o arranque não foi tão positivo também devido ao calor, mas que reagindo rapidamente ao gol do Quinta do Conde ajudou a equipa dos Sonâmbulos a conseguir cimentar este resultado, afirmando também que a alta pressão dos jogadores do Quinta do Conde também ajudou os Sonâmbulos a reagir da melhor maneira para que conseguisse então estes golos e a vitória diante do Quinta do Conde.
5: Sim, eu acho que o jogo teve ali muito morno devido também ao calor e às condições que estavam, porque agora também, pronto, acho que nesta altura já nem devíamos estar em competição, e a maior parte das competições, tanto distritais como federativas, se calhar já deviam findado. E o jogo pautou-se por isso, mas depois acho que o Quinta do Conde, sem tirar mérito à minha equipa, acho que cometeu muitos erros, principalmente de guarda-redes subido, e nós conseguimos aproveitar. Acho que eles nem, acho que o resultado 2-1, pronto, à primeira parte não é aqui, não era nada de deslumbrante, nem nada de que a gente tivesse feito mais para estar à frente, mas mesmo assim criámos situações para isso, E depois na segunda parte acho que aproveitámos bem os muitos erros do adversário e soubemos controlar o jogo. Acho que foi dos melhores jogos defensivamente da nossa equipa, sabendo explorar as coisas, o ataque nas costas, não nos precipitarmos tanto com bola, controlarmos o ritmo do jogo e penso que aproveitámos mais os erros do adversário do que aqueles jogos às vezes que a gente domina e depois não conseguimos materializar as ocasiões. E basicamente acho que foi por aí mais.
4: Sobre a reação rápida ao golo do Quinta do Conde e também tendo sido em cima do intervalo, Edgar Caixinha afirma que isso também foi favorável para que os Xenambos respondessem daquela forma na segunda parte.
5: O 2-1 foi ali uma jogada de uma tabela simples ali na ala direita e depois conseguimos meter a bola cruzada no segundo posto e aproveitámos bem porque o adversário estava-nos a querer pressionar muito alto e nós soubemos explorar muito bem as costas e pronto, acho que eles nem tinham necessidade tanto de vir para cima de nós, mas pronto, são estratégias e há que respeitar a outra equipa.
4: Porque também e ainda nós... por cima estavam em cima do intervalo, portanto,
5: sim.
4: Responder desta forma e ainda por cima ao intervalo fechar com um 2-1 no final também torna a equipa dos Xenambos um pouco bem mais motivada para a paragem da primeira parte.
5: Sim, fomos muito certeiros, acho eu. E pronto, e concretizámos e as oportunidades também acho que foram bastante claras, isto é, normalmente aparecíamos ou 2-1 ou 1-1 o guarda-redes e soubemos aproveitar isso e assim aconteceu, os golos, e penso que fomos a melhor equipa, sem dúvida alguma, sem carregar no acelerador, fomos sempre a equipa que tivemos mais oportunidades e claras, portanto penso que fomos uns justos vencedores.
4: Edgar Caixinha, técnico dos Xenambos, após esta vitória diante do Quinta do Conde por 6-1, com este resultado os Xenambos assumem a liderança da Série E com 12 pontos, mais 2 que a formação do Quinta do Conde e garante então a subida à 3ª Divisão Nacional de Futsal. Os Xenambos ainda têm uma partida por disputar diante do Quinta do Conde e caso queiram manter a liderança, apenas um empate basta à formação dos Xenambos para que consigam garantir este título da Série E. O Internacional de Évora que perdeu diante do Porto Moniz e continua sem algum ponto nesta Série E da Taça Nacional.
3: É assim, relativamente a esta partida dos Xenambos do último fim de semana. Mas, ainda em relação a desporto, Benfica e Flamengo disputam o troféu do Algarve e já alguns setores que estão esgotados. Os bilhetes estão à venda e a procura elevada, levando ao esgotamento em alguns setores do Estádio do Algarve. Pouco mais de 2 semanas da partida, alguns setores do Estádio Algarve já estão esgotados por duelo entre Benfica e Flamengo, que acontece dia 11 de julho, integrado nas comemorações do 25º aniversário do troféu do Algarve. Organizado pelo Singular Sport, o jogo colocará frente a frente 2 históricos do futebol mundial numa edição especial da prova, que celebra 1/4 século de existência. A partida promete atrair adeptos de ambos os clubes, naturalmente, e proporcionar um espetáculo competitivo numa fase de preparação para a nova temporada. O Benfica, orientado já por Marco Silva, chegou ao Algarve com um plantel renovado e focado nos desafios 2026-2027. O Flamengo aproveita a pausa do Campeonato Brasileiro para realizar um estágio em Portugal. A deslocação do clube carioca assume um significado especial, uma vez que marca o regresso da equipa ao país mais de 2 décadas depois da última presença em solo português, registada em agosto de 1993 num jogo frente ao Sporting. Os bilhetes para o Benfica-Flamengo já estão disponíveis neste caso através da Mel Blue Ticket e a respectiva rede de venda, sendo que a elevada procura já resultou mesmo no esgotamento de alguns setores no estádio do Algarve. Portanto, uma partida destas a gerar muitos interessados em assistir à mesma. Quase a finalizar, nota da Tavira Verde, procede hoje uma interrupção programada de abastecimento de água até às 6 da tarde para beneficiação de infraestruturas. É na freguesia de Tavira, na zona de Santa Margarida, afetando a rua Rui Maria Palermo Ferreira, a Estrada Nacional 270, o Caminho Municipal 1341, a Estrada Municipal 1348, a Rua Florindino Gago, a Estrada Municipal 514 e o Caminho do Agostinho. Lembra a Tavira Verde para mais informações e consulta detalhada do mapa das das zonas afetadas, devem os interessados visitar o website da Tavira Verde na secção de alertas e comunicados. Finalizamos com a previsão do tempo para hoje, segunda-feira 22 de junho. O IPA prevê céu com períodos de muita nubosidade, apresentando-se temporariamente muito nublado na faixa costeira ocidental e na costa sul do Algarve. Há condições favoráveis à ocorrência de aguaceiros e trovadas no interior norte e centro e Alto Alentejo, em especial em zonas montanhosas durante a tarde, não se excluindo a possibilidade de queda ocasional de granizo. Vento fraco, sendo fraco a moderado do quadrante sul, na parte leste, por vezes forte nas terras altas, rodando temporariamente para o quadrante oeste, fraco a moderado no centro e sul na tarde, ou durante a tarde. Prevê-se uma pequena descida da temperatura máxima nas regiões centro e sul. O mar na costa sul, com ondas inferiores a 1 metro, a temperatura de água do mar ronda entre os 19 e os 22 graus. Temperaturas máximas previstas para hoje, 28 graus é a máxima prevista para Tavira e para Faro, 31 para Lisboa, 26 graus para o Porto. Pomos ponto final neste espaço de informação, desejando-lhe a continuação de uma ótima tarde e uma boa semana com a sua rádio.
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0: merece. Não quer...
1: Mas o meu convite vai aceitar, não é verdade? Então o convite é que possamos ficar nos próximos instantes no Música a Gosto, através do 281-320-245, uma chamada para a rede fixa nacional. Obrigada por estar desse lado, uma excelente segunda-feira, uma boa semana, com saúde para todos, são os nossos sinceros desejos. Obrigada mesmo pela preferência e pela companhia que nos faz. Bom trabalho, bom descanso e boas férias. Há muita gente já em férias, não é? Tempo de férias, há crianças que já estão em férias, há... enfim... Então que aproveite. E quem vai ao volante, olha, boa viagem. Obrigada, porque

É o Música a Gosto de segunda-feira, 22 de junho. E agora mandamos um cumprimento muito, mas muito especial para a nossa colaboradora Beatriz Grilo, que hoje é aniversariante. Um beijinho para ela, dia feliz. Olhem, um beijinho aqui com uma tripla. Os Carreiras, o Micael, o Tony, aí vem com o Anselmo Ralph e o Toy e o Beijo. Beijinhos, Beatriz, dia feliz, parabéns e as maiores felicidades.

0: Eu não digo para a Dona Inês, digo um beijinho para a nossa Mariana. Foi a primeira, teve coragem para postar tudo de gazeta. Está tudo zangado comigo hoje, Mariana.
1: Está tudo a almoçar.
0: Não sei o que se passa. Isto chega
1: eu também estava a almoçar, mas deixei o almoço na mesa.
0: Pousou os talheres.
1: É, pousou os talheres e disse assim, vou falar com a Ana, já que ninguém falou, vou falar com a Ana.
0: Olha, boa.
1: E depois, alguém... também agora está muito calor, não apetece comida quente.
0: Pois, é um bocadinho também.
1: Ficar facérico.
0: É mesmo. Então vamos lá à dedicatória de hoje.
1: Pois a dedicatória vai para toda a minha família, para os meus netinhos todos, netos e bisnetos. Vai para vocês todos aí na rádio. Vai para o Vitor Classo, para o Sr. Gilberto, para a Adilinda Guerreiro, para a Júlia, para a Ricardina, para o Sr. José Paz. Para quem mais? Olha, para essa gente toda que fala a ele, a Aldina de Santa Catarina. Essa gente toda que fala a ele, a Benita Mel também, que vai se mandar se ela também falar. Pronto, para os ouvintes todos que estiverem abrigados, não vai um grande beijinho para eles todos e para elas. E para o Sr. Marinho e para a Adelina. Para essa gente toda boa.
0: Sim, senhora.
1: Vocês... E das princesas, vai aqui um beijinho especial para toda a gente e para vocês aí na rádio.
0: Perfeito, beijinho para as princesas, beijinhos também, Mariana.
1: Ah, não, até amanhã.
0: Ou segunda-feira, vai já acabar o almoço, vai já.
1: Obrigada.
0: Até amanhã, beijinhos.

0: E agora aqui por Tavira temos a nossa Anália. Boa tarde, Anália, bem-vinda.
1: Olá, Ana Cristina, um beijinho para
0: Boa
1: ti.
0: segunda-feira, boa semana, com saúde e tudo bom.
1: E força.
0: Isso mesmo, isso já está incluído, né?
1: Até incluir tudo na mesma moeda.
0: Como se diz no pacote, no pack, no pack, no pack. Temos que seguir em frente. Pronto, é
1: Pois que
0: assim.
1: remédio,
0: É
1: amiga.
0: assim a vida, é assim a vida. Então vamos lá à dedicatória de hoje.
1: Olha, o Marco Paulo.
0: Sim, para dedicar a quem?
1: Para dedicar a todas as pessoas que são minhas amigas e aquelas pessoas que não são minhas amigas. Tudo que mal me desejarem para lhes levarem, porque eu não desejo mal a ninguém.
0: Sim, senhora.
1: E tudo bom para todos e muita saúde para quem está doente. E é preciso muita força.
0: É sim, senhora. É sim, senhora. Que todos nós temos que ter a nossa quota parte, temos que o fazer, nem mais.
1: Exatamente. E beijinhos
0: Beijinhos,
1: para a
0: Anália, até
1: equipa,
0: amanhã.
1: para. Então, tchau, tudo bom?
0: Beijinhos, até
1: E
0: amanhã.
1: beijinhos
0: Saúde e
1: para
0: força,
1: todos.
0: ok?
1: Tá.
0: Beijinhos,
1: Obrigada,
0: obrigada,
1: igualmente,
0: obrigada, obrigada.
1: Cristina.

0: Vamos lá para mais uma participação. Temos agora a nossa Diolinda. Boa tarde, Diolinda.
1: Boa tarde, Ana Cristina, como está?
0: Boa segunda-feira e boa semana.
1: É verdade.
0: Ora,
1: já lá vamos aproximando o fim do mês também.
0: É verdade.
1: Isto passa tudo rápido,
0: se
1: passa o São João.
0: De que maneira? É verdade.
1: São Pedro, passa tudo. É preciso a saúde para todos e mais nada.
0: É verdade.
1: Olha, a dedicatória é um beijinho para toda a gente que nos ouve todos os dias. Beijinho para a dona Alda da Seca e o seu esposo. Agora que não os vejo, já tenho saudades dos joelhos.
0: Ora bem.
1: Um beijinho para toda a gente, com saúde, e para os colegas do lado a lado também, e tudo bom. E para si também um beijinho, e até amanhã, se Deus quiser.
0: Beijinhos, até amanhã e boa escolinha.
1: É verdade.
0: Tá, até amanhã, obrigado.

0: Vamos entregar a chavinha hoje ao nosso João Martins. Boa tarde, João.
1: Olá, boa tarde.
0: Estava ao menos disposto?
1: É, ao menos.
0: À segunda-feira e tal, coisa e tal.
1: Ah, mas à segunda-feira é, costuma-se dizer que é dia de sapateiro.
0: Sim, porque, enfim, o fim de semana foi assim puxadinho para um lado e para o outro e depois apetecia descansar. Mas...
1: É igual aos outros dias, isto é tudo uma mania que as pessoas põem.
0: É verdade.
1: As coisas.
0: É verdade.
1: Ah, é porque é fim de semana, é porque é segunda-feira, é dia da preguiça.
0: É.
1: É dia de segunda-feira sapateira, é isto, é aquilo. Ah, enfim.
0: Enfim. Um dia, olha, desde que corra bem, desde que corra bem, que é importante.
1: Sim, desde que esteja vivo e com saúde, está bom.
0: É importante, é importante. Olha, vamos lá à dedicatória então, para quem quer deixar um alôzinho especial hoje.
1: É pá, para vocês todos aí na rádio e para todos os ouvintes.
0: Obrigado.
1: E que eles participaram e agora já não participam mais, só amanhã.
0: Sim, senhor.
1: Quando eu deixar a chave.
0: Ah, pois, olha, não se descuida, se amanhã abre a portinha logo cedo. Faça isso. João, grande abraço, boa semana, obrigado e saúde, tá bom? Beijinhos.
1: Ah, okay.
0: Até amanhã. Obrigado. Beijinhos e abraços para todos. Sejam felizes, com saúde, bom almoço e até amanhã, se Deus quiser.

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0: Boa tarde, são 13 horas. 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
1: São os títulos desta edição.
2: No final do ano passado viviam no país 11 milhões e 400 mil pessoas, 14% eram imigrantes. É o que revelam os dados compilados pelo Instituto Nacional de Estatística ao longo dos últimos meses. São valores recorde que vão levar o INE a rever vários indicadores. Em Espanha, o ex-ministro dos Transportes de Pedro Sánchez, José Luis Ábalos, foi condenado a 24 anos de prisão por corrupção num processo relacionado com contratos públicos para a compra de máscaras durante a pandemia. Morreu Alan Greenspan, icónico líder da Reserva Federal Norte-Americana, tinha 100 anos.
1: João Vaz.
2: Quatorze por cento da população portuguesa era constituída por imigrantes no final de 2025. Depois da polémica em torno do número de imigrantes no país, o INE procedeu nos últimos meses a uma revisão de todas as estatísticas de população residente em Portugal desde 2021, recorrendo exclusivamente a dados administrativos provenientes de várias entidades públicas. Esses dados mostram-nos, Daniel Belo, que a população residente no país atingiu um número recorde à custa da imigração.
3: Nunca fomos tantos, e os mais recentes vêm de fora. No final do ano passado, a população residente em Portugal chegou aos 11.424.031 habitantes, o maior número do que há registro. E segundo os indicadores que o Instituto Nacional de Estatística revelou esta segunda-feira, o aumento deve-se ao crescimento da imigração, que nos últimos 4 anos praticamente duplicou. Desde 2001 foram mais de 800 mil as pessoas que chegaram a Portugal, com fluxos migratórios excepcionalmente elevados nesses anos, com destaque para as 330 mil novas entradas em 2022 e as 274 mil em 2023. Novas chegadas que fizeram aumentar o número de imigrantes residentes no país para perto de 1 milhão e 600 mil. A comunidade brasileira é, de longe, a mais representativa de todas, com perto de 575 mil residentes. A grande distância dos 103 mil angolanos, dos 93 mil indianos, dos 76 mil cabo-verdianos e dos 57 mil nepaleses que compõem o top 5 dos países com mais pessoas a viverem por cá. No total, os residentes vindos de outras nações são já 14% da população portuguesa.
2: O Instituto Nacional de Estatística deu, entretanto, conta de que estes dados vão obrigar a uma revisão de todos os indicadores per capita, como o Produto Interno Bruto, o emprego ou questões relacionadas com a justiça, educação ou saúde. Pedro

0: Góis, do Observatório das Migrações, ouvido há momentos pela Antena 1, diz que este é o relatório mais importante do INE dos últimos anos, porque vai permitir olhar para os desafios da imigração através de dados concretos e não apenas de percepções.
1: É muito interessante porque a população estrangeira aumenta e agora temos um valor para esse aumento. É também muito interessante porque se verifica que sem a população estrangeira o nosso total populacional já estaria a decrescer e com a população estrangeira atingimos o máximo de sempre no nosso território de população residente. Isso é muito relevante, passa muitas realidades, mas o INE deu-se ao trabalho de recuar até 2021 e alterar todas as estatísticas populacionais desde então. Portanto, há aqui alterações muito significativas. Talvez este seja o relatório estatístico do INE mais importante dos últimos anos.
0: De acordo com Pedro Góis, a mudança das formas de cálculo, de que lhe dava conta há pouco, vai fazer com que seja alterada no país a forma como se olha para o fenómeno da imigração. Ele destaca essa mudança na forma como vão ser calculados diversos indicadores.
1: Há impactos desta alteração de estatísticas no inquérito ao emprego, e o inquérito ao emprego é muito importante para um conjunto de outras estatísticas que dele derivam, mas também as contas nacionais, na saúde, na educação, na justiça, na proteção social, nas estatísticas económicas. Este valor vai nos obrigar a alterar várias das estatísticas que, não estando diretamente relacionadas com a demografia, dela dependem. O que é que pode mudar? O PIB per capita, indicadores de emprego, taxas por habitante, indicadores de saúde, indicadores de educação.
0: Pedro Góis, do Observatório das Migrações, numa primeira reação a estes dados revelados hoje pelo Instituto Nacional de Estatística. Em Espanha foi conhecida esta manhã a sentença do chamado caso Coldo. Os principais intervenientes neste processo relacionado com contratos públicos para a compra de máscaras durante a pandemia foram condenados. O principal destaque vai para o ex-ministro dos Transportes de Pedro Sánchez, José Luís Ábalos, que vai ter de cumprir pena de 24 anos por corrupção, Ana Romeu.
2: O Tribunal Supremo de Espanha condenou José Luís Ábalos, antigo ministro socialista e antigo secretário de organização do PSOE, a 24 anos de prisão. A sentença, conhecida hoje, um mês depois de ter ficado concluído o julgamento do caso Coldo, também conhecido como o caso das máscaras vendidas durante a pandemia, condena igualmente Coldo Garcia, o assistente de Ábalos, a 19 anos de prisão. Ambos permanecem detidos e ouviram a sentença por videoconferência. Já o empresário Vítor de Aldama, que colaborou com a justiça, foi condenado a 4 anos e meio de prisão com pena suspensa e 1 ano de trabalho comunitário. O coletivo de juízes considera que ficaram provados os delitos referentes à adjudicação de máscaras no valor de 13 milhões de euros vendidos a organismos do Estado durante a pandemia. Este caso é um dos vários de corrupção que envolvem dirigentes socialistas e que estão a desacreditar o governo de Pedro Sánchez. A oposição não para de pedir eleições antecipadas e o primeiro-ministro espanhol já admite convocá-las se o orçamento não for aprovado.
0: Pedro Sánchez, cada vez mais pressionado a abandonar a liderança do Executivo espanhol, como contava aqui a correspondente da Antena 1 em Madrid, Ana Romeu. O economista Alan Greenspan morreu hoje aos 100 anos. Greenspan liderou a Reserva Federal dos Estados Unidos durante 5 mandatos, entre 1987 e 2005. De acordo com informações prestadas por Andrea Mitchell, mulher do economista, Greenspan faleceu devido a complicações da doença de Parkinson. Por causa da admissão de Keir Starmer, a União Europeia está a reavaliar os planos para a cimeira com o Reino Unido, que estava agendada para o dia 22 de julho. No briefing em Bruxelas esta manhã, a porta-voz da Comissão Europeia citou a mensagem de Ursula von der Leyen a propósito da saída de Starmer, mensagem onde von der Leyen felicitou Starmer pelo contributo que deu para o reforço da segurança da Europa e da Ucrânia. A porta-voz da Comissão acrescentou que a relação da União Europeia com o Reino Unido é e continuará forte. Recordo que esta manhã, depois já da demissão de Keir Starmer, Andy Burnham, presidente da Câmara de Manchester, que foi eleito deputado na semana passada, anunciou que vai concorrer ao lugar que vai ser deixado vago por Keir Starmer. Wes Streeting, nome também falado para a sucessão, desistiu da corrida, declarando apoio a Andy Burnham. O Papa Critica os líderes mundiais que estão mais preocupados em alimentar a guerra do que em combater a fome. Durante uma visita à sede do Programa Alimentar Mundial em Roma, Leão XIV afirmou que o acesso aos alimentos e à saúde não podem estar subordinados a considerações de mercado ou a interesses geopolíticos e pediu a Alexandre Sofia Costa uma aliança renovada entre as nações no combate à fome.
3: O Papa Leão alerta que as prioridades globais estão gravemente distorcidas quando os governos alimentam mais os conflitos do que a fome.
4: Conflicts are fed more readily than people are nourished.
3: Num discurso muito crítico, o Papa disse que esta realidade reflete não apenas deficiências operacionais, mas também um desequilíbrio fundamental nas prioridades políticas e morais.
4: The absence of a shared ethical horizon capable of sustaining genuine cooperation.
3: Disse que aliviar a fome também contribui para a estabilidade global.
4: States have increasingly allocated their resources.
3: Pediu aos governos que aumentem os gastos para combater a fome e que não limitem a ajuda alimentar com base em preocupações geopolíticas. O Papa lamenta que as crises humanitárias mundiais estejam a ser relegadas a um lugar secundário entre as prioridades internacionais, desconsiderando a estreita ligação entre essas questões e a cooperação multilateral.
4: From the crisis of the multilateral system.
0: Os alertas deixados pelo Papa Leão XIV de visita à sede do Programa Alimentar Mundial em Roma. Hoje foi dia de exame de matemática para o nono ano, depois de português na semana passada. A manhã de hoje foi de contas para milhares de alunos do país. O jornalista Horácio Antunes escutou os alunos que realizaram a prova na escola Afonso Lopes Vieira, no Conselho de Leiria.
5: Mais um dia de adrenalina que terminou após uma hora e meia de equações, resolução de problemas, cálculo e raciocínio lógico. O exame de matemática foi para 107 alunos nesta escola em Gândara dos Olivais, na freguesia de Marrazes. À saída, duas Marianas falaram de um exame fácil.
6: Foi fácil, tinha algumas perguntas um bocado complicadas, mas não era nada demais.
7: Essas complicadas eram de que matéria?
6: Era da trigonometria e de funções. Mas havia umas que era mais interpretação, observar gráficos e tirar conclusões através das gráficas. Acho que era acessível.
5: Anderson e Francisca também não tiveram dificuldades.
8: O importante é isso. Dá, né? Pronto, correu bem.
5: Francisca, como é que foi o exame?
9: Correu bem. E fácil também estar atenta nas aulas, também valeu muito durante os 3 anos, de 7º, 8º e 9º.
5: Mais difícil foi para Leonor.
10: Para mim não foi, porque aquilo é tudo contas, gráficos, circunferências e assim, não é comigo. Então, correu-me mal.
5: Os exames de português e matemática do 9º ano são de caráter obrigatório e contam 30% para a nota final, sendo que no mínimo os alunos têm que ter nota positiva uma disciplina. Para a diretora da escola, Celeste Frazão, o historial tem sido bom.
11: É a nossa expectativa é que não haja grandes reprovações, mas pelo menos na história da nossa escola, não é? Não há, raramente, porque eles... Nós temos o cuidado também de preparar estes alunos. Portanto, é claro que a matemática é sempre... Há aquele mito que é quase impossível e, felizmente, temos excelentes professores que os preparam e dão-lhes apoio durante todo o ano.
5: Na escola secundária Afonso Lopes Vieira estudam 1.060 alunos do terceiro ciclo ao secundário, todas as áreas do ensino regular e 6 áreas do ensino profissional e ainda o ensino articulado de dança, uma escola que está em remodelação, obras financiadas no âmbito do PRR.
0: O balanço dos alunos da escola Afonso Lopes Vieira no Conselho de Leiria e este exame do nono ano de matemática, um exame realizado esta manhã.
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0: Boa tarde, são 14 horas.
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2: Tavira assinala mais um dia da cidade. Dia 24 de junho, o município de Tavira assinala mais um dia da cidade, que inclui a atribuição de medalhas de bons serviços e dedicação aos funcionários com 20 e 30 anos de serviço e de mérito municipal, assim como o concerto da banda pop-rock portuguesa Delfins. As comemorações integram o hastear das bandeiras de manhã nos Passos do Conselho, seguido da sessão solene pelas 11 horas no Teatro Municipal António Pinheiro. A cerimónia contempla a distinção de um trabalhador com medalha de bons serviços, dedicação grau prata, e 14 funcionários com medalhas de bons serviços e dedicação grau cobre. A autarquia presta ainda homenagem através da atribuição de medalha de mérito municipal, grau prata e cobre, a cidadãos e entidades locais que se distinguiram na sociedade pelo seu percurso. Os Delfins marcam o momento alto das celebrações, no dia 24, pelas 10 da noite, na Praça da República, revivendo temas que têm marcado várias gerações. A Lenda de Amor Encantado, o espetáculo piromusical, a Marcha de São João, todos a caminhar sob as estrelas, os arraiais dos Santos Populares, contemplam o programa das festividades. Nos dias 20, 21, 23, 24, 27 e 28 de junho, a partir das 9 horas da noite, a Rua do Cais e o Jardim do Coreto voltam a ser palco de arraiais promovidos pela Câmara Municipal. Bailes com os grupos Gerações, Rubén Filipe, Nelson Campos, com o Rancho Folclórico de Santo Estevão, Silvino Campos, Cristiano Martins e Hélder Reis. Para além do Jardim do Coreto, correm um pouco por todo o concelho, em ambiente de festa diversos arraiais, para animar as primeiras noites de verão. Ainda na noite de São João, tem lugar no Castelo de Tavira, pelas 22h30, a encenação da Lenda de Amor Encantada pela armação do artista, seguindo-se às 23h. E 59 minutos, na Ponte dos Descobrimentos, o espetáculo piromusical que dá as boas-vindas ao Dia da Cidade. Mais tarde, pelas 6 da manhã, realiza-se a Marcha de São João, todos a caminhar sob as estrelas, uma iniciativa do município de Tavira, dinamizado pela Casa do Povo de Santo Estevão. Neste mês de junho, celebram-se os Santos Populares, o Dia da Cidade. É tempo de manjericos, de quadras de arraiais e de ruas ornamentadas, de saltar a fogueira, de comer sardinha assada. Esta é a programação que Tavira oferece aos residentes e aos visitantes. Pode-se saber mais no site do município e também nas redes sociais. As igrejas de Misericórdia e de Santa Maria do Castelo em Tavira estão apuradas para a próxima fase das novas 7 Maravilhas de Portugal. As candidaturas inserem-se na categoria religião, assumindo particular relevância por serem as únicas igrejas algarvias a concurso nesta edição, representando não apenas Tavira, mas também o património religioso, artístico e histórico da região, numa das maiores iniciativas nacionais de valorização patrimonial. Este facto trata-se de um importante reconhecimento do trabalho desenvolvido ao longo dos últimos anos em prol da valorização, promoção e dinamização do património religioso, afirmando-se como um elemento central da identidade cultural e turística de Tavira. A Igreja da Misericórdia em Tavira surge no concurso como um monumento maior da arte e da consciência humanista no sul do país. Fundada em 1541 pela Santa Casa da Misericórdia, é apresentada pela organização como a mais notável expressão da arquitetura renascentista no Algarve, destacando-se o seu extraordinário portal escultórico, os retábulos barrocos e os painéis de azulejos de 1760, que representam as 14 obras de misericórdia. Já a Igreja de Santa Maria do Castelo impõe-se como um monumento onde convivem a verticalidade gótica e exuberância manuelina, as marcas neoclássicas deixadas após o terremoto de 1755. É como refere a própria candidatura, mais do que um edifício religioso, é um lugar onde se cruzam conquista, memória nacional, identidade cultural profunda. Assim sendo, estão à votação estas duas igrejas de Tavira, Igreja da Misericórdia e Igreja de Santa Maria do Castelo. Lembrando que a meia-final regional do Algarve realiza-se a 27 de junho em Olhão, a partir das 3 da tarde. Os dois patrimónios mais votados em cada categoria seguem para a final regional, sendo que a lista final dos apurados desta fase será reconhecida a 11 de julho deste ano. A confirmação das duas igrejas de Tavira, da Misericórdia e Santa Maria do Castelo, que seguem na corrida às novas 7 maravilhas para este 2026. Mercadinhos de Castro Marim, Odeleite e Azinhal decorrem mensalmente. O Mercadinho na Aldeia, em Odeleite, decorre no primeiro domingo de cada mês, enquanto em Castro Marim acontece no segundo sábado do mês, ao mesmo tempo que a Feira das Velharias. No Azinhal, há mercado no último domingo do mês. Primeira meia maratona de futsal da Associação 1597 de Santo Estevão. Acontece nos dias 11 e 12 de julho no Polidesportivo em Santo Estevão. Há bons prémios para as equipas melhor classificadas. Mais informações e inscrições contatando a Associação 1597 de Santo Estevão. Verão sem escaldão. É uma campanha promovida pela Associação Ecológica do Algarve, alertando para o perigo dos raios UV, aconselhando a usar boné e óculos de sol, a utilização do protetor solar e o evitar das horas de maior calor. A Associação Ecológica do Algarve lembra assim que um verão deve ser sem escaldão, para que cada um possa usufruir do verão em pleno. Aí estão as festas de verão no Largo da República, em Luz de Tavira, para este verão 2026. Dias 26 e 27 de junho, organização dos Sonâmbulos Futsal Luzense. Dia 26, música para dançar com Arcílio Palma. Dia 27, com Vera Pereira. São as festas de verão no Largo da República, em Luz de Tavira. Dia 22 de junho, a partir das 6 da tarde, a Biblioteca Álvaro de Campos recebe encontro com autores. A apresentação do livro Um Toque Suspiro, o novelo, da autoria de Susana Santos. Entre 9 de junho e 7 de dezembro, o Museu Zero acolhe a exposição Lugar Depois. Exposição fotográfica Olhares dos Mercados, a Identidade, a Frescura e a Diversidade. Uma exposição para visitar no Mercado Municipal de Tavira até o dia 15 de setembro.
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5: Boa tarde. São 14 horas e 17 minutos.

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2: Boa tarde, notícias na Gilão, segunda-feira, 22 de junho. Exposição de gravura Pequenos Bartos permeia o talento e a criatividade de alunos locais. A iniciativa da Associação OBS, neste caso denominada Oficina Bartolomeu dos Santos, em parceria com o município e também o Centro Levante Algarvio, a celebrar o legado do mestre Bartolomeu Cid dos Santos, promovendo a cidadania ativa através da arte da gravura. E está patente ao público, precisamente até o dia 30 de junho, no foyer do Teatro Municipal António Pinheiro, esta exposição Pequenos Bartos. Resulta da parceria entre a Oficina Bartolomeu dos Santos, a Câmara de Tavira e o Centro de Formação da Associação de Levante Algarvio, o CAFSE. Esta iniciativa celebra o talento artístico dos alunos das escolas de Tavira através da arte da gravura. O projeto nasceu da missão da Oficina Bartolomeu dos Santos em honrar o legado artístico e cívico do Bartolomeu Cid dos Santos, conhecido entre os seus pares como Barto, o criador português e mestre de gravura e reputação mundial que passou grande parte da sua carreira no Reino Unido, escolheu Tavira para viver e trabalhar os últimos anos. A Oficina Bartolomeu dos Santos afirma-se como um espaço de liberdade, criativa, formação e partilha para artistas de todas as gerações. Realizando o ano letivo 2025-2026, uma aventura artística que superou as expectativas, envolvendo 10 professores formados em técnicas de gravura e cerca de 300 dos seus alunos das turmas de 5º e 12º anos da Escola Dom Manuel, Agrupamento de Escolas Dom Manuel I e do Agrupamento de Escolas Dr. Jorge Augusto Correia. O projeto culmina na exposição que reflete resultados positivos, o envolvimento comunitário, a forte adesão e entusiasmo por parte dos professores formados em técnica de gravura e dos alunos das direções escolares no desenvolvimento da expressão artística. A qualidade, a criação das obras ricas em beleza, simbolismo e criatividade, elevando a gravura como uma linguagem de pensamento, contínua reflexão e descoberta, além dos valores cívicos, com a promoção da partilha fértil e de uma ação coletiva que estimula a imaginação, a cidadania ativa, a empatia e a integração social. O evento inclui a entrega de prémios Pequenos Bartos, distinguindo 33 alunos pelas suas artes. A cerimónia e a equipa de gestão do projeto, incluindo os artistas plásticos e formadores, expressou o profundo agradecimento aos agrupamentos de escolas, bem como a todos os serviços municipais e parceiros envolvidos, dando conta da importância deste momento artístico para Tavira. No momento da entrega dos prémios, a Presidente da Câmara Municipal de Tavira também, citando, afirmou a satisfação e o compromisso do município na viabilização do projeto. Agora, expresso nesta exposição que pode ser visitada precisamente no Teatro Municipal António Pinheiro até ao final deste mês de junho. O Museu Municipal de Tavira promove no dia 27 de junho uma visita à exposição Judeus em Tavira, fragmentos de uma história, com orientação de Marco Sousa Santos, que é historiador do Museu Municipal. Através de documentos, obras de arte e de um conjunto de artefactos arqueológicos, a exposição temporária patente no núcleo islâmico do museu recupera a história da comunidade judaica que habitou a cidade até 1496, dando a conhecer parte da história quase desconhecida do passado de Tavira, descrevendo uma nota relativamente à importância desses tempos. Os interessados em participar devem efetuar a respectiva inscrição no site e nas redes sociais do município. Por sua vez, o Museu Municipal de Tavira inaugura no dia 27 de junho a exposição Museu das Expectativas do artista Pedro Gomes, com curadoria de João Silvério, na Ermida de São Roque. Nesta instalação imersiva, o artista recria o interior de um museu de belas artes, onde tecidos do cotidiano, padrões inspirados no modernismo, na pop art e materiais reaproveitados, desafiam as expectativas e exploram a tensão entre o desejo e a realidade. Esta é a segunda etapa da trilogia artística iniciada no Museu das Microagressões e antecede o capítulo final Museu Pessoal. Portanto, esta exposição, lembramos, e inaugura 27 de junho, ficará patente até o dia 26 de setembro, Ermida de São Roque, em Tavira.
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2: O Elias Algarve reforça os seus quadros com 15 novos médicos de medicina geral e familiar e 4 especialistas em saúde pública, permitindo garantir médico de família a mais de 26.250 utentes na região. As colocações resultam do concurso nacional lançado pelo Ministério da Saúde em maio passado, os resultados agora divulgados. Ao mesmo tempo, está previsto o reforço da área hospitalar com a contratação de mais 36 médicos especialistas. Com as declarações do Presidente do Conselho de Administração da OLS Algarve, Tiago Botelho, no comunicado, a contratação destes médicos que escolheram a região para as suas carreiras profissionais permite aumentar a cobertura de médico de família a mais cidadãos residentes na região, reforçando assim os cuidados de saúde primários, melhorando a missão do Serviço Nacional de Saúde. Destaca-se ainda que a instituição mantém uma política ativa de recrutamento, prevendo a assinatura de contrato com 36 especialistas hospitalares em áreas como anestesiologia, pediatria, ginecologia, obstetrícia e outras áreas que estão carenciadas na região. Segundo a Elias Algarve, este acréscimo, com 55 novos médicos para o Algarve, irá assegurar a necessária e renovação geracional dos quadros, com profissionais bem preparados e que se encontram na OLS de projetos de investigação e intervenção comunitária e de ligação à Universidade do Algarve, poderão ainda explorar e alargar o leque de atividades profissionais e de carreira. Este o reforço para a região, para já 15 novos médicos de medicina geral e familiar e 4 especialistas em saúde pública para a OLS Algarve. Em Serpa, o município já está a apoiar pessoas e famílias no acesso ao medicamento. O município de Serpa reforça o apoio social, garantindo acesso gratuito a medicamento a famílias em situação de vulnerabilidade económica através da rede solidária do medicamento, desenvolvida em parceria com a Associação Dignitude. Já estão a ser apoiadas pessoas e famílias no concelho, que de outra forma poderiam ser comprometidos os tratamentos por falta de meios financeiros. Este foi o compromisso do atual executivo, que agora é a realidade, dando resposta concreta a uma das necessidades das famílias em dificuldade, o acesso ao medicamento, dando conta de que todos devem, no caso, ter meios ou apoios para que esses mesmos tratamentos se efetuem. Numa resposta que vai ao encontro das pessoas, o Serviço de Atendimento e Acompanhamento Social do município de Serpa assegura atendimento centralizado em várias localidades do concelho, levando acesso às comunidades e eliminando barreiras geográficas no acesso ao apoio. Quase a finalizar, nota da Tavira Verde procede hoje, uma interrupção programada de abastecimento de água até às 6 da tarde para beneficiação de infraestruturas. É na freguesia de Tavira, na zona de Santa Margarida, afetando a rua Rui Maria Palermo Ferreira, a Estrada Nacional 270, o Caminho Municipal 1341, a Estrada Municipal 1348, a Rua Florindino Gago, a Estrada Municipal 514 e o Caminho do Agostinho. Lembra a Tavira Verde que, para mais informações e consulta detalhada do mapa das zonas afetadas, devem os interessados visitar o website da Tavira Verde na secção de alertas e comunicados. Pomos ponto final neste espaço de informação, desejando-lhe a continuação de uma ótima tarde e uma boa semana com a sua rádio.
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9: Boa tarde. São 16 horas e 11 minutos.

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0: Boa tarde, são 17 horas.
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2: Voltamos às temperaturas, desta feita às atuais. Neste momento estão 21 graus em Ponta Delgada, 25 no Porto, também em Faro e no Funchal, 28 em Coimbra e 29 em Lisboa. Também, na atualidade, Nuno Rodrigues, a esta hora, quais são os principais títulos?
3: Uma confirmação que chegou esta tarde. Tomás Araújo é baixa confirmada para o jogo de amanhã. O defesa vai falhar a segunda partida da seleção portuguesa no Mundial de Futebol. Os Estados Unidos suspenderam as sanções aplicadas ao petróleo iraniano até ao mês de agosto. J.D. Vance, o vice-presidente norte-americano, adianta que as conversas dos últimos dias criaram uma boa base para acabar com a guerra no Médio Oriente. Diagnósticos mais rápidos, tratamentos personalizados e respostas inovadoras para várias doenças. Também em Portugal, a inteligência artificial já está ao serviço da saúde. Vamos conhecer alguns exemplos ao longo da semana no programa da tarde.
2: Notícias às 5 da tarde, com Nuno Rodrigues.
3: Tomás Araújo falhou o último treino da seleção portuguesa, não vai estar disponível para o jogo de amanhã com o Uzbequistão. O defesa central é baixa confirmada, Fernando Eurico, para a segunda partida da seleção portuguesa no Mundial de Futebol aí em Houston.
4: Um toque frente à República Democrática do Congo retira Tomás Araújo do jogo com o Uzbequistão. O central não treinou desde o jogo inaugural com o resto da equipa, andou por sessões de recuperação e no último treino, hoje em Palm Beach, também esteve à parte pelo que fica de fora do jogo 2 do Mundial. Ruben Dias regressa assim ao 11 titular, Dias que falhou o jogo 1 também por condicionamento físico. A comitiva portuguesa parte às 19h30 para Houston, chegada prevista para as 22, à meia-noite e 45 da madrugada, fala Roberto Martínez, acompanhado de um dos capitães. Uma hora depois é a vez de Fábio Cannavaro, selecionador uzbek.
3: O jogo com o Uzbequistão está marcado para amanhã, às 6 da tarde, hora de Lisboa. É o segundo jogo da fase de grupos. O terceiro é no dia 27 deste mês, na madrugada de sábado para domingo, com a Colômbia, que lidera por agora o grupo K, com 3 pontos. Seguem-se Portugal e a República Democrática do Congo com 1. E no último lugar, o Uzbequistão, que se estreia em campeonatos do mundo e que ainda não somou qualquer ponto. Todas as informações sobre a equipa portuguesa, também sobre a competição, no Diário do Mundial, daqui a pouco às 5h30. Portugal vai receber 30 milhões de euros em apoios de emergência aos agricultores. Os Estados-membros aprovaram a proposta da Comissão Europeia para mobilizar mais de 56 milhões de euros da reserva agrícola. Os agricultores de Portugal vão receber 30 milhões de euros, sendo o país que mais dinheiro recebe deste apoio de emergência. Segundo as informações hoje divulgadas por Bruxelas, estes fundos vão apoiar os agricultores afetados por danos particularmente graves, por exemplo, nas tempestades do início deste ano. É preciso cuidado, a Ordem dos Médicos deixa este alerta numa altura em que há cada vez mais pessoas a procurar informação nos chats de inteligência artificial. Um estudo divulgado recentemente, que já vamos detalhar daqui a pouco, mostra-nos que há mesmo quem acredite mais no ChatGPT e noutros programas do género do que nos profissionais de saúde. Carlos Cortes, o bastonário da Ordem dos Médicos, pede cautela.
5: E eu compreendo que possa ser tentador e fácil para muitas pessoas pegarem no ChatGPT e fazerem uma determinada pergunta e depois o ChatGPT acaba por dar uma resposta que parece ser uma resposta até bastante qualificada, usando provavelmente até termos muito técnicos e uma descrição muito precisa, em que parte dela as pessoas até se podem rever, nos seus sintomas, nos seus sinais. Mas é preciso nós termos muito, muito cuidado, porque o ChatGPT normalmente utiliza fontes e muitas dessas fontes não estão validadas. E o ChatGPT também não faz todas as perguntas que são absolutamente fundamentais de fazerem, e de forma que esta interação doente ChatGPT ou doente chatbot ou doente inteligência artificial nunca poderá substituir aquela que é a relação entre o médico e um doente.
3: Os programas de IA não substituem de todo o acompanhamento médico. Estas questões relacionadas com a saúde estão a levar cada vez mais pessoas a consultar estes programas, como o ChatGPT ou o Gemini. Um estudo internacional que conhecemos nos últimos dias, a Rita Fernandes, dá conta de um interesse particular dos utilizadores destas ferramentas em temas específicos como a medicação.
6: Na conversa com o chat, estas são algumas das principais perguntas. Como tomar um determinado medicamento, o que causa certa doença, saber se é preciso ir às urgências ou interpretar as indicações dos médicos. As consultas com o chat de inteligência artificial aumentam ao fim da tarde e durante a noite, e a maior parte das perguntas é feita sobre o próprio utilizador. As preocupações com a saúde pessoal dominam quando a conversa é no telemóvel e quando passamos para o computador. O uso está mais associado a perguntas sobre saúde em contextos profissionais. Ao contrário da pesquisa num motor de busca, como o Google, os chats de inteligência artificial produzem respostas mais adaptadas à situação específica e, por isso, o estudo da revista científica Nature Health diz até que os utilizadores consideram as respostas da inteligência artificial semelhantes ou até preferíveis em relação ao que dizem os médicos.
3: Comportamento de risco, é preciso cautela, até porque os programas de inteligência artificial não substituem o acompanhamento por profissionais de saúde, como escutámos há pouco nas declarações do bastonário da Ordem dos Médicos. Ao longo da semana, no programa da tarde, conhecemos exemplos de hospitais e centros de investigação no país que já recorrem a ferramentas de IA para facilitar o diagnóstico e ajudar a encontrar respostas personalizadas para várias doenças. Começamos hoje nos Açores, no Hospital de Ponta Delgada, Lili Almeida, onde a inteligência artificial já está a dar uma ajuda preciosa na avaliação de exames de imagem.
7: Na urgência do Hospital de Ponta Delgada, recorre-se à inteligência artificial. Mas para o doente, parece que nada mudou. Para o diagnóstico da sua doença, apenas realizou o tradicional raio-x ou um TAC. A partir daí, entra a inovação.
8: A imagem é a mesma, só que temos uma imagem que é vista por nós e a seguir há uma imagem que é igual, mas que aparece assinalada por inteligência artificial determinadas áreas daquela imagem que parecem suspeitas. E nós avaliamos as duas, a que nós vemos e, de seguida, a que é chamada a atenção pela inteligência artificial, e caso achemos que aquela lesão pode, de facto, ser suspeita, isso poderá levar a outros exames ou a discussão, por exemplo, com um médico da especialidade de radiologia, que tem mais experiência a interpretar estes exames do que nós.
7: Joana Mendes, diretora do Serviço de Urgência. O Hospital do Divino Espírito Santo, em Ponta Delgada, implementou o sistema Glimmer Copilot, tecnologia de inteligência artificial, e é hoje um precioso instrumento das equipas médicas na detecção precoce de traumatismos e patologias críticas.
8: Neste momento existem vários programas de inteligência artificial que têm ajudado na leitura de vários exames, por exemplo, essencialmente na agregação de informação e na interpretação dessa informação de forma mais rápida do que seria feito manualmente. Neste momento, aqui no hospital, temos dois programas na urgência que nos estão a ajudar imenso.
7: São eles o Chest View e o Bone View.
8: Quer dizer, visão do tórax e visão do osso, e basicamente o que fazem é ajudar-nos a interpretar a radiografia de tórax e a radiografia dos ossos.
7: E se na urgência está a ser um sucesso, é isso que se quer replicar noutros serviços. Outras ferramentas da inteligência artificial vão chegar também à unidade cerebrovascular do hospital.
3: Inteligência artificial ao serviço da saúde nos Açores, excerto de uma reportagem mais alargada que vamos escutar daqui a pouco no programa da tarde. No fim de semana, a Ministra da Saúde apontou a imigração como causa de alguns insucessos na área da saúde, desde logo no número de pessoas que ainda não têm médico de família. Os dados que o Instituto Nacional de Estatística deu hoje a conhecer mostram que viviam em Portugal, no final do ano passado, perto de 1.600.000 estrangeiros, cerca de 14% da população residente, que atingiu também um novo máximo, 11,5 milhões de pessoas. Mesmo com a entrada de imigrantes, Portugal continua a envelhecer. O professor da Universidade de Aveiro, Jorge Arruteia, especialista em migrações e demografia, ouvido esta tarde pela Antena 1, explica que estes dados são particularmente importantes porque permitem perceber exatamente o que se passa no país.
9: Estes dados são, por serem mais rigorosos, permitem toda uma alteração do conhecimento e um aprofundamento do conhecimento da população estrangeira em Portugal, por composição, por nacionalidades. O segundo aspecto, o número de nascimentos de população estrangeira entre nós supera o número de nascimentos da população autóctona, ou seja, das mulheres portuguesas, dos casais portugueses, no seu conjunto e no seu contexto nacional.
3: Análise de Jorge Arruteia, professor da Universidade de Aveiro, no dia em que o Instituto Nacional de Estatística deu a conhecer novos dados sobre os imigrantes e a população portuguesa em geral. Os Estados Unidos suspenderam até agosto as sanções aplicadas ao petróleo iraniano no âmbito do memorando de entendimento já assinado com o Irão. Este anúncio foi publicado no site do Departamento do Tesouro norte-americano, que é o departamento responsável pela gestão das sanções económicas norte-americanas. J.D. Vance, o vice-presidente norte-americano, já anunciou, entretanto, que as longas conversas dos últimos dias com responsáveis iranianos na Suíça criaram uma boa base para um acordo final bem-sucedido que permita pôr fim à guerra no Médio Oriente.
10: Os iranianos concordaram em convidar inspectores da Agência Internacional de Energia Atómica a regressarem ao seu país. Este é um marco importante para o povo americano e um primeiro passo para a desnuclearização permanente ou para o fim definitivo de um programa de armas nucleares no Irão. Espero que isso aconteça ainda esta semana, mas pensamos que algumas dessas conversas com os inspectores e com a IAEA poderão acontecer já hoje.
3: Declarações de J.D. Vance, ainda antes do Departamento do Tesouro norte-americano ter autorizado por 60 dias a venda de petróleo produzido pelo Irão, uma decisão que levou já o barril de Brent a cair mais de 3%, estava a ser negociado há pouco abaixo dos 78 dólares.
2: Bruno Rodrigues, nesta edição das 5, no programa da tarde, também em simultâneo com a RTP Antena Madeira e com a RTP Mundo. 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

0: Boa tarde, são 18 horas.
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2: Boa tarde, notícias na Gilão, segunda-feira, 22 de junho. Exposição de gravura Pequenos Bartos permeia o talento e a criatividade de alunos locais. A iniciativa da Associação OBS, neste caso denominada Oficina Bartolomeu dos Santos, em parceria com o município e também o Centro Levante Algarvio, a celebrar o legado do mestre Bartolomeu Cid dos Santos, promovendo a cidadania ativa através da arte da gravura. E está patente ao público, precisamente até o dia 30 de junho, no foyer do Teatro Municipal António Pinheiro, esta exposição Pequenos Bartos. Resulta da parceria entre a Oficina Bartolomeu dos Santos, a Câmara de Tavira e o Centro de Formação da Associação de Levante Algarvio, o CAFSE. Esta iniciativa celebra o talento artístico dos alunos das escolas de Tavira através da arte da gravura. O projeto nasceu da missão da Oficina Bartolomeu dos Santos em honrar o legado artístico e cívico do Bartolomeu Cid dos Santos, conhecido entre os seus pares como Barto, o criador português e mestre de gravura e reputação mundial que passou grande parte da sua carreira no Reino Unido, escolheu Tavira para viver e trabalhar os últimos anos. A Oficina Bartolomeu dos Santos afirma-se como um espaço de liberdade, criativa, formação e partilha para artistas de todas as gerações, realizando o ano letivo 2025-2026 uma aventura artística que superou as expectativas, envolvendo 10 professores formados em técnicas de gravura e cerca de 300 dos seus alunos das turmas de 5º e 12º anos da Escola Dom Manuel, Agrupamento de Escolas Dom Manuel I e do Agrupamento de Escolas Dr. Jorge Augusto Correia. O projeto culmina na exposição que reflete resultados positivos, o envolvimento comunitário, forte adesão e entusiasmo por parte dos professores formados em técnica de gravura e dos alunos das direções escolares no desenvolvimento da expressão artística. A qualidade, a criação das obras ricas em beleza, simbolismo e criatividade, elevando a gravura como uma linguagem de pensamento, contínua reflexão e descoberta, além dos valores cívicos, com a promoção da partilha fértil e de uma ação coletiva que estimula a imaginação, a cidadania ativa e a empatia e a integração social. O evento inclui a entrega de prémios Pequenos Bartos, distinguindo 33 alunos pelas suas artes. A cerimónia e a equipa de gestão do projeto, incluindo os artistas plásticos e formadores, expressou o profundo agradecimento aos agrupamentos de escolas, bem como a todos os serviços municipais e parceiros envolvidos, dando conta da importância deste momento artístico para Tavira. No momento da entrega dos prémios, a Presidente da Câmara Municipal de Tavira também, citando, afirmou a satisfação e o compromisso do município na viabilização do projeto. Agora, expresso nesta exposição que pode ser visitada precisamente no Teatro Municipal António Pinheiro até ao final deste mês de junho. O Museu Municipal de Tavira promove no dia 27 de junho uma visita à exposição Judeus em Tavira, Fragmentos de uma História, com orientação de Marco Sousa Santos, que é historiador do Museu Municipal. Através de documentos, obras de arte e de um conjunto de artefactos arqueológicos, a exposição temporária patente no núcleo islâmico do museu recupera a história da comunidade judaica que habitou a cidade até 1496, dando a conhecer parte da história quase desconhecida do passado de Tavira, descrevendo uma nota relativamente à importância desses tempos. Os interessados em participar devem efetuar a respectiva inscrição no site e nas redes sociais do município. Por sua vez, o Museu Municipal de Tavira inaugura no dia 27 de junho a exposição Museu das Expectativas do artista Pedro Gomes, com curadoria de João Silvério, na Ermida de São Roque. Nesta instalação imersiva, o artista recria o interior de um museu de belas artes, onde tecidos do quotidiano, padrões inspirados no modernismo, na pop art e materiais reaproveitados, desafiam as expectativas e exploram a tensão entre o desejo e a realidade. Esta é a segunda etapa da teologia artística iniciada no Museu das Microagressões e antecede o capítulo final Museu Pessoal. Portanto, esta exposição, lembramos, e inaugura 27 de junho, ficará patente até o dia 26 de setembro, Ermida de São Roque, em Tavira.
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2: O Elias Algarve reforça os seus quadros com 15 novos médicos de medicina geral e familiar e 4 especialistas em saúde pública, permitindo garantir médico de família a mais de 26.250 utentes na região. As colocações resultam do concurso nacional lançado pelo Ministério da Saúde em maio passado, os resultados agora divulgados. Ao mesmo tempo, está previsto o reforço da área hospitalar com a contratação de mais 36 médicos especialistas. Com as declarações do Presidente do Conselho de Administração da OLS Algarve, Tiago Botelho, no comunicado, a contratação destes médicos que escolheram a região para as suas carreiras profissionais permite aumentar a cobertura de médico de família a mais cidadãos residentes na região, reforçando assim os cuidados de saúde primários, melhorando a missão do Serviço Nacional de Saúde. Destaca-se ainda que a instituição mantém uma política ativa de recrutamento, prevendo a assinatura de contrato com 36 especialistas hospitalares em áreas como anestesiologia, pediatria, ginecologia, obstetrícia e outras áreas que estão carenciadas na região. Segundo o Elias Algarve, este acréscimo, com 55 novos médicos para o Algarve, irá assegurar a necessária e renovação geracional dos quadros, com profissionais bem preparados e que se encontram na OLS de projetos de investigação e intervenção comunitária e de ligação à Universidade do Algarve, poderão ainda explorar e alargar o leque de atividades profissionais e de carreira. Este o reforço para a região, para já 15 novos médicos de medicina geral e familiar e 4 especialistas em saúde pública para a OLS Algarve. A nível da política, o socialista Hugo Pereira foi eleito presidente da Federação Regional do Partido Socialista do Algarve, obtendo mais de 95% dos votos dos militantes socialistas da região. A notícia também avançada pela agência Lusa dá conta de que Hugo Pereira, que é atualmente presidente da Câmara de Lagos, encabeçou a única lista candidata à liderança da estrutura regional do partido, tendo recolhido mais de 95% da votação dos cerca de 800 militantes que participaram no ato eleitoral realizado nas 21 secções distribuídas pelas 16 concelhias algarvias. O autarca de 50 anos sucede a Luís Graça, deputado da Assembleia da República, que presidia a estrutura regional do PS desde 2018, que atingiu o limite de mandatos previsto nos estatutos do partido. Em declarações proferidas à agência Lusa, o novo líder refere que assume a liderança da Federação Socialista num período marcado pela preparação de próximos desafios políticos e eleitorais. Natural de Lagos, Hugo Pereira exerceu funções como vereador na Câmara de Lagos, tendo sido eleito para presidência do município em 2021, cumprindo atualmente o seu segundo mandato. Em Serpa, o município já está a apoiar pessoas e famílias no acesso ao medicamento. O município de Serpa reforça o apoio social, garantindo acesso gratuito a medicamento a famílias em situação de vulnerabilidade económica através da rede solidária do medicamento, desenvolvida em parceria com a Associação Dignitude. Já estão a ser apoiadas pessoas e famílias no concelho, que de outra forma poderiam ser comprometidos os tratamentos por falta de meios financeiros. Este foi o compromisso do atual executivo, que agora é a realidade, dando resposta concreta a uma das necessidades das famílias em dificuldade, o acesso ao medicamento, dando conta de que todos devem, no caso, ter meios ou apoios para que esses mesmos tratamentos se efetuem. Numa resposta que vai ao encontro das pessoas, o Serviço de Atendimento e Acompanhamento Social do município de Serpa assegura atendimento centralizado em várias localidades do concelho, levando acesso às comunidades e eliminando barreiras geográficas no acesso ao apoio. Aqui por Tavira, objetivo do Centro Comercial Tavira Plaza, promove uma campanha solidária para ajudar a Associação Portuguesa de Apoio à Mulher com Cancro da Mama. Um Mundo Mais Rosa, uma campanha que decorre entre 22 e 26 de junho, visa angariar fundos para apoiar mulheres com cancro da mama. O Centro Comercial reforça o compromisso com a comunidade através desta campanha solidária Um Mundo Mais Rosa, uma iniciativa de angariação de fundos a favor da Associação Portuguesa de Apoio à Mulher com Cancro da Mama. A ação solidária, que pretende sensibilizar a população para a importância do apoio às mulheres que enfrentam o cancro da mama, contribuindo ao mesmo tempo para o trabalho desenvolvido pela Associação, que presta acompanhamento, apoio e informação a centenas de mulheres e famílias em todo o país. Mais do que um espaço comercial, também o Tavira Plaza quer ser um elemento na promoção de causas sociais que fazem a diferença na vida das pessoas. Com esta campanha pretende-se mobilizar clientes, lojistas e visitantes por uma causa que merece a atenção e a solidariedade de todos. Enquanto espaço de encontro da comunidade, o Centro Comercial acredita ter responsabilidade de apoiar iniciativas que gerem impacto positivo na sociedade. A campanha reflete os valores e a administração do Centro defende diariamente a forma e a procura de estar presente junto de quem mais precisa. A campanha integra-se na estratégia de responsabilidade social, que ao longo do ano promove diversas iniciativas junto à comunidade e à sustentabilidade e à inclusão. Juntos podemos criar um mundo mais rosa. Esta campanha, lembramos que decorre até o dia 26 de junho no Centro Comercial da Vir Plaza.
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2: Vem do fim de semana a partida dos Sonâmbulos na sua conquista de promoção à terceira divisão nacional após vitória diante do Quinta do Conde. Vamos saber mais neste trabalho de Francisco Grilo.
3: Os Sonâmbulos venceram a formação do Quinta do Conde por 6-1 e com este resultado garantiram a presença na terceira divisão nacional. A equipa de Vista Vira conseguiu entrar a vencer na primeira parte, tendo sofrido um gol a um minuto do fim, mas prontamente a equipa de Vista Vira respondeu, levando uma vantagem 2-1 para o intervalo, seguindo-se 4 golos na segunda parte, e assim os Sonâmbulos garantiram esta vitória diante do Quinta do Conde e a presença na terceira divisão nacional. Falámos com o técnico dos Sonâmbulos, Edgar Caixinha, em relação a este objetivo cumprido e também o que falta ainda desta taça nacional, com os Sonâmbulos agora a assumir a liderança, visto que venceram o Quinta do Conde e, consequentemente, também garantiram o confronto direto, visto que a equipa do Distrito de Setúbal apenas venceu os Sonâmbulos pela margem mínima e os Sonâmbulos conseguiram vencer por 5 gols de diferença, e por isso a equipa de Vista Vira dispõe do confronto direto, podendo com apenas um empate garantir o primeiro lugar do grupo e a vitória na Série E de Taça Nacional.
4: Sim, nós, pronto, fizemos o nosso trabalho de casa e pronto, estamos satisfeitos com o objetivo alcançado. Servia dois resultados, conseguimos um. Neste momento somos primeiros, estamos tranquilos, o objetivo principal, que é subir a divisão, conseguimos, e agora, pronto, é mais fácil trabalhar e continuar a senda de treinos e de último jogo e cumprir o calendário, e pronto, a partir daqui, pronto, estamos mais aliviados, sem nunca tirar o pé do acelerador, como se costuma dizer, ou sem nunca querer outro resultado, senão a vitória, que é o mais importante para os Sonâmbulos.
3: Sobre o último jogo diante do Internacional de Évora, que com um empate a equipa de Vista Vira pode garantir a conquista da Série E, Edgar Caixinha afirma que a mentalidade está somente em desfrutar, visto que o objetivo já foi cumprido, mas que não irá desvalorizar a competição e que também pretenderão ganhar para conquistar mesmo esse título da Série E da Taça Nacional.
4: Já não pensando, pronto, muito nisso, mas pronto, é o desfrutar, o estarmos tranquilos com o que fizemos até aqui, conseguimos estar apurados, pronto, sem nunca fugir à competição em si, e pronto, claro que acabar em primeiro é sempre melhor do que acabar em segundo, e pronto, vamos a Évora disputar o jogo pelo jogo e pronto, e tentar o melhor, e pronto, e o que melhor seja a vitória para os Sonâmbulos, que é o que sempre fizemos e sempre quisemos, sem nunca descurar nada, e é o que nós temos no pensamento, que foi sempre ir jogo a jogo. Este grupo nunca desistiu das coisas, sempre pensámos em que não havia facilidades, ninguém dava nada à gente, ninguém em certos momentos deu nada por a gente, e nós continuámos sempre a trabalhar e focados no trabalho, e isso foi o mais importante, e a partir daí, pronto, os objetivos foram indo sendo alcançados, e conseguimos agora um que tínhamos em nossa mente, e principalmente no seio do plantel, e assim foi, plantel, equipa técnica e direção interno, e conseguimos esse objetivo, que era voltar às competições nacionais.
3: Sobre a partida, o técnico dos Sonâmbulos afirma que o arranque não foi tão positivo também devido ao calor, mas que reagindo rapidamente ao gol do Quinta do Conde ajudou a equipa dos Sonâmbulos a conseguir cimentar este resultado, afirmando também que a alta pressão dos jogadores do Quinta do Conde também ajudou os Sonâmbulos a reagir da melhor maneira para que conseguisse então estes golos e a vitória diante do Quinta do Conde.
4: Sim, eu acho que o jogo teve ali muito morno devido também ao calor e às condições que estavam, porque agora também, pronto, acho que nesta altura já nem devíamos estar em competição, e a maior parte das competições, tanto distritais como federativas, se calhar já deviam findado. E o jogo pautou-se por isso, mas depois acho que o Quinta do Conde, sem tirar mérito à minha equipa, acho que cometeu muitos erros, principalmente de guarda-redes subido, e nós conseguimos aproveitar. Acho que eles nem, acho que o resultado 2-1, pronto, à primeira parte não é aqui, não era nada de deslumbrante, nem nada de que a gente tivesse feito mais para estar à frente, mas mesmo assim criámos situações para isso. E depois, na segunda parte, acho que aproveitámos bem os muitos erros do adversário e soubemos controlar o jogo. Acho que foi dos melhores jogos defensivamente da nossa equipa, sabendo explorar as coisas, o ataque nas costas, não nos precipitarmos tanto com bola, controlarmos o ritmo do jogo, e penso que aproveitámos mais os erros do adversário do que aqueles jogos às vezes que a gente domina e depois não conseguimos materializar as ocasiões. E basicamente acho que foi por aí mais.
3: Sobre a reação rápida ao golo do Quinta do Conde e também tendo sido em cima do intervalo, Edgar Caixinha afirma que isso também foi favorável para que os Sonâmbulos respondessem daquela forma na segunda parte.
4: O 2-1 foi ali uma jogada de uma tabela simples ali na ala direita e depois conseguimos meter a bola cruzada no segundo posto e aproveitámos bem, porque o adversário estava-nos a querer pressionar muito alto e nós soubemos explorar muito bem as costas, e pronto, acho que eles nem tinham necessidade tanto de vir para cima de nós, mas pronto, são estratégias e há que respeitar a outra equipa.
3: Porque também ainda por cima estavam em cima do intervalo, portanto, responder desta forma e ainda por cima ao intervalo fechar com 2-1 no final também torna a equipa dos Sonâmbulos um pouco bem mais motivada para a paragem da primeira parte.
4: Sim, fomos muito certeiros, acho eu. E pronto, e concretizámos, e as oportunidades também acho que foram bastante claras. Isto é, normalmente aparecíamos ou 2-1 ou 1-1 o guarda-redes, e soubemos aproveitar isso, e assim aconteceu. Os golos, e penso que fomos a melhor equipa, sem dúvida alguma, sem carregar no acelerador, fomos sempre a equipa que tivemos mais oportunidades e claras, portanto penso que fomos uns justos vencedores.
3: Edgar Caixinha, técnico dos Sonâmbulos, após esta vitória diante do Quinta do Conde por 6-1, com este resultado os Sonâmbulos assumem a liderança da Série E com 12 pontos, mais 2 que a formação do Quinta do Conde, e garante então a subida à 3ª Divisão Nacional de Futsal. Os Sonâmbulos ainda têm uma partida por disputar e, caso queiram manter a liderança, apenas um empate basta à formação do Sonâmbulos para que consigam garantir este título da Série E. O Internacional de Évora, que perdeu diante do Porto Moniz e continua sem algum ponto nesta Série E da Taça Nacional.
2: É assim, relativamente a esta partida dos Sonâmbulos do último fim de semana. Mas ainda em relação a desporto, Benfica e Flamengo disputam o troféu do Algarve e já há alguns setores que estão esgotados. Os bilhetes estão à venda e a procura elevada, levando ao esgotamento em alguns setores do Estádio do Algarve. Pouco mais de 2 semanas da partida, alguns setores do Estádio Algarve já estão esgotados por duelo entre Benfica e Flamengo, que acontece dia 11 de julho, integrado nas comemorações do 25º aniversário do troféu do Algarve. Organizado pelo Singular Sport, o jogo colocará frente a frente 2 históricos do futebol mundial numa edição especial da prova, que celebra um quarto século de existência. A partida promete atrair adeptos de ambos os clubes, naturalmente, e proporcionar um espetáculo competitivo numa fase de preparação para a nova temporada. O Benfica, orientado já por Marco Silva, chegou ao Algarve com um plantel renovado e focado nos desafios 2026-2027. O Flamengo aproveita a pausa do Campeonato Brasileiro para realizar um estágio em Portugal. A deslocação do clube carioca assume um significado especial, uma vez que marca o regresso da equipa ao país mais de 2 décadas depois da última presença em solo português, registada em agosto de 1993, num jogo frente ao Sporting. Os bilhetes para o Benfica-Flamengo já estão disponíveis através da Mel Blue Ticket e a respectiva rede de venda, sendo que a elevada procura já resultou mesmo no esgotamento de alguns setores no estádio do Algarve. Pomos ponto final neste espaço de informação, desejando a continuação de uma ótima tarde e uma boa semana com a sua rádio.
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2: O tempo para terça-feira, dia 23 de junho, o IPMA prevê céu com períodos de muita nubosidade, apresentando-se temporariamente muito nublado na faixa costeira ocidental e com possibilidade de ocorrência de períodos de chuva fraca com chuvisca, em especial no centro e sul. Nas regiões do interior norte e centro, possibilidade de ocorrência de aguaceiros dispersos e trovadas, em especial durante a tarde. O vento fraco, sendo fraco a moderado o quadrante sul, na parte leste e por vezes forte nas terras altas e rodando temporariamente para o quadrante oeste. Fraco a moderado no centro e sul durante a tarde. Prevê-se ainda uma pequena subida da temperatura máxima no interior norte e centro. O mar na costa sul, com ondas inferiores a 1 metro. A temperatura de água do mar ronda entre os 19 e os 22 graus para Tavira. A temperatura máxima prevista aponta para 29 graus.
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Olá, viva a todos, muito boa tarde, bem-vindos então para mais uma edição do Lado de Cá. Eu sou o Jorge Sampaio e vou consigo até às 20, como habitualmente acontece, por aqui à segunda-feira, depois das 18. É assim o final de tarde, início de noite de cada segunda-feira, aqui na Gilão FM, transmitindo para todo o sul do país em 94.8, para Tavira em 98.4, também para todo mundo na nossa emissão online, em radiogilão.com. Onde quer que esteja, uma boa tarde, um bom dia, uma boa noite. Pode crer que é mesmo bom estar consigo. Vamos então até às 20. Espero que goste da nossa seleção musical. Votos sinceros e renovados de uma ótima tarde, um bom início de noite. Vamos consigo até às 20.

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Vamos continuando consigo até às 20 no Lado de Cá, na Gilão FM. Pode crer que é mesmo bom estar consigo. Boa tarde, boa noite, onde quer que esteja.

Vamos caminhando consigo até às 20 do lado de cá, aqui na Gilão FM, neste final de tarde, início de noite.

0: Boa tarde, são 19 horas.
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2: Tavira assinala mais um dia da cidade. Dia 24 de junho, o município de Tavira assinala mais um dia da cidade, que inclui a atribuição de medalhas de bons serviços e dedicação aos funcionários com 20 e 30 anos de serviço e de mérito municipal, assim como o concerto da banda pop-rock portuguesa Delfins. As comemorações integram o hastear das bandeiras de manhã nos Passos do Conselho, seguido da sessão solene pelas 11 horas no Teatro Municipal António Pinheiro. A cerimónia contempla a distinção de um trabalhador com medalha de bons serviços, dedicação grau prata, e 14 funcionários com medalhas de bons serviços e dedicação grau cobre. A autarquia presta ainda homenagem através da atribuição de medalha de mérito municipal, grau prata e cobre, a cidadãos e entidades locais que se distinguiram na sociedade pelo seu percurso. Os Delfins marcam o momento alto das celebrações, no dia 24, pelas 10 da noite, na Praça da República, revivendo temas que têm marcado várias gerações. A Lenda de Amor Encantado, o espetáculo piromusical, a Marcha de São João, todos a caminhar sob as estrelas, os arraiais dos Santos Populares, contemplam o programa das festividades. Nos dias 20, 21, 23, 24, 27 e 28 de junho, a partir das 9 horas da noite, a Rua do Cais e o Jardim do Coreto voltam a ser palco de arraiais promovidos pela Câmara Municipal. Bailes com os grupos Gerações, Rubén Filipe, Nelson Campos, com o Rancho Folclórico de Santo Estevão, Silvino Campos, Cristiano Martins e Hélder Reis. Para além do Jardim do Coreto, correm um pouco por todo o concelho, em ambiente de festa diversos arraiais, para animar as primeiras noites de verão. Ainda na noite de São João, tem lugar no Castelo de Tavira, pelas 22h30, a encenação da Lenda de Amor Encantada pela armação do artista, seguindo-se às 23h59, na Ponte dos Descobrimentos, o espetáculo piromusical que dá as boas-vindas ao Dia da Cidade. Mais tarde, pelas 6 da manhã, realiza-se a Marcha de São João, todos a caminhar sob as estrelas, uma iniciativa do município de Tavira, dinamizado pela Casa do Povo de Santo Estevão. Neste mês de junho, celebram-se os Santos Populares, o Dia da Cidade. É tempo de manjericos, de quadras de arraiais e de ruas ornamentadas, de saltar a fogueira, de comer sardinha assada. Esta é a programação que Tavira oferece aos residentes e aos visitantes. Pode-se saber mais no site do município e também nas redes sociais. As igrejas de Misericórdia e de Santa Maria do Castelo em Tavira estão apuradas para a próxima fase das novas 7 Maravilhas de Portugal. As candidaturas inserem-se na categoria religião, assumindo particular relevância por serem as únicas igrejas algarvias a concurso nesta edição, representando não apenas Tavira, mas também o património religioso, artístico e histórico da região, numa das maiores iniciativas nacionais de valorização patrimonial. Este facto trata-se de um importante reconhecimento do trabalho desenvolvido ao longo dos últimos anos em prol da valorização, promoção e dinamização do património religioso, afirmando-se como um elemento central da identidade cultural e turística de Tavira. A Igreja da Misericórdia em Tavira surge no concurso como um monumento maior da arte e da consciência humanista no sul do país. Fundada em 1541 pela Santa Casa da Misericórdia, é apresentada pela organização como a mais notável expressão da arquitetura renascentista no Algarve, destacando-se o seu extraordinário portal escultórico, os retábulos barrocos e os painéis de azulejos de 1760, que representam as 14 obras de misericórdia. Já a Igreja de Santa Maria do Castelo impõe-se como um monumento onde convivem a verticalidade gótica e exuberância manuelina, as marcas neoclássicas deixadas após o terremoto de 1755. É como refere a própria candidatura, mais do que um edifício religioso, é um lugar onde se cruzam conquista, memória nacional e identidade cultural profunda. Assim sendo, estão a votação estas duas igrejas de Tavira, Igreja da Misericórdia e Igreja de Santa Maria do Castelo. Lembrando que a meia-final regional do Algarve realiza-se a 27 de junho em Olhão, a partir das 3 da tarde. Os dois patrimónios mais votados em cada categoria seguem para a final regional, sendo que a lista final dos apurados desta fase será reconhecida a 11 de julho deste ano. A confirmação das duas igrejas de Tavira, da Misericórdia e Santa Maria do Castelo, que seguem na corrida às novas 7 maravilhas para este 2026. Mercadinhos de Casta Marim, Odeleite e Azinhal decorrem mensalmente. O Mercadinho na Aldeia, em Odeleite, decorre no primeiro domingo de cada mês, enquanto em Casta Marim acontece no segundo sábado do mês, ao mesmo tempo que a Feira das Velharias. No Azinhal, há mercado no último domingo do mês. Primeira meia maratona de futsal da Associação 1597 de Santo Estevão acontece nos dias 11 e 12 de julho no Polidesportivo em Santo Estevão. Há bons prémios para as equipas melhor classificadas. Mais informações e inscrições contatando a Associação 1597 de Santo Estevão. Verão sem escaldão. É uma campanha promovida pela Associação Ecológica do Algarve, alertando para o perigo dos raios UV, aconselhando a usar boné e óculos de sol, a utilização do protetor solar e o evitar das horas de maior calor. A Associação Ecológica do Algarve lembra assim que um verão deve ser sem escaldão, para que cada um possa usufruir de um verão em pleno. Aí estão as festas de verão no Largo da República, em Luz de Tavira, para este verão 2026. Dias 26 e 27 de junho, organização dos Sonâmbulos Futsal Luzense. Dia 26, música para dançar com Arcílio Palma. Dia 27, com Vera Pereira. São as festas de verão no Largo da República, em Luz de Tavira. Dia 22 de junho, a partir das 6 da tarde, a Biblioteca Álvaro de Campos recebe encontro com autores. A apresentação do livro Um Toque Suspiro, o novelo, da autoria de Susana Santos. Entre 9 de junho e 7 de dezembro, o Museu Zero acolhe a exposição Lugar Depois. Exposição fotográfica Olhares dos Mercados, a identidade, a frescura e a diversidade. Uma exposição para visitar no Mercado Municipal de Tavira até o dia 15 de setembro.
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2: O tempo para terça-feira, dia 23 de junho, o IPMA prevê céu com períodos de muita nubosidade, apresentando-se temporariamente muito nublado na faixa costeira ocidental e com possibilidade de ocorrência de períodos de chuva fraca com chuvisca, em especial no centro e sul. Nas regiões do interior norte e centro, possibilidade de ocorrência de aguaceiros dispersos e trovadas, em especial durante a tarde. O vento fraco, sendo fraco a moderado o quadrante sul, na parte leste e por vezes forte nas terras altas e rodando temporariamente para o quadrante oeste. Fraco a moderado no centro e sul durante a tarde. Prevê-se ainda uma pequena subida da temperatura máxima no interior norte e centro. O mar na costa sul, com ondas inferiores a 1 metro. A temperatura de água do mar ronda entre os 19 e os 22 graus para Tavira. A temperatura máxima prevista aponta para 29 graus.
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Uma vez mais a todos, muito boa tarde. Aqui estamos nós de regresso para esta que é a segunda e última hora do lado de cá na Gelão FM. Eu sou o Jorge Champaio, como habitualmente acontece, por aqui à segunda-feira, neste final de tarde, início de noite. Aqui nos 98.4 e 94.8, para a região sul, para todo o Algarve, Andaluzia e também na nossa emissão online para todo o mundo, em radiogelão.com. Vamos caminhando consigo até às 20. Quero desde já agradecer a sua magnífica presença aí desse lado. Muito obrigado. Pode crer que é mesmo bom estar consigo. Até às 20, com Jorge Champaio do lado de cá.

0: As tardes de segunda-feira na Gilão FM com Jorge Champaio. Pode crer que é mesmo bom estar consigo. Vamos até às 20 neste final de tarde.
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2: Vamos consigo até às 20, nesta que é mais uma edição do Lado de Cá, na Gilão FM. Eu sou o Jorge Sampaio e espero que esteja a gostar da nossa seleção musical. Continuação de uma ótima tarde, um bom início de noite, aqui com a Gilão FM. Quando...

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0: Boa noite, são 20 horas.
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2: Exposição de gravura Pequenos Bartos permeia o talento e a criatividade de alunos locais. A iniciativa da Associação OBS, neste caso denominada Oficina Bartolomeu dos Santos, em parceria com o município e também o Centro Levante Algarvio, a celebrar o legado do mestre Bartolomeu Cid dos Santos, promovendo a cidadania ativa através da arte da gravura. E está patente ao público precisamente até o dia 30 de junho no foyer do Teatro Municipal António Pinheiro esta exposição Pequenos Bartos. Resulta da parceria entre a Oficina Bartolomeu dos Santos, a Câmara de Tavira e o Centro de Formação da Associação do Levante Algarvio, o CAFSE. Esta iniciativa celebra o talento artístico dos alunos das escolas de Tavira através da arte da gravura. O projeto nasceu da missão da Oficina Bartolomeu dos Santos em honrar o legado artístico e cívico do Bartolomeu Cid dos Santos, conhecido entre os seus pares como Barto, o criador português e mestre de gravura e reputação mundial que passou grande parte da sua carreira no Reino Unido, escolheu Tavira para viver e trabalhar os últimos anos. A Oficina Bartolomeu dos Santos afirma-se como um espaço de liberdade, criativa, formação e partilha para artistas de todas as gerações. Realizando o ano letivo 2025-2026 uma aventura artística que superou as expectativas, envolvendo 10 professores formados em técnicas de gravura e cerca de 300 dos seus alunos das turmas de 5º e 12º anos da Escola Dom Manuel, Agrupamento de Escolas Dom Manuel I e do Agrupamento de Escolas Dr. Jorge Augusto Correia. O projeto culmina na exposição que reflete resultados positivos, o envolvimento comunitário, a forte adesão e entusiasmo por parte dos professores formados em técnica de gravura e dos alunos das direções escolares no desenvolvimento da expressão artística. A qualidade, a criação das obras ricas em beleza, simbolismo e criatividade, elevando a gravura como uma linguagem de pensamento, contínua reflexão e descoberta, além dos valores cívicos, com a promoção da partilha fértil e de uma ação coletiva que estimula a imaginação, a cidadania ativa, a empatia e a integração social. O evento inclui a entrega de prémios Pequenos Bartos, distinguindo 33 alunos pelas suas artes. A cerimónia e a equipa de gestão do projeto, incluindo os artistas plásticos e formadores, expressou o profundo agradecimento aos agrupamentos de escolas, bem como a todos os serviços municipais e parceiros envolvidos, dando conta da importância deste momento artístico para Tavira. No momento da entrega dos prémios, a Presidente da Câmara Municipal de Tavira também, citando, afirmou a satisfação e o compromisso do município na viabilização do projeto. Agora, expresso nesta exposição que pode ser visitada precisamente no Teatro Municipal António Pinheiro até ao final deste mês de junho. O Museu Municipal de Tavira promove no dia 27 de junho uma visita à exposição Judeus em Tavira, fragmentos de uma história, com orientação de Marco Sousa Santos, que é historiador do Museu Municipal. Através de documentos, obras de arte e de um conjunto de artefactos arqueológicos, a exposição temporária patente no núcleo islâmico do museu recupera a história da comunidade judaica que habitou a cidade até 1496, dando a conhecer parte da história quase desconhecida do passado de Tavira, descrevendo uma nota relativamente à importância desses tempos. Os interessados em participar devem efetuar a respectiva inscrição no site e nas redes sociais do município. Por sua vez, o Museu Municipal de Tavira inaugura no dia 27 de junho a exposição Museu das Expectativas do artista Pedro Gomes, com a curadoria de João Silvério, na Ermida de São Roque. Nesta instalação imersiva, o artista recria o interior de um museu de belas artes, onde tecidos do cotidiano, padrões inspirados no modernismo, na pop art e materiais reaproveitados, desafiam as expectativas e exploram a tensão entre o desejo e a realidade. Esta é a segunda etapa da trilogia artística iniciada no Museu das Microagressões e antecede o capítulo final Museu Pessoal. Portanto, esta exposição, lembramos, e inaugura 27 de junho, ficará patente até o dia 26 de setembro, Ermida de São Roque, em Tavira.
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2: O LS Algarve reforça os seus quadros com 15 novos médicos de medicina geral e familiar e 4 especialistas em saúde pública, permitindo garantir médico de família a mais de 26.250 utentes na região. As colocações resultam do concurso nacional lançado pelo Ministério da Saúde em maio passado, os resultados agora divulgados. Ao mesmo tempo, está previsto o reforço da área hospitalar com a contratação de mais 36 médicos especialistas. Com as declarações do Presidente do Conselho de Administração da OLS Algarve, Tiago Botelho, no comunicado, a contratação destes médicos que escolheram a região para as suas carreiras profissionais permite aumentar a cobertura de médico de família a mais cidadãos residentes na região, reforçando assim os cuidados de saúde primários, melhorando a missão do Serviço Nacional de Saúde. Destaca-se ainda que a instituição mantém uma política ativa de recrutamento, prevendo a assinatura de contrato com 36 especialistas listas hospitalares em áreas como anestesia, pediatria, ginecologia, obstetrícia e outras áreas que estão carenciadas na região. Segundo o LS Algarve, este acréscimo, com 55 novos médicos para o Algarve, irá assegurar a necessária e renovação geracional dos quadros, com profissionais bem preparados e que se encontram no LS de projetos de investigação e intervenção comunitária e de ligação à Universidade do Algarve, poderão ainda explorar e alargar o leque de atividade profissionais e de carreira. Este o reforço para a região, para já 15 novos médicos de medicina geral e familiar e 4 especialistas em saúde pública para a OLS Algarve. Em Serpa, o município já está a apoiar pessoas e famílias no acesso ao medicamento. O município de Serpa reforça o apoio social, garantindo acesso gratuito a medicamento a famílias em situação de vulnerabilidade económica através da rede solidária do medicamento, desenvolvida em parceria com a Associação Dignitude. Já estão a ser apoiadas pessoas e famílias no concelho, que de outra forma poderiam ser comprometidos os tratamentos por falta de meios financeiros. Este foi o compromisso do atual executivo, que agora é a realidade, dando resposta concreta a uma das necessidades das famílias em dificuldade, o acesso ao medicamento, dando conta de que todos devem, no caso, ter meios ou apoios para que esses mesmos tratamentos se efetuem. Numa resposta que vai ao encontro das pessoas, o Serviço de Atendimento e Acompanhamento Social do município de Serpa assegura atendimento centralizado em várias localidades do concelho, levando o acesso às comunidades e eliminando barreiras geográficas no acesso ao apoio. Pomos ponto final neste espaço de informação. Boa semana com a sua rádio.
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2: O tempo para terça-feira, dia 23 de junho, o IPMA prevê céu com períodos de muita nubosidade, apresentando-se temporariamente muito nublado na faixa costeira ocidental e com possibilidade de ocorrência de períodos de chuva fraca ou chuvisca, em especial no centro e sul. Nas regiões do interior norte e centro, possibilidade de ocorrência de aguaceiros dispersos e trovadas, em especial durante a tarde. O vento fraco, sendo fraco a moderado o quadrante sul, na parte leste e por vezes forte nas terras altas e rodando temporariamente para o quadrante oeste. Fraco a moderado no centro e sul durante a tarde. Prevê-se ainda uma pequena subida da temperatura máxima no interior norte e centro. O mar na costa sul, com ondas inferiores a 1 metro. A temperatura de água do mar ronda entre os 19 e os 22 graus para Tavira. A temperatura máxima prevista aponta para 29 graus.
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0: Boa noite, são 20 horas e 10 minutos. Tenha a continuação de uma ótima noite.

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1: O De Hora de Semana Mais, de Beatriz Grilo. Cá estamos para a nossa conversa semanal. Bem-vinda, Beatriz.
2: Cá estamos. Muito obrigada.
1: Cá estamos. Ah, tudo é um. Olha, temos que festejar este apontamento, não é que seja um número igual redondo, é o apontamento 308.
2: Uau.
1: Olha lá bem quantas conversas.
2: Tanto.
1: Pois é.
2: Quantos anos serão?
1: Divide por... A dividir 308, a dividir por 52, que são as semanas do ano, vê lá quanto é que dá.
2: Minha matemática não é das melhores coisas.
1: Não, aliás, até porque hoje não te podes esforçar muito hoje. Porque então, hoje é o dia da ano.
2: Muito obrigada.
1: Mesmo assim, tiraste um bocadinho para vir ter connosco, Beatriz.
2: Claro,
1: tão querida.
2: Segunda-feira.
1: Tão querida.
2: A pessoa, há certos empregos que não dão folga, não dão o descanso.
1: Olha, ao Vivia Cores, vou-te oferecer uma prenda. Ao Vivia Cores, do dia dos teus anos. Vou-te oferecer aqui isto, não precisa dizer lá para casa, é uma coisa da rádio.
2: Olha, eu preciso bastante.
1: Precisas?
2: Porque
1: não, é uma caneta da rádio.
2: Obrigada, ouvintes, sim, agora já sabem. Mas volta e me dá muito jeito.
1: Dá sempre
2: eu
1: jeito.
2: Gosto, ainda funciona em papel,
1: sim,
2: da minha agenda
1: gosto.
2: Ser digital e porque a gente anda com o telemóvel.
1: Sim, sim.
2: Gosto de rabiscar e gosto de escrever.
1: Sim.
2: E volta e meia às vezes
1: tá
2: fico
1: gira.
2: Com vergonha
1: tá
2: e
1: gira.
2: Eu preciso de apontar qualquer coisa e eu tenho que pedir às pessoas.
1: Então
2: uma
1: agora,
2: caneta.
1: Agora tens uma.
2: Por
1: pronto.
2: Isso, vai ficar aqui na minha malinha. Estou a colocar já.
1: Sim,
2: muito senhora. Obrigada.
1: Olha, hoje vais trabalhar muito ou vais assim folgar um pouquinho? Há muito trabalho.
2: Não, segunda-feira é um dia mexido.
1: É?
2: Sim.
1: Então,
2: mas
1: pronto,
2: ainda bem, gratidão. Nós temos trabalho, as pessoas confiam no meu trabalho. No nosso
1: muito
2: trabalho,
1: bem.
2: Os técnicos, por isso não podemos dar folga.
1: Que bom.
2: E eles também não nos dão folga. Se a gente
1: acho
2: dá
1: bem.
2: Uma folgazinha neles.
1: Mas é um dia especial hoje.
2: Começam logo a segunda-feira, então é terça, quarta.
1: Então passo o recado para os diremos, clientes, que são clientes, não é? Mais ou menos. Sim,
2: tudo é tipo. Clientes.
1: Os pós-clientes, façam um favor hoje.
2: Eu gosto de tratar as pessoas por atletas. Clientes,
1: sim, sim.
2: Pronto, é quando é um serviço. Apesar,
1: apesar
2: pronto,
1: de ser
2: do
1: também
2: que
1: serviço.
2: Nós fazemos é promover a atividade física, exercício sim. físico e saúde. Mas pronto, isto acaba também por ser, pois, a parte de um negócio por trás, não é?
1: É?
2: Não podemos mentir por isso. Sim, é os clientes, os atletas,
1: clientes.
2: Os fisicamente.
1: Então hoje dê um alôzinho especial à vossa PT, que ela hoje merece faz anos. Pronto,
2: obrigada.
1: Fica assim. Olha, e qual é a proposta para hoje?
2: Hoje venho-vos falar de uma das formas mais simples, eficazes e acessíveis para melhorarem a vossa saúde.
1: Olha que bem.
2: Pronto, uma coisa super simples,
1: certo.
2: Banal e que todos podem fazer e devem.
1: Bem.
2: Não é um suplemento, não é dietas,
1: não é, comprimidos.
2: Não é da minha parte,
1: comprimidos,
2: não é comprimidos, não é o meu departamento, não é um plano de treino complicado, que eu às vezes falo aqui dos exercícios
1: às
2: que tem de fazer,
1: sim.
2: Não é nada disso, é simplesmente caminhar. Por aprender a mexer, ir lá fora e ir para cima.
1: Eu vou decidir o dia em que eu vou começar a fazer isso. Eu acho que esta conversa está muito
2: decidir o dia.
1: Vou,
2: e
1: sim.
2: Decidir fazer já.
1: Sim, mas agora eu estou a falar contigo, não posso ir caminhar. Depois tenho coisas ao dia para fazer. Depois saio à noite e pronto, não vou.
2: Mas é as pequenas
1: caminhar
2: coisas.
1: Sob as estrelas,
2: caminhar sob as estrelas,
1: sim.
2: Caminhar aos domingos, caminhar
1: sim.
2: Assim
1: olha.
2: Ao final do dia, entre os afazeres do
1: sim.
2: Trabalho, que às vezes existe também o caminhar. Mas pronto, é simplesmente o caminhar. Isto é uma recentemente publicada, uma revisão científica, ou seja, mais uma vez juntaram vários estudos e análises científicas e fizeram então uma meta-análise, que é juntar a informação toda e simplificar, e então realmente caminhar e o quão longe é que eu tenho que caminhar, ou neste caso, o título do nosso apontamento de hoje é quantos passos preciso realmente fazer por dia para melhorar a minha saúde?
1: Ok.
2: A gente fala dos 10 mil passos durante anos, ainda hoje se vê muito, e quem tem aqui estes relógiozinhos digitais.
1: Agora
2: né?
1: Já tudo conta, os telemóveis
2: os
1: também.
2: Smartwatch, telemóvel, vale o que vale, que a gente pode estar sentadinho, está a mexer o telemóvel, está
1: sim,
2: a contar passos.
1: Pois,
2: mas
1: também,
2: não é
1: também.
2: Bem passos assim.
1: É.
2: E realmente ainda se ouve, e durante muitos anos, ainda recentemente ouve-se muito falar dos famosos 10 mil passos por dia, e que as pessoas então acabam por ver nos relógios, e quando chegam aos 10 mil passos, o relógio vibra. E dá aqueles confetes, tipo,
1: sim.
2: Parabéns, você hoje conseguiu, ganhou um troféu.
1: Boa.
2: E depois a gente não faz nada com isso, mas
1: certo.
2: Pronto. O que muita gente não sabe é que esses 10 mil passos não surgiram pela questão da... pronto, estudos científicos, e foi mais ou menos uma campanha de marketing de um pedómetro que fizeram no Japão em 1960. Ou seja, para venderem esse pedómetro, né, que é o contador de passos que nós temos no relógio e no nosso telemóvel, foi então uma campanha de marketing que criaram, que é para vender.
1: Os 10 mil.
2: Não é? E então ficou os ditos dos 10 mil passos, mas não significa que sejam então assim tão benéficos como tudo isso para a saúde.
1: O que é que tu achas? Mais ainda?
2: Mas calma, eu não estou a dizer, e as pessoas agora podem estar a ouvir isto, ela está a dizer que os 10 mil passos não é bom, é mau. Não estou a dizer isso. Estou a dizer que quanto mais a gente andar, melhor.
1: Sim. Claramente. Mas se fizer 10 mil já não é mau.
2: Depende sempre do condicionamento físico da pessoa, mas que esses 10 mil passos, se a pessoa não os atingir, significa que não vai ter benefícios da saúde.
1: Okay.
2: Não, claramente vai trazer mais, não é? Mas não tem de ser o mínimo que a pessoa tem de fazer para ter então alguns benefícios. E então, isto é um estudo científico, não vale a pena entrarmos muito por aí, mas pronto. O objetivo do estudo foi tentar perceber como diferentes quantidades de passos diários influenciam nos vários indicadores de saúde, como por exemplo doenças cardiovasculares, né? Coração, diabetes tipo 2, cancros, demências, sintomas depressivos ou ansiosos, tendências de queda e a própria função física, ou seja, a pessoa é capaz de se locomover, mexer bem ou com alguma dificuldade. Ou seja, parece um bocado abrangente porque fez análise de várias coisas, mas pronto, o que é que então descobriram e qual foi a conclusão do estudo? Mais passos, claramente, mais passos diários estão associados à melhor condição de saúde. Mas os ganhos acontecem quando a pessoa deixa de ser sedentária, ou seja, qualquer tipo de passos diários para uma pessoa que não faz nada, pronto, vai ter os seus benefícios. Mas qual foi mais ou menos o número de passos diários que mostrou a partir de que
1: ideais?
2: Ideais e que já começam então a haver algumas mudanças nos parâmetros de saúde. Estimou-se que cerca de 7 mil passos num dia parecem estar associados a benefícios muito significativos naqueles fatores de saúde.
1: 7 mil ou mais?
2: Pronto, 7 mil. Pronto, eles foram comparando pessoas que fizeram aproximadamente 2 mil passos num dia com as pessoas que realizaram então mais perto dos 7 mil passos e observaram-se então diferenças muito, muito relevantes. Menos risco de morte por diversas causas de saúde, menos risco de doenças cardiovasculares, menor risco de desenvolverem demências e outros fatores associados então à nossa parte cognitiva e de memórias, sintomas depressivos, menos risco também de desenvolverem diabetes tipo 2 e menos risco de mortalidade por algum cancro. Ou seja, se a gente pensar nisto, pensa que para ter estas coisas todas, tenho de treinar muito, nós às vezes falamos, o treino de força, e tenho de dar muita intensidade, e tenho de fazer longas caminhadas, e se calhar nem precisamos de fazer tudo isso para ter estes pequenos benefícios em questão à saúde, e é que é basicamente isso. Ou seja, a mensagem que eles querem passar é, mais ou menos entre 2 mil a 7 mil passos, já apresentam então. Eles falam aqui para aproximadamente menos 40% de vida desenvolver estas doenças aqui associadas. E basicamente só.
1: Agora eu acrescento: olha, se calhar se uma ou duas vezes por semana picar os 10 mil, está bom.
2: Claro.
1: Ajuda.
2: Sim, claro. Uhum. Agora nós temos depois ver também a consistência que a pessoa faz os passos diários. Imagina, uma pessoa num dia faz 1000 passos.
1: Sim.
2: No dia seguinte, se calhar consegue fazer ali os 8000 passos. Mas depois no outro dia, por alguma razão, se calhar nem chegou aos 1000.
1: Claro.
2: Nós temos de ver a consistência dos passos que a pessoa depois faça diariamente, muito mais do que, um dia fiz os 10 mil passos, ou estes 7 mil, mas depois se calhar nos outros dias tem um estilo de vida um bocado sedentário, e depois a pessoa não tem cuidado com as outras questões, né? Está aqui a falar dos passos diários,
1: mas
2: dorme bem, come bem, será que depois também faz outro tipo de atividade física e exercício físico associado aos passos?
1: Sim.
2: Nós também temos de ver essas componentes. Mas pronto, isto é para dizer que a ciência mostra que realmente se calhar não é preciso dar então aqueles 10 mil passos num dia, mas que se calhar entre os 2 mil e os 7 mil já é bom, mas pronto. Eu só dou os 2 mil, então se calhar já não vou ter tantos benefícios como os 7 mil. Então se calhar nem vou esforçar para fazer um bocadinho mais. Não, nós também não podemos ter essa visão assim um pouco mais negativa. Temos de ver que um dia eu dou os 2 mil, Se calhar vamos forçar mais um bocadinho as pequenas coisas banais do dia-a-dia, os piscadas. Isso. Se calhar vou estacionar o carro mais longe. E agora, nesta altura do verão,
1: agora temos
2: somos obrigados a... E claro, já vamos tendo mais benefício disso, não é? Deixar o carro mais longe por obrigação e somos obrigados a andar. E isso depois vai acumulando. E esses pequenos acumulares de passos diários, nós temos de ver isso como uma vitória e não como um... eu, no meu estilo de vida, não consigo, nem sequer vou pôr esforço em conseguir fazer os 2000 passos diários. Não vou. Pouco a pouco vão fazendo. Já neste patamar dos 2000 aos 7000, nós já temos benefício, por isso, para quem realmente tem muita dificuldade de se locomover durante o dia, por devido ao trabalho ou qualquer outra questão, ou até mesmo dificuldades de locomoção, vão aos poucos. Todo um bocadinho mais que nós conseguimos fazer é uma vitória. E nós temos de ver, então, nessa perspectiva de é melhor do que nada, ainda precisam correr malucamente aí pelos sítios para bater os 7 mil passos, porque já entre estes 2 mil e 7 mil nós temos benefícios. Por isso, ponham-se a mexer, caminhar é tão bom, não custa nada. Em termos financeiros e se calhar em termos de esforço físico, pois cada um tem as suas limitações, mas não custa nada pôr os pezinhos a mexer.
1: Vamos a isso, mexer é a regra número 1.
2: Mais nada,
1: dúvida.
2: É isso.
1: Olha, e tu vais já festejar. Adeus, beijinhos. Adeus. Até para a semana.
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0: Boa noite, são 21 horas.
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2: O tempo para terça-feira, dia 23 de junho, o IPMA prevê céu com períodos de muita nubosidade, apresentando-se temporariamente muito nublado na faixa costeira ocidental e com possibilidade de ocorrência de períodos de chuva fraca ou chuvisca, em especial no centro e sul. Nas regiões do interior norte e centro, possibilidade de ocorrência de aguaceiros dispersos e trovadas, em especial durante a tarde. O vento fraco, sendo fraco a moderado o quadrante sul, na parte leste e por vezes forte nas terras altas e rodando temporariamente para o quadrante oeste. Fraco a moderado no centro e sul durante a tarde. Prevê-se ainda uma pequena subida da temperatura máxima no interior norte e centro. O mar na costa sul, com ondas inferiores a 1 metro. A temperatura de água do mar ronda entre os 19 e os 22 graus para Tavira. A temperatura máxima prevista aponta para 29 graus.
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2: Tavira assinala mais um dia da cidade. Dia 24 de junho, o município de Tavira assinala mais um dia da cidade, que inclui a atribuição de medalhas de bons serviços e dedicação aos funcionários com 20 e 30 anos de serviço e de mérito municipal, assim como o concerto da banda pop-rock portuguesa Delfins. As comemorações integram o hastear das bandeiras de manhã nos Passos do Conselho, seguido da sessão solene pelas 11 horas no Teatro Municipal António Pinheiro. A cerimónia contempla a distinção de um trabalhador com medalha de bons serviços, dedicação grau prata, e 14 funcionários com medalhas de bons serviços e dedicação grau cobre. A autarquia presta ainda homenagem através da atribuição de medalha de mérito municipal, grau prata e cobre, a cidadãos e entidades locais que se distinguiram na sociedade pelo seu percurso. Os Delfins marcam o momento alto das celebrações, no dia 24, pelas 10 da noite, na Praça da República, revivendo temas que têm marcado várias gerações. A Lenda de Amor Encantado, o espetáculo piromusical, a Marcha de São João, todos a caminhar sob as estrelas, os arraiais dos Santos Populares, contemplam o programa das festividades. Nos dias 20, 21, 23, 24, 27 e 28 de junho, a partir das 9 horas da noite, a Rua do Cais e o Jardim do Coreto voltam a ser palco de arraiais promovidos pela Câmara Municipal. Bailes com os grupos Gerações, Rubén Filipe, Nelson Campos, com o Rancho Folclórico de Santo Estevão, Silvino Campos, Cristiano Martins e Hélder Reis. Para além do Jardim do Coreto, correm um pouco por todo o concelho, em ambiente de festa, diversos arraiais para animar as primeiras noites de verão. Ainda na noite de São João, tem lugar no Castelo de Tavira, pelas 22h30, a encenação da Lenda de Amor Encantada pela armação do artista, seguindo-se às 23h59, na Ponte dos Descobrimentos, o espetáculo piromusical que dá as boas-vindas ao Dia da Cidade. Mais tarde, pelas 6 da manhã, realiza-se a Marcha de São João, todos a caminhar sob as estrelas, uma iniciativa do município de Tavira, dinamizado pela Casa do Povo de Santo Estevão. Neste mês de junho, celebram-se os Santos Populares, o Dia da Cidade. É tempo de manjericos, de quadras de arraiais e de ruas ornamentadas, de saltar a fogueira, de comer sardinha assada. Esta é a programação que Tavira oferece aos residentes e aos visitantes. Pode-se saber mais no site do município e também nas redes sociais. O Museu Municipal de Tavira promove no sábado, dia 27 de junho, a partir das 10h30 da manhã, uma visita à exposição Judeus em Tavira, fragmentos de uma história, com orientação de Marco Sousa Santos, que é historiador do Museu Municipal. Através de documentos, obras de arte e um excepcional conjunto de artefactos arqueológicos, a exposição temporária patente no núcleo islâmico do museu recupera a história da comunidade judaica que habitou a cidade até 1496, dando a conhecer ao público uma página quase desconhecida do passado de Tavira. Os interessados em participar devem preencher o formulário disponível no site e redes sociais do município de Tavira. As igrejas de Misericórdia e de Santa Maria do Castelo em Tavira estão apuradas para a próxima fase das novas 7 Maravilhas de Portugal. As candidaturas inserem-se na categoria religião, assumindo particular relevância por serem as únicas igrejas algarvias a concurso nesta edição, representando não apenas Tavira, mas também o património religioso, artístico e histórico da região, numa das maiores iniciativas nacionais de valorização patrimonial. Este facto trata-se de um importante reconhecimento do trabalho desenvolvido ao longo dos últimos anos em prol da valorização, promoção e dinamização do património religioso, afirmando-se como elemento central da identidade cultural e turística de Tavira. A Igreja da Misericórdia em Tavira surge no concurso como um monumento maior da arte e da consciência humanista no sul do país. Fundada em 1541 pela Santa Casa da Misericórdia, é apresentada pela organização como a mais notável expressão da arquitetura renascentista no Algarve, destacando-se o seu extraordinário portal escultórico, os retábulos barrocos e os painéis de azulejos de 1760, que representam as 14 obras de misericórdia. Já a Igreja de Santa Maria do Castelo impõe-se como um monumento onde convivem a verticalidade gótica e exuberância manuelina, as marcas neoclássicas deixadas após o terremoto de 1755. É como refere a própria candidatura, mais do que um edifício religioso, é um lugar onde se cruzam conquista, memória nacional, identidade cultural profunda. Assim sendo, estão à votação estas duas igrejas de Tavira, Igreja da Misericórdia e Igreja de Santa Maria do Castelo. Lembrando que a meia-final Regional do Algarve realiza-se a 27 de junho em Olhão, a partir das 3 da tarde. Os dois patrimónios mais votados em cada categoria seguem para a final regional, sendo que a lista final dos apurados desta fase será reconhecida a 11 de julho deste ano. A confirmação das duas igrejas de Tavira, da Misericórdia e Santa Maria do Castelo, que seguem na corrida às novas 7 maravilhas para este 2026. Mercadinhos de Castro Marim, Odeleite e Azinhal decorrem mensalmente. O Mercadinho na Aldeia, em Odeleite, decorre no primeiro domingo de cada mês, enquanto em Castro Marim acontece no segundo sábado do mês, ao mesmo tempo que a Feira das Velharias. No Azinhal, há mercado no último domingo do mês. Primeira meia maratona de futsal da Associação 1597 de Santo Estevão acontece nos dias 11 e 12 de julho no Polidesportivo em Santo Estevão. Há bons prémios para as equipas melhor classificadas. Mais informações e inscrições contatando a Associação 1597 de Santo Estevão. Festas em honra de Nossa Senhora do Livramento, dias 11 e 12 de julho, organização da paróquia com diversos apoios institucionais. Sábado, dia 11 de julho, a partir das 20h30, a celebração mariana, às 22h, a Real com Silvino Campos e atuação da Associação Cultural Lusense. No domingo, dia 12 de julho, a partir das 6 da tarde, a Missa Solene, animada pelo coro da paróquia de Fuzeta, às 7 da tarde, a procissão, acompanhada pela banda musical Tavira e às 9 da noite, a Real. A animação com o grupo Acorde Anima, a atuação do grupo de dança Urban Expression de Mon Carapacho e a atuação do grupo etnográfico de Kelfes, Dança dos Velhos. É a festa em honra de Nossa Senhora do Livramento, dias 11 e 12 de julho. Meia maratona de futsal, Cabanas de Tavira, dias 27 e 28 de junho, no Polidesportivo de Cabanas de Tavira. Organização da Associação Aqui Para Si, Movimento Solidário de Cabanas de Tavira. Celebração dos Santos Populares em Santa Catarina da Fonte do Bispo, no Largo da Igreja, a partir das 21h30, sempre com sardinhada. Na noite de 23 de junho, há música para dançar com Acorde Anima, atuação da Marcha Infantil do Centro Social Nossa Senhora das Dores e a Marcha da Associação São Brás Arte. 27 de junho, música para dançar com Walter Reis e atuação da Marcha do Museu do Traz de São Brás de Alportel. A celebração dos Santos Populares em Santa Catarina da Fonte do Bispo. Verão sem escaldão é uma campanha promovida pela Associação Ecológica do Algarve, alertando para o perigo dos raios UV, aconselhando usar boné e óculos de sol, a utilização do protetor solar e o evitar das horas de maior calor. A Associação Ecológica do Algarve lembra assim que um verão deve ser sem escaldão para que cada um possa usufruir do verão em pleno. Festa dos Santos Populares em Cabanas de Tavira, uma organização do Movimento Solidário de Cabanas e Conceição de Tavira, a Associação Aqui Para Si, que realiza as Festas dos Santos Populares no Jardim do Bairro Sal, em Cabanas de Tavira. Noite de 23 de junho, animação musical com o grupo Toque e Som. 27 de junho, animação musical com o grupo Ritmos do Sul. Os espetáculos iniciam pelas 9h30 da noite. Além da animação musical, sardinha assada, serviço de bar, bazar e venda de bolos, proporcionando um convívio e animação para toda a comunidade. Iniciativa da Associação Aqui Para Si, Movimento Solidário de Cabanas de Tavira. Dias 23 e 27 de junho. A Casa do Povo do Conselho de Olhão em Moncrapaz recebe nas tardes de domingo as matinés, sempre e a partir das 3 da tarde. Dia 28 de junho, música para dançar com Luís José e atuação da Marcha Popular da Junta de Freguesia de Olhão. Aí estão as festas de verão no Largo da República em Luz de Tavira para este verão 2026. Dias 26 e 27 de junho, organização dos Sonâmbulos Futsal Luzense. Dia 26, música para dançar com Arcílio Palma. Dia 27, com Vera Pereira. São as festas de verão no Largo da República, em Luz de Tavira. Tavira acolhe durante este verão as mostras de artesanato. É no Jardim das Palmeiras, diariamente, e a partir das 19 horas. Organização do município de Tavira, em colaboração com as associações de artesanato locais. Numa organização do Grupo Desportivo Valcaranguejo, realiza-se o Baile de Santos Populares, é este sábado, a partir das 9h30 da noite, no Polidesportivo Valcaranguejo. Há música para dançar com o grupo Toque e Som. Entre 9 de junho e 7 de dezembro, o Museu Zero acolhe a exposição Lugar Depois. Exposição fotográfica Olhares dos Mercados, a Identidade, a Frescura e a Diversidade. Uma exposição para visitar no Mercado Municipal de Tavira até o dia 15 de setembro. Domingo, e a partir das 9 horas da manhã, todos a caminhar. O ponto de encontro é o Parque Lazer da Mata de Conceição de Tavira. Já a partir das 9 da noite, no âmbito das celebrações dos santos populares, dos nossos arraiais, há música para dançar na Rua do Cais com Hélder Reis. Este fim de semana, torneio juvenil Cidade de Tavira em ténis. As partidas enrolam-se no campo de ténis municipal. Este sábado, a partir das 10 horas da manhã, Festival Escola Ciência Viva, Geração Ciência Viva, é no Parque Lazer da Mata de Conceição de Tavira. A partir das 3 da tarde, um Tavira convida a pedalar, com partida da Praça da República. A partir das 6 da tarde, encontro com autores, apresentação do livro Que o Humor Seja Sempre a Resposta, de Rita Coimbra Vaz Félix, por Susana Cerejo. É na Biblioteca Álvaro de Campos. Também a partir das 6 da tarde, Tavira Mercado no Rio, uma iniciativa que acontece na Baixa de Tavira com a organização da Caju Associação e o apoio do município de Tavira. Este sábado, no âmbito dos Arraiais dos Santos Populares, há música para dançar no centro da cidade com Cristiano Martins. Quarta-feira, celebração dos Santos Populares, celebração do Dia da Cidade, o Todos a Caminhar, logo a partir das 6 horas da manhã, com partida na Praça da República. Às 10h30 da manhã, a celebração do Dia da Cidade com o hastear das bandeiras e a sessão solene nos passos do Conselho. Às 7h30 da tarde, um Tavira convida a pedalar ao luar, a partida é na Praça da República. Há ainda, às 9 da noite, no âmbito dos Santos Populares Arraiais, música para dançar com Silvino Campos, no Jardim do Coreto. Às 10 da noite, o grande concerto do Dia da Cidade com os Delfins. Esta terça-feira, Arraial dos Santos Populares, no Jardim do Coreto, música para dançar com Nelson Campos. Às 10 da noite, atuação do Rancho Folclórico de Santo Estevão no Jardim do Coreto. Já às 10h30 da noite, junto ao castelo, encenação da lenda de amor encantada pela armação do artista. Lembrando que às 23h59, Tavira acolhe o Dia da Cidade com um espetáculo piromusical a partir da Ponte dos Descobrimentos. A celebração do Dia da Cidade que culmina no dia 24 de junho com o feriado municipal.
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7: Boa noite, são 21 horas e 15 minutos. 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

0: Boa noite, são 22 horas.
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2: O tempo para terça-feira, dia 23 de junho, o IPMA prevê céu com períodos de muita nubosidade, apresentando-se temporariamente muito nublado na faixa costeira ocidental e com possibilidade de ocorrência de períodos de chuva fraca ou chuvisca, em especial no centro e sul. Nas regiões do interior norte e centro, possibilidade de ocorrência de aguaceiros dispersos e trovadas, em especial durante a tarde. O vento fraco, sendo fraco a moderado no quadrante sul, na parte leste e por vezes forte nas terras altas e rodando temporariamente para o quadrante oeste. Fraco a moderado no centro e sul durante a tarde. Prevê-se ainda uma pequena subida da temperatura máxima no interior norte e centro. O mar na costa sul, com ondas inferiores a 1 metro. A temperatura de água do mar ronda entre os 19 e os 22 graus para Tavira. A temperatura máxima prevista aponta para 29 graus.
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2: Exposição de gravura Pequenos Bartos permeia o talento e a criatividade de alunos locais. A iniciativa da Associação OBS, neste caso denominada Oficina Bartolomeu dos Santos, em parceria com o município e também o Centro Levante Algarvio, a celebrar o legado do mestre Bartolomeu Cid dos Santos, promovendo a cidadania ativa através da arte da gravura. E está patente ao público, precisamente até o dia 30 de junho, no foyer do Teatro Municipal António Pinheiro, esta exposição Pequenos Bartos. Resulta da parceria entre a Oficina Bartolomeu dos Santos, a Câmara de Tavira e o Centro de Formação da Associação de Levante Algarvio, o CAFSE. Esta iniciativa celebra o talento artístico dos alunos das escolas de Tavira através da arte da gravura. O projeto nasceu da missão da Oficina Bartolomeu dos Santos em honrar o legado artístico e cívico do Bartolomeu Cid dos Santos, conhecido entre os seus pares como Barto, o criador português e mestre de gravura e reputação mundial que passou grande parte da sua carreira no Reino Unido, escolheu Tavira para viver e trabalhar os últimos anos. A Oficina Bartolomeu dos Santos afirma-se como um espaço de liberdade, criativa, formação e partilha para artistas de todas as gerações. Realizando o ano letivo 2025-2026, uma aventura artística que superou as expectativas, envolvendo 10 professores formados em técnicas de gravura e cerca de 300 dos seus alunos das turmas de 5º e 12º anos da Escola Dom Manuel, Agrupamento de Escolas Dom Manuel I e do Agrupamento de Escolas Dr. Jorge Augusto Correia. O projeto culmina na exposição que reflete resultados positivos, o envolvimento comunitário, forte adesão e entusiasmo por parte dos professores formados em técnica de gravura e dos alunos das direções escolares no desenvolvimento da expressão artística. A qualidade, a criação das obras ricas em beleza, simbolismo e criatividade, elevando a gravura como uma linguagem de pensamento, contínua reflexão e descoberta, além dos valores cívicos, com a promoção da partilha fértil e de uma ação coletiva que estimula a imaginação, a cidadania ativa, a empatia e a integração social. O evento inclui a entrega de prémios Pequenos Bartos, distinguindo 33 alunos pelas suas artes. A cerimónia e a equipa de gestão do projeto, incluindo os artistas plásticos e formadores, expressou o profundo agradecimento aos agrupamentos de escolas, bem como a todos os serviços municipais e parceiros envolvidos, dando conta da importância deste momento artístico para Tavira. No momento da entrega dos prémios, a Presidente da Câmara Municipal de Tavira também, citando, afirmou a satisfação e o compromisso do município na viabilização do projeto. Agora, expresso nesta exposição que pode ser visitada precisamente no Teatro Municipal António Pinheiro até ao final deste mês de junho. O Museu Municipal de Tavira promove no dia 27 de junho uma visita à exposição Judeus em Tavira, Fragmentos de uma História, com orientação de Marco Sousa Santos, que é historiador do Museu Municipal. Através de documentos, obras de arte e de um conjunto de artefactos arqueológicos, a exposição temporária patente no núcleo islâmico do museu recupera a história da comunidade judaica que habitou a cidade até 1496, dando a conhecer parte da história quase desconhecida do passado de Tavira, descrevendo uma nota relativamente à importância desses tempos. Os interessados em participar devem efetuar a respectiva inscrição no site e nas redes sociais do município. Por sua vez, o Museu Municipal de Tavira inaugura no dia 27 de junho a exposição Museu das Expectativas do artista Pedro Gomes, com curadoria de João Silvério, na Ermida de São Roque. Nesta instalação imersiva, o artista recria o interior de um museu de belas artes, onde tecidos do cotidiano, padrões inspirados no modernismo, na pop art e materiais reaproveitados, desafiam as expectativas e exploram a tensão entre o desejo e a realidade. Esta é a segunda etapa da trilogia artística iniciada no Museu das Microagressões e antecede o capítulo final Museu Pessoal. Portanto, esta exposição, lembramos, e inaugura 27 de junho, ficará patente até o dia 26 de setembro, Ermida de São Roque, em Tavira.
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2: O ELS Algarve reforça os seus quadros com 15 novos médicos de medicina geral e familiar e 4 especialistas em saúde pública, permitindo garantir médico de família a mais de 26.250 utentes na região. As colocações resultam do concurso nacional lançado pelo Ministério da Saúde em maio passado, os resultados agora divulgados. Ao mesmo tempo, está previsto o reforço da área hospitalar com a contratação de mais 36 médicos especialistas. Com as declarações do Presidente do Conselho de Administração da OLS Algarve, Tiago Botelho, no comunicado, a contratação destes médicos que escolheram a região para as suas carreiras profissionais permite aumentar a cobertura de médico de família a mais cidadãos residentes na região, reforçando assim os cuidados de saúde primários, melhorando a missão do Serviço Nacional de Saúde. Destaca-se ainda que a instituição mantém uma política ativa de recrutamento, prevendo a assinatura de contrato com 36 especialistas hospitalares em áreas como anestesia, pediatria, ginecologia, obstetrícia e outras áreas que estão carenciadas na região. Segundo o ELS Algarve, este acréscimo, com 55 novos médicos para o Algarve, irá assegurar a necessária e renovação geracional dos quadros, com profissionais bem preparados e que se encontram na ELS de projetos de investigação e intervenção comunitária e de ligação à Universidade do Algarve, poderão ainda explorar e alargar o leque de atividades profissionais e de carreira. Este é o reforço para a região, para já 15 novos médicos de medicina geral e familiar e 4 especialistas em saúde pública para a OLS Algarve. Em Serpa, o município já está a apoiar pessoas e famílias no acesso ao medicamento. O município de Serpa reforça o apoio social, garantindo acesso gratuito a medicamento a famílias em situação de vulnerabilidade económica através da rede solidária do medicamento, desenvolvida em parceria com a Associação Dignitude. Já estão a ser apoiadas pessoas e famílias no concelho, que de outra forma poderiam ser comprometidos os tratamentos por falta de meios financeiros. Este foi o compromisso do atual executivo, que agora é a realidade, dando resposta concreta a uma das necessidades das famílias em dificuldade, o acesso ao medicamento, dando conta de que todos devem, no caso, ter meios ou apoios para que esses mesmos tratamentos se efetuem. Numa resposta que vai ao encontro das pessoas, o Serviço de Atendimento e Acompanhamento Social do município de Serpa assegura atendimento centralizado em várias localidades do concelho, levando o acesso às comunidades e eliminando barreiras geográficas no acesso ao apoio. Pomos ponto final neste espaço de informação. Boa semana com a sua rádio.
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0: carta dominante Valete de Paus, que significa amigo, notícias inesperadas. Amor, estará mais exigente com a pessoa amada, seja mais tolerante e compreensivo. Saúde, uma sensação de mal-estar geral e dores de cabeça poderá invadi-lo. Dinheiro, modera impulsividade quanto aos negócios. Número da sorte, 33. Touro. Carta dominante, o ermita, que significa procura, solidão. Amor, seja prudente na forma como lida com as pessoas. Aprenda a amar-se e então amará tudo e todos. Saúde, cuide-se. Dinheiro, tenha atenção e não se deixe levar pelo impulso. Número da sorte, 9. Gêmeos. Carta dominante, o mágico, significa habilidade. Amor, deixe que o seu coração fale mais alto que a sua razão e não se arrependerá. Saúde, faça exercício físico ao ar livre. Dinheiro, a estabilidade reina nas suas economias. Número da sorte, 1. Caranguejo. Carta dominante, o Papa, que significa sabedoria. Amor, faz pouco favorável. Procure manter o equilíbrio emocional. Saúde, evite o stress e o nervosismo, pois pode prejudicar a sua saúde. Dinheiro, mude de atitude relativamente à gestão dos seus recursos. Controle os gastos. Número da sorte, 5. Leão. Carta dominante, 3 de espadas, que significa amizade, equilíbrio. Amor, modera sua má disposição. Os seus amigos podem queixar-se. Saúde, evite as mudanças bruscas de temperatura. Uma constipação pode estar à espreita. Dinheiro, a sua capacidade de trabalho está mais favorecida do que nunca. Continua assim, pois vai conseguir realizar tudo o que deseja. Número da sorte, 53. Virgem. Carta dominante, Rei de Paus, que significa força, coragem e justiça. Amor, namorar à distância nem sempre é muito negativo. A felicidade espera por si, aproveite-a. Saúde, cuide da sua alimentação e evite excessos. Dinheiro, momento pouco oportuno para gastos supérfluos. Número da sorte, 36. Balança. Carta dominante, 7 de ouros, que significa trabalho. Amor, partilhe com a sua família os seus pensamentos e peça-lhe alguns conselhos. Verá que não se arrepende. Saúde, se sofre de alguma doença, pense positivo, coragem. Dinheiro, pode ter uma surpresa inesperada. Número da sorte, 71. Escorpião. Carta dominante, o imperador, que significa concretização. Amor, a harmonia reinará na sua relação afetiva. Saúde, a saúde está em plena forma. Dinheiro, o equilíbrio financeiro está na sua vida neste momento. Número da sorte, 4. Sagitário. Carta dominante, Rainha de Paus, que significa poder material. Amor, procure ser a sua melhor amiga. Saúde, cuidado com o stress. Dinheiro, não gaste mais do que aquilo que tem. Número da sorte, 35. Capricórnio. Carta dominante, Rainha de Copas, que significa amiga sincera. Amor, dedique mais tempo à sua família e à pessoa amada, pois eles sentem a sua falta. Saúde, tenderá a ter dores de cabeça. Vigie a tensão arterial. Encontrará nos bons livros companheiros maravilhosos para a sua vida. Dinheiro, corte nas despesas desnecessárias. Número da sorte, 49. Aquário. Carta dominante, Cavaleiro de Espadas, que significa guerreiro. Cuidado. Amor, opte por uma relação cautelosa. Não avance sem certezas. Seja prudente. Saúde, levanta a sua autoestima. Irá correr tudo muito bem. Dinheiro, evite que a sua vida profissional afete outras áreas da sua vida. Número da sorte, 62. Peixes. Carta dominante, a Lua, que significa falsas ilusões. Amor, terá uma grande capacidade de fazer feliz o seu par. Saúde, faça uma boa alimentação. Dinheiro, os seus talentos trarão benefícios económicos. Número da sorte, 18.
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3: Boa noite. São 22 horas e 16 minutos. 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
1: O tempo para terça-feira, dia 23 de junho, o IPMA prevê céu com períodos de muita nubosidade, apresentando-se temporariamente muito nublado na faixa costeira ocidental e com possibilidade de ocorrência de períodos de chuva fraca com chuvisca, em especial no centro e sul. Nas regiões do interior norte e centro, possibilidade de ocorrência de aguaceiros dispersos e trovadas, em especial durante a tarde. O vento fraco, sendo fraco a moderado o quadrante sul, na parte leste e por vezes forte nas terras altas e rodando temporariamente para o quadrante oeste. Fraco a moderado no centro e sul durante a tarde. Prevê-se ainda uma pequena subida da temperatura máxima no interior norte e centro. O mar na costa sul, com ondas inferiores a 1 metro. A temperatura de água do mar ronda entre os 19 e os 22 graus para Tavira. A temperatura máxima prevista aponta para 29 graus.
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3: Boa noite, são 23 horas e 2 minutos. 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

0: Boa noite, são 0 horas.
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3: Exposição de gravura Pequenos Bartos permeia o talento e a criatividade de alunos locais. A iniciativa da Associação OBS, neste caso denominada Oficina Bartolomeu dos Santos, em parceria com o município e também o Centro Levante Algarvio, a celebrar o legado do mestre Bartolomeu Cid dos Santos, promovendo a cidadania ativa através da arte da gravura. E está patente ao público precisamente até o dia 30 de junho no foyer do Teatro Municipal António Pinheiro, esta exposição Pequenos Bartos. Resulta da parceria entre a Oficina Bartolomeu dos Santos, a Câmara de Tavira e o Centro de Formação da Associação de Levante Algarvio, o CAFSE. Esta iniciativa celebra o talento artístico dos alunos das escolas de Tavira através da arte da gravura. O projeto nasceu da missão da Oficina Bartolomeu dos Santos em honrar o legado artístico e cívico do Bartolomeu Cid dos Santos, conhecido entre os seus pares como Barto, o criador português e mestre de gravura e reputação mundial que passou grande parte da sua carreira no Reino Unido, escolheu Tavira para viver e trabalhar os últimos anos. A Oficina Bartolomeu dos Santos afirma-se como um espaço de liberdade, criativa, formação e partilha para artistas de todas as gerações. Realizando o ano letivo 2025-2026 uma aventura artística que superou as expectativas, envolvendo 10 professores formados em técnicas de gravura e cerca de 300 dos seus alunos das turmas de 5º e 12º anos da Escola Dom Manuel, Agrupamento de Escolas Dom Manuel I e do Agrupamento de Escolas Dr. Jorge Augusto Correia. O projeto culmina na exposição que reflete resultados positivos, o envolvimento comunitário, a forte adesão e entusiasmo por parte dos professores formados em técnica de gravura e dos alunos das direções escolares no desenvolvimento da expressão artística. A qualidade, a criação das obras ricas em beleza, simbolismo e criatividade, elevando a gravura como uma linguagem de pensamento, contínua reflexão e descoberta, além dos valores cívicos, com a promoção da partilha fértil e de uma ação coletiva que estimula a imaginação, a cidadania ativa, a empatia e a integração social. O evento inclui a entrega de prémios Pequenos Bartos, distinguindo 33 alunos pelas suas artes. A cerimónia e a equipa de gestão do projeto, incluindo os artistas plásticos e formadores, expressou o profundo agradecimento aos agrupamentos de escolas, bem como a todos os serviços municipais e parceiros envolvidos, dando conta da importância deste momento artístico para Tavira. No momento da entrega dos prémios, a Presidente da Câmara Municipal de Tavira também, citando, afirmou a satisfação e o compromisso do município na viabilização do projeto. Agora expresso nesta exposição que pode ser visitada precisamente no Teatro Municipal António Pinheiro até ao final deste mês de junho. O Museu Municipal de Tavira promove no dia 27 de junho uma visita à exposição Judeus em Tavira, fragmentos de uma história, com orientação de Marco Sousa Santos, que é historiador do Museu Municipal. Através de documentos, obras de arte e de um conjunto de artefactos arqueológicos, a exposição temporária patente no núcleo islâmico do museu recupera a história da comunidade judaica que habitou a cidade até 1496, dando a conhecer parte da história quase desconhecida do passado de Tavira, descrevendo uma nota relativamente à importância desses tempos. Os interessados em participar devem efetuar a respectiva inscrição no site e nas redes sociais do município. Por sua vez, o Museu Municipal de Tavira inaugura no dia 27 de junho a exposição Museu das Expectativas do artista Pedro Gomes, com curadoria de João Silvério, na Ermida de São Roque. Nesta instalação imersiva, o artista recria o interior de um museu de belas artes, onde tecidos do cotidiano, padrões inspirados no modernismo, na pop art e materiais reaproveitados, desafiam as expectativas e exploram a tensão entre o desejo e a realidade. Esta é a segunda etapa da trilogia artística iniciada no Museu das Microagressões e antecede o capítulo final Museu Pessoal. Portanto, esta exposição, lembramos, e inaugura 27 de junho, ficará patente até o dia 26 de setembro, Ermida de São Roque, em Tavira.
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3: O Elias Algarve reforça os seus quadros com 15 novos médicos de medicina geral e familiar e 4 especialistas em saúde pública, permitindo garantir médico de família a mais de 26.250 utentes na região. As colocações resultam do concurso nacional lançado pelo Ministério da Saúde em maio passado, os resultados agora divulgados. Ao mesmo tempo, está previsto o reforço da área hospitalar com a contratação de mais 36 médicos especialistas. Com as declarações do Presidente do Conselho de Administração da OLS Algarve, Tiago Botelho, no comunicado, a contratação destes médicos que escolheram a região para as suas carreiras profissionais permite aumentar a cobertura de médico de família a mais cidadãos residentes na região, reforçando assim os cuidados de saúde primários, melhorando a missão do Serviço Nacional de Saúde. Destaca-se ainda que a instituição mantém uma política ativa de recrutamento, prevendo a assinatura de contrato com 36 especialistas hospitalares em áreas como anestesia, pediatria, ginecologia, obstetrícia e outras áreas que estão carenciadas na região. Segundo o LS Algarve, este acréscimo, com 55 novos médicos para o Algarve, irá assegurar a necessária renovação geracional dos quadros, com profissionais bem preparados e que se encontram no LS de projetos de investigação e intervenção comunitária e de ligação à Universidade do Algarve, poderão ainda explorar e alargar o leque de atividade profissionais e de carreira. Este o reforço para a região, para já 15 novos médicos de medicina geral e familiar e 4 especialistas em saúde pública para a OLS Algarve. Em Serpa, o município já está a apoiar pessoas e famílias no acesso ao medicamento. O município de Serpa reforça o apoio social, garantindo acesso gratuito a medicamento a famílias em situação de vulnerabilidade económica através da rede solidária do medicamento, desenvolvida em parceria com a Associação Dignitude. Já estão a ser apoiadas pessoas e famílias no concelho, que de outra forma poderiam ser comprometidos os tratamentos por falta de meios financeiros. Este foi o compromisso do atual executivo, que agora é a realidade, dando resposta concreta a uma das necessidades das famílias em dificuldade, o acesso ao medicamento, dando conta de que todos devem, no caso, ter meios ou apoios para que esses mesmos tratamentos se efetuem. Numa resposta que vai ao encontro das pessoas, o Serviço de Atendimento e Acompanhamento Social do município de Serpa assegura atendimento centralizado em várias localidades do concelho, levando o acesso às comunidades e eliminando barreiras geográficas no acesso ao apoio. Pomos ponto final neste espaço de informação. Boa semana com a sua rádio.
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3: O tempo para terça-feira, dia 23 de junho, o IPMA prevê céu com períodos de muita nubosidade, apresentando-se temporariamente muito nublado na faixa costeira ocidental e com possibilidade de ocorrência de períodos de chuva fraca ou chuvisca, em especial no centro e sul. Nas regiões do interior norte e centro, possibilidade de ocorrência de aguaceiros dispersos e trovadas, em especial durante a tarde. O vento fraco, sendo fraco a moderado o quadrante sul, na parte leste e por vezes forte nas terras altas e rodando temporariamente para o quadrante oeste. Fraco a moderado no centro e sul durante a tarde. Prevê-se ainda uma pequena subida da temperatura máxima no interior norte e centro. O mar na costa sul, com ondas inferiores a 1 metro. A temperatura de água do mar ronda entre os 19 e os 22 graus para Tavira. A temperatura máxima prevista aponta para 20 e 9 graus.
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Uma vez mais a todos, muito boa noite, uma excelente madrugada. Obrigado pela sua companhia e pela sua preferência. Eu sou o Jorge Sampaio e, como sempre, vou consigo até às 7 da manhã.

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1: Boa noite, são 0 horas e 32 minutos. A continuação de uma ótima noite, de uma ótima madrugada. Obrigado pela sua companhia aí desse lado. Vamos consigo até às 7 da manhã.

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1: Vamos assim, nesta madrugada, até às 7 da manhã. Continuação de uma ótima noite. Para si que está a trabalhar tal como nós, então aproveite-a da melhor forma. Bom descanso, se for caso disso.